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1: Olá, boa noite.
2: Boa noite para você que nos acompanha em todo o país.
1: Quarta-feira, 20 de maio de 2026.
2: Vamos ao destaque do dia. Combate à violência contra as mulheres.
1: Proteção no ambiente digital. Plataformas deverão retirar das redes conteúdos íntimos divulgados sem consentimento.
2: Presidente Lula também sanciona projetos que ampliam o cuidado com as vítimas e endurecem medidas contra os agressores.
3: Todo mundo precisa trazer para si a responsabilidade que a luta não é dos outros, a luta não é dela, a luta não é feminina, a luta é de ser humano.
1: E ainda, Brasil ganha mais de 500 mil novos professores prontos para a sala de aula.
2: Esse é o resultado da primeira prova nacional docente, Jéssica Gonçalves.
4: Com base nas novas regras para a educação à distância, o MEC informou que todos os cursos de licenciatura EAD não podem abrir novas matrículas e serão encerrados quando as turmas concluírem a formação.
1: Em menos de 24 horas, Move Táxi e aplicativos já tem mais de 160 mil motoristas inscritos.
2: O programa oferece 30 bilhões de reais em créditos para o financiamento de carro zero, com os juros mais baixos. Nazi Brum.
5: As condições de financiamento para homens e mulheres são diferenciadas. Pelo programa, as mulheres podem dispor ainda de 15 mil reais para comprar equipamentos de segurança.
1: Hoje, na apresentação da Voz do Brasil, Mariana Jungmann e Luciano Seixas.
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1: 100 dias de trabalho intenso dos três poderes, executivo, legislativo e judiciário, para combater a violência contra a mulher.
2: Hoje, todas essas esferas se reuniram novamente no Palácio do Planalto para fazer um balanço do Pacto Nacional Brasil contra o Feminicídio.
1: E o presidente Lula anunciou novas medidas que incluem a proteção das mulheres no ambiente digital.
6: Mais proteção à mulher no ambiente digital. O presidente Lula determinou que as plataformas digitais retirem conteúdos íntimos divulgados sem consentimento. E a partir de agora, plataformas digitais serão responsabilizadas, por exemplo, por publicar fraudes, tentativas de golpes e violência contra mulheres e meninas. A medida regulamenta o marco civil na internet. Os anúncios foram feitos no dia em que marca os 100 dias do Pacto Nacional Brasil contra o Feminicídio, firmado entre os três poderes, executivo, judiciário e legislativo. O presidente Lula destacou os avanços que o governo tem feito para combater agressões domésticas e o feminicídio e convocou toda a sociedade para aderir à luta.
3: Todo mundo tem que se sentir agredido quando uma mulher é agredida. Todo mundo tem que se sentir violentado quando uma menina de 12 anos é violentada. Todo mundo precisa trazer para si a responsabilidade de que a luta não é dos outros, a luta não é dela, a luta não é feminina, a luta é de ser humano.
6: Durante o evento, também foram sancionados projetos de lei que criam um Cadastro Nacional de Agressores, ampliam as determinações para afastamento imediato do agressor do convívio com a vítima, endurecem medidas contra criminosos que continuam ameaçando mulheres, mesmo após a prisão, e reduzem burocracias para acelerar a efetivação de medidas protetivas. A primeira-dama, Janja da Silva, destacou a importância do trabalho conjunto que o Pacto Brasil contra o Feminicídio desenvolveu.
7: Proteger a vida das mulheres não é pauta de um ou de outro grupo, de um único governo e de uma só instituição. É uma missão coletiva. Quando convocamos todos por todas, buscamos unir as múltiplas vozes que ecoam pela proteção da vida das mulheres.
6: Nesses 100 dias, o governo do Brasil promoveu um mutirão nacional que resultou em mais de 6.300 prisões de agressores, com 30 mil medidas protetivas acompanhadas e mais de 38 mil vítimas atendidas. Já as Casas da Mulher Brasileira realizaram 148 mil atendimentos neste ano e chegaram a 12 unidades em funcionamento no país. Além disso, mais de 6.500 agressores passaram a utilizar dispositivos de rastreamento e o Ligue 180 ampliou o atendimento para 24 horas por dia, por telefone, WhatsApp, e-mail e videochamadas em Libras. No primeiro trimestre de 2026, foram registrados 301 mil atendimentos. Reportagem Márcia Fernandes.
2: E a gente segue falando desse assunto porque nós temos conosco aqui no estúdio da Voz do Brasil a secretária nacional de enfrentamento à violência contra a mulher, Estela Bezerra.
1: Ela vai nos falar um pouco mais sobre as medidas assinadas hoje pelo presidente Lula na proteção dos direitos das mulheres. Boa noite, secretária, bem-vinda.
8: Boa noite, é um prazer imenso estar aqui com vocês.
1: Secretária, vamos começar falando dessa regulamentação do Marco Civil da Internet para ampliar a proteção das mulheres no ambiente digital. Um decreto assinado hoje pelo presidente determina que as plataformas retirem conteúdos íntimos de mulheres vazados sem o consentimento delas. Quais são os termos dessa determinação e como é que vai funcionar para que as mulheres consigam essa retirada rápido, urgente?
8: Olha, o decreto, ele de imediato obriga as plataformas digitais a se corresponsabilizarem por esses conteúdos, fazendo com que as plataformas criem canais específicos de denúncia, retirem os conteúdos ofensivos até 2 horas, promovam e mantenham as provas e ainda divulguem o canal do 180 para que as mulheres possam ter acesso a outras informações. É o compartilhamento da responsabilidade dos conteúdos veiculados com as plataformas digitais.
2: E aí a expectativa, então, é que com essa responsabilização das plataformas que a senhora mencionou, elas se tornem mais proativas nesse processo, ou seja, elas próprias já façam esse monitoramento, já façam essa retirada e isso resulte em mais agilidade?
8: É, a proposta é essa, que tenha proatividade, corresponsabilidade. É, se os meios de comunicação, que são concessões públicas, são corresponsáveis pelos conteúdos que veiculam, as plataformas digitais também o são. Eles têm tecnologias e filtram para aquilo que é necessário. Então, terá que ser também usar a tecnologia para a proteção das meninas e das mulheres. Isso também se estende às inteligências artificiais, que, por exemplo, retiram as roupas das pessoas, das mulheres e meninas, e que oferecem imagens falsas produzidas sinteticamente. Isso também será vedado pelo decreto.
2: Ah, isso é um ponto que eu acho interessante a gente abordar. Elas também, então, vão ter que se responsabilizar quando há esse uso de inteligência artificial para simular uma nudez, por exemplo, que nunca foi feita, inclusive.
8: Exatamente. Hoje você tem plataformas que ofertam isso, retirar a roupa das pessoas. Isso é uma questão ética. Então, nós colocamos também no decreto que a inteligência artificial ela é vedada a esse uso e a plataforma é responsável pela veiculação dessas imagens falsas.
1: E os criminosos que fazem e que publicam esse tipo de coisa também serão mais facilmente identificados? Porque as plataformas terão que guardar e fornecer, né, quando solicitadas, informações sobre a origem dessas publicações, né?
8: Sim, a tecnologia é capaz de rastrear absolutamente tudo, de onde é postado, como é reproduzido. Essas 2 horas, inclusive, elas são muito poucas. Em 2 horas você pode ter uma difusão, uma disseminação de informação muito grande. Portanto, ele vai ser obrigado a vedar essa difusão e também a apagar esses conteúdos. Eles vão ter que investir em tecnologias para isso, porque eles já investem isso em termos de mercado. Então, vai ter que investir também para a proteção das mulheres.
2: Agora, secretária, também foi sancionada hoje a lei que cria o Cadastro Nacional de Agressores. Esse cadastro, ele poderá ser acessado pelas mulheres, ele vai ser uma consulta pública ou ele vai ser de uso exclusivo de autoridades, por exemplo, para a polícia fazer investigações?
8: Isso ainda não está resolvido, isso vai ser regulamentado, né? Essa é uma lei que foi sancionada hoje, ela vai precisar de regulamentação e é necessário que a gente tenha muito zelo, muito cuidado com os conteúdos que vão ser utilizados. O que a gente tem compreensão é que esse cadastro vai reunir estupradores, feminicidas, agressores, tanto físicos como psicológicos, e esse cadastro de imediato será utilizado para investigação, mas há possibilidade de uso específico para usuários também. Isso ainda vai ter uma discussão na regulamentação da lei.
1: Outra preocupação, secretária, é com a proteção das mulheres vítimas de violência que denunciam seus agressores. Hoje também foram oficializadas medidas para oferecer mais segurança a essas mulheres. Que medidas foram essas?
8: Existem 2 situações muito preocupantes. Uma é aquela em que o agressor continua insistindo em ameaçar as mulheres. Acho que vocês acompanharam. Agressores que são presos e dizem vou matar e dentro do presídio continuam a agir para que essas mulheres tenham a vida atormentada e às vezes sejam vítimas de feminicídio. Então é um endurecimento das leis dirigida aos agressores que persistem em fazer ameaça, e a outra é o afastamento imediato do agressor do lar. Muitas vezes as mulheres ficam submetidas a voltarem para a residência. Existe 65% das mulheres, elas não têm só dependência emocional, tem dependência financeira, ou total ou parcial. E nesse sentido é preciso afastar o agressor do lar. Então, aumentaram as condições de afastar de imediato o agressor do lar.
2: Bom, para concluir, a gente não pode deixar de mencionar, né, secretária, que a gente está completando aí 100 dias do pacto entre os 3 poderes para esse combate ao feminicídio e à violência contra as mulheres. Queria que a senhora dissesse para a gente o que se pode destacar de avanços nesse período.
8: Olha, a gente avançou muito na ideia de responsabilização do agressor, de não naturalização da violência, porque quando a sociedade diz que um agressor fica solto ou não é punido, a gente está dizendo que ele está agindo comumente, né? Mas existe um grande destaque, né? É a articulação dos três poderes, onde o executivo, o legislativo e o sistema de justiça estão agindo coordenadamente, e ainda um desafio muito grande para a sociedade brasileira, que é a gente trabalhar com prevenção. Quando a gente falou em ambiente digital, a gente não está falando só de conteúdos criminosos, a gente está falando de conteúdo de ódio, de ideia de civilidade que está indo aí nessas redepios ou pílulas vermelhas, né, que são, inclusive, com atores que são capazes de ir para a mídia para dizer mentiras, criando situações e factoides que dá a entender que as mulheres são agressoras. Então, nós vivemos num momento em que a prevenção, a ação nas escolas, nos meios de comunicação, nas instituições religiosas, precisam disputar um modelo de civilidade. E eu acho que o presidente Lula fez um movimento muito importante. Quando ele chama os homens para o centro do debate, ele desloca a questão. Então, tem dois deslocamentos. Os homens estão no centro do debate. Se são agressores, podem ajudar a resolver o problema. O outro é que a vergonha não pode ser da vítima. Então, nós estamos nessa construção de uma sociedade que tem um modelo civilizatório onde as mulheres precisam ser respeitadas e não executadas pelos seus parceiros íntimos. Porque a diferença da violência contra os homens e da violência contra as mulheres é justamente que o seu agressor faz parte da sua relação de intimidade familiar. E isso é insustentável.
1: Muito bem, nós conversamos com Estela Bezerra, secretária nacional de enfrentamento à violência contra a mulher. Muito obrigado por sua entrevista aqui à Voz do Brasil.
8: Eu que agradeço, Luciano.
2: E as empresas de tecnologia Google, Meta, TikTok, Kuai e Microsoft foram notificadas pela Advocacia Geral da União, que solicitou a colaboração no combate e na prevenção de fraudes digitais relacionadas ao programa Novo Desenrola Brasil.
1: A iniciativa tem como objetivo apoiar famílias brasileiras na renegociação de dívidas.
2: Na notificação encaminhada às empresas, a instituição destacou que os golpes digitais, além de explorarem a vulnerabilidade dos beneficiários, fragilizam a confiança em políticas públicas legítimas e representam um dano à credibilidade das ações estatais.
1: Motoristas por aplicativo e taxistas já começaram a se inscrever no Move Táxi Aplicativos para o financiamento de veículos novos.
2: O governo do Brasil acredita que o programa tem potencial para comercializar até 300 mil veículos em todo o país.
1: E o programa traz vantagens para as mulheres, como taxas de juros mais baixas e recursos para a compra de equipamentos de segurança.
9: Em menos de 24 horas, 164 mil motoristas se inscreveram para participar do programa Move Táxi Aplicativos. Podem participar motoristas de aplicativo com cadastro ativo há pelo menos 12 meses, com ao menos 100 corridas na mesma plataforma e taxistas registrados em atividade. As condições valem para carros novos de até R$ 150 mil, reais, de montadoras habilitadas no programa Mover. O taxista Francisco Neto, de Brasília, acredita que assim todos saem ganhando.
10: Parece que é um projeto bom, né? Todo mundo ganha, né? Porque se a frota está renovada, é tendência que melhora para todo mundo.
9: Para fazer a inscrição no programa, basta acessar gov.br/movebrasil. Como conta Wallace Moreira Lima, secretário nacional de Desenvolvimento Industrial, Inovação, Comércio e Serviços.
11: A partir desse link que o trabalhador se cadastra, ele já vai ter a informação em 5 dias se ele estar apto ao programa. E aí ele já vai saber que ele pode se beneficiar desse programa.
9: E as condições de financiamento para homens e mulheres são diferenciadas, como explica o secretário Wallace Moreira Lima.
11: Para as mulheres, terá uma taxa de juros menor, a carência para o homem e para a mulher são de 6 meses. Para o homem, o financiamento em até 60 vezes, mas para as mulheres em até 72 vezes.
9: Pelo programa, as mulheres podem dispor ainda de R$ 15 mil para comprar equipamentos de segurança. Para a motorista por aplicativo, Karine Trindade, uma oportunidade para as mulheres.
12: Para nós é uma grande vitória, e para as mulheres, que vai ter os juros mais reduzidos também e esse financiamento mais facilitado para todos os trabalhadores e trabalhadoras de aplicativo.
9: O total de crédito disponível para o programa é de R$ 30 bilhões por meio do Banco Nacional de Desenvolvimento Econômico e Social, BNDES. Os financiamentos devem ser efetivados a partir do dia 19 de junho. De acordo com o Ministério da Fazenda, esse prazo é necessário para definição de detalhes e informações aos bancos comerciais sobre o programa. Com locução de Nazi Brum, reportagem de Luciana Colares de Holanda.
2: Hoje, no programa Bom Dia Ministro, produzido pela Empresa Brasil de Comunicação, Volney Queiroz, da Previdência Social, afirmou que o governo trabalha para reduzir a fila do INSS.
1: Entre as ações para reduzir as filas estão a realização de mutirões e a contratação de novos peritos.
2: Segundo o ministro, a fila de solicitações do INSS caiu mais de 500 mil nos últimos 2 meses e agora está no menor patamar em 16 meses.
13: O nosso desafio, a nossa tarefa é deixar essa fila abaixo de 1.300.000, ou seja, 1.300.000 é só o fluxo do mês, não tem ninguém
14: normal
13: esperando, e abaixo dos 45 dias. E nós estamos indo bem nessas duas categorias, digamos. Estamos avançando bem. Estou querendo zerar essa fila até o final desse ano.
1: A equipe de meio ambiente do governo do Brasil fez um alerta para os impactos de 5 projetos de lei em tramitação no Congresso Nacional, que, segundo o Ministério, se forem aprovados, vão trazer grandes prejuízos ao ecossistema no país.
2: De acordo com o Ministério do Meio Ambiente, os textos podem permitir, por exemplo, que uma espécie em extinção não faça parte da lista nacional oficial, se houver interesse econômico, reduz áreas protegidas e restringe punições de crimes ambientais.
1: Entre os pontos criticados está a proibição do uso de imagens de satélite para embargos remotos em áreas desmatadas. Segundo o presidente substituto do IBAMA, Jair Schmidt, grande parte das fiscalizações contra o desmatamento depende dessa tecnologia.
15: Hoje eu diria que 2/3 de todas as autuações que o IBAMA realiza, voltada à fiscalização da flora, combate ao desmatamento, né? Não só na Amazônia, nós temos um olhar específico para a Amazônia, mas também nós temos desmatamento nos outros biomas, né? Alguns muito sensíveis, que também são afetados por vários desses projetos de lei antiambientais.
2: O ministro do Meio Ambiente e Mudança do Clima, João Paulo Capobianco, informou que vai continuar atuando junto a deputados e senadores para discutir os projetos.
16: Continuamos atuando na Câmara, lá, debatendo, buscando um entendimento, mas está muito difícil, como vocês têm visto. Vamos atuar no Senado e vamos atuar após, caso isso tramite seja aprovado no Senado, vamos também trabalhar em relação a apresentar ao Presidente da República esses fatos para que o presidente possa analisar os encaminhamentos que deverá propor.
1: O Brasil ganha reforço de quase 500 mil professores considerados qualificados para o ensino.
2: É o que apontam os resultados da prova nacional docente realizada pela primeira vez no ano passado.
1: A avaliação integra o exame teórico do ENAD das licenciaturas, que avalia a formação inicial de professores.
2: O Ministério da Educação divulgou os dados hoje e anunciou mudanças nos cursos de licenciatura com base nas novas regras da educação à distância.
17: A primeira edição da prova nacional docente teve quase 1.100.000 inscritos. Criada dentro do programa Mais Professores para o Brasil, a prova nacional docente não é obrigatória, mas pode ser usada por estados e municípios em concursos públicos e processos seletivos para professores. Ao todo, 1.530 redes de ensino aderiram à prova. Do total de participantes, 65% foram considerados proficientes. O ministro da Educação, Leonardo Barchini, destacou que a prova pode ajudar as redes públicas a melhorar a seleção de professores.
18: Temos quase 500.000 de professores proficientes e que estão à disposição das redes municipais e estaduais, e agora elas têm à disposição um instrumento poderoso que vai poder selecionar da melhor maneira possível.
17: Além da prova nacional docente, o Ministério da Educação divulgou os resultados do ENAD das licenciaturas 2025, que avalia a qualidade da formação inicial de professores. Entre os concluintes de cursos presenciais, 73% foram considerados proficientes. Na educação à distância, o percentual foi de 47%. Também houve diferença por tipo de instituição. Nas universidades públicas federais, a proficiência foi de aproximadamente 76%. Nas públicas estaduais, de 73%. Nas instituições privadas, o índice ficou em 46%. Segundo o MEC, 56% dos cursos avaliados ficaram com conceitos 3, 4 ou 5 no ENAD. O ministro da Educação, Leonardo Barchini, destacou o ineditismo dos dados e os desafios para a formação de professores no país.
18: Pela primeira vez temos resultados dessa magnitude. Com esse detalhamento, a gente vai instituir novas políticas e novas ações para que a gente possa melhorar em todas as áreas a formação de professores no Brasil.
17: Com base nos resultados e nas novas regras para a educação à distância, o MEC informou que todos os cursos de licenciatura EAD não podem abrir novas matrículas e serão encerrados quando as turmas atuais concluírem a formação. Os cursos presenciais também terão que se adequar. Até maio de 2027, deverão reduzir a carga horária à distância de 40% para 30%. Reportagem Jéssica Gonçalves.
1: A próxima edição da Prova Nacional Docente já tem data marcada. Será no dia 20 de setembro.
2: Nesta edição, o exame vai avaliar 21 licenciaturas e os resultados serão divulgados em dezembro.
1: Mais rapidez e segurança na hora de fazer check-in em hotéis e pousadas pelo país. Já está valendo a Ficha Nacional de Registro de Hóspedes.
2: A medida do governo do Brasil busca reduzir a burocracia, dar mais conforto aos viajantes e garantir segurança à rede hoteleira.
1: A ficha é obrigatória, 100% digital e conectada ao sistema gov.br.
14: O que antes era feito no papel, agora em formato 100% digital. A Ficha Nacional de Registro de Hóspedes agiliza a identificação dos turistas, evitando filas e reduzindo custos. A iniciativa preza pelo respeito à privacidade e cumpre a Lei Geral de Proteção de Dados. É o que garante o gerente-geral, Jean Nogueira.
19: É um sistema 100% seguro, né? Na verdade, a gente melhora o processo para evitar fraudes, né? A ficha digital, ela é conectada direto com gov.br, você acaba tendo um controle melhor, é uma segurança a mais para o hóspede e uma segurança a mais para
14: o
19: hotel.
14: O novo sistema passou a ser obrigatório desde 20 de abril. Ele parece com os check-ins de aeroportos. O registro digital pode ser realizado previamente ou na hora da hospedagem. Para a hóspede paulista Tayane Garcia, o check-in digital poupa tempo para quem tem pressa.
20: Tudo que dê para facilitar o teu dia a dia é sempre bem-vindo.
14: A plataforma não coleta dados sobre despesas do cliente e nem monitora pessoas. Serve apenas para registrar informações sobre o turismo e também apoiar a segurança pública. Um ganho para hóspedes e para a rede hoteleira, como defende Jean Nogueira.
19: Os dados que o cliente preenchia na ficha antiga, a gente tinha que mensalmente enviar para os órgãos competentes. Isso hoje é feito automaticamente.
14: No caso de turistas estrangeiros, a ficha disponibiliza módulos específicos em inglês e espanhol. O sistema é intuitivo e respeita os padrões globais de hospitalidade. Reportagem Cleide Lopes.
2: E essas foram as notícias do governo do Brasil.
1: Fique agora com o Minuto do TCU. Em seguida, as notícias do Poder Judiciário e do Congresso Nacional. Boa noite.
2: Boa noite para você e até amanhã.
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1: Minuto do TCU.
21: O novo ministro do Tribunal de Contas da União, Odair Cunha, tomou posse do cargo nesta quarta-feira, dia 20 de maio. A cerimônia foi realizada na sede do TCU, em Brasília, e teve a presença do presidente da República, Luiz Inácio Lula da Silva, o vice-presidente Geraldo Alckmin e diversas outras autoridades. Durante seu discurso, Odair Cunha relembrou sua trajetória e destacou que chega à Corte de Contas devido à sua história pública.
22: Hoje estou aqui porque fui escolhido pelo Congresso Nacional, por homens e mulheres eleitos pelo povo brasileiro. Recebo essa escolha não apenas como uma honra pessoal, mas também como um reconhecimento de que a experiência pública, a escuta e o diálogo podem contribuir para a missão dessa instituição.
21: O ministro ocupa a vaga deixada por Haroldo Cedraz, que se aposentou em fevereiro. Saiba mais em tcu.gov.br.
1: TCU, fiscalização a serviço da sociedade. Você vai ouvir agora notícias do Poder Judiciário.
23: Presidente do STF e do CNJ anuncia avanços na concessão de medidas protetivas para mulheres.
24: STJ identifica habeas corpus com erros gerados por inteligência artificial e comunica caso à OAB.
23: Presidente do TSE destaca a atuação da Justiça Eleitoral no combate à fraude e à cota de gênero.
24: Boa noite, eu sou Marcela Luiza.
23: E eu sou Walter Lima.
24: Mais de 50% das medidas protetivas de urgência são concedidas no mesmo dia em que são requeridas e cerca de 90% são analisadas em até 48 horas.
23: O dado foi apresentado hoje durante cerimônia no Palácio do Planalto, que marcou os 100 dias do Pacto Brasil de Enfrentamento do Feminicídio entre os três poderes. Pablo Lemos.
25: O presidente do CNJ e do Supremo Tribunal Federal, ministro Edson Fachin, afirmou que os resultados iniciais demonstraram avanço na resposta institucional aos casos de violência doméstica e feminicídio.
26: Quando os três poderes caminham juntos, o Estado brasileiro é capaz de proteger quem mais precisa e é capaz de fomentar uma mudança cultural.
25: Fachin também destacou a implementação do Formulário Nacional de Avaliação de Risco, documento eletrônico que permite a tramitação digital dos pedidos de medidas protetivas.
24: Ministro do STJ identifica habeas corpus com erros criados por IA e determina a comunicação à OAB.
23: A defesa pedia a soltura de um preso preventivamente por tráfico de drogas em Minas Gerais. Fátima Uchoa.
3: O ministro Rogério Schietti Cruz apontou que no pedido havia citações fabricadas em série, fenômeno conhecido como alucinação de inteligência artificial, quando a ferramenta cria informações falsas com aparência de verdadeiras. O advogado admitiu o uso eventual da tecnologia, mas afirmou ter feito revisão técnica e jurídica do conteúdo. No entanto, para o relator, os elementos contradizem essa afirmação. Assim, Schietti determinou o envio de ofício à Ordem dos Advogados do Brasil para a ciência dos fatos e eventual adoção de medidas cabíveis. Mesmo com as falhas identificadas no habeas corpus, o ministro concluiu que a prisão preventiva estava devidamente fundamentada e negou a liminar.
24: Presidente do TSE destaca a atuação da Justiça Eleitoral no combate da fraude à cota de gênero.
23: Ministro Nunes Marques ressaltou novo pleito em Melgaço, no Pará. Fábio Ruas.
4: Melgaço elegeu 3 mulheres em eleições suplementares para ocupar cadeiras na Câmara Municipal. De acordo com Nunes Marques, a nova eleição teve como destaques a agilidade e a eficiência da apuração em um município marcado por extensas áreas ribeirinhas. O presidente do TSE reafirmou o compromisso da Justiça Eleitoral com a inclusão política das mulheres e de outros grupos da sociedade, o que, segundo ele, é uma verdadeira exigência democrática.
24: A Justiça do Trabalho segue em ação na Ilha do Marajó.
23: Durante a itinerância, juízes estão dando solução a várias pendências judiciais. Luma Soares.
5: Em Melgaço, a Justiça Trabalhista reforça o combate ao trabalho escravo contemporâneo e infantil, além de garantir um protocolo para julgamentos com perspectiva inclusiva. No outro eixo de apoio aos moradores, houve doação de computadores e cursos de inclusão no mercado de trabalho. O mutirão do Justiça Itinerante vai até sexta-feira, dia 22.
24: MPF pede a suspensão imediata de leilões de energia elétrica que podem encarecer a conta de luz em pelo menos 500 bilhões de reais pelos próximos 15 anos.
23: Caso os órgãos não atendem à recomendação no prazo de 48 horas, o MPF poderá adotar medidas judiciais. Tatiana Castro.
6: A investigação do MPF aponta que os preços teto dos leilões, isso é, o valor máximo que o governo aceitaria pagar pela energia, sofreram um aumento repentino, entre 73% e 100%. Além da suspensão imediata do leilão, o MPF também pede que os órgãos refaçam os cálculos com base em premissas neutras e independentes. Caso os órgãos não acatem a recomendação no prazo de 48 horas, o MPF poderá adotar as medidas judiciais.
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24: Uma boa noite.
23: E até amanhã.
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10: Eu sou Paula Groba.
27: E eu sou Humberto Pinheiro.
10: E estes são os destaques de hoje do Jornal do Senado, que começa agora.
27: Senado aprova novo piso para médicos e cirurgiões dentistas. Texto segue para a Câmara.
10: Governo e Senado negociam MP para criar crédito especial a produtores afetados por desastres climáticos.
27: Plenário conclui votação de indicações para embaixadas, CVM e Corregedoria do Conselho Nacional de Justiça.
10: Boa noite.
27: Boa noite.
10: Médicos e cirurgiões dentistas poderão passar a ter um piso salarial nacional definido em lei. Uma proposta aprovada na Comissão de Assuntos Sociais fixa o valor inicial de R$ 13.662, com previsão de reajuste anual.
27: A proposta segue para análise da Câmara dos Deputados. Repórter Patrícia Oliveira.
28: Médicos e cirurgiões dentistas passam a receber um piso salarial de R$ 13.662 para uma jornada semanal de 20 horas. O reajuste de salário foi aprovado na Comissão de Assuntos Sociais. A proposta da senadora Daniela Ribeiro, do Progressistas da Paraíba, atualiza regras da legislação de 1961 sobre a remuneração dessas categorias. O senador Fernando Dueire, do PSD de Pernambuco, também determinou determinou reajuste anual pelo IPCA, adicional de 50% para trabalho noturno e horas extras, além de intervalo de descanso de 10 minutos a cada uma hora e meia trabalhada. Dueire destacou que o congelamento do piso desde 2022 contribuiu para a precarização das relações de trabalho na área da saúde, além da dificuldade de profissionais permanentes em municípios pequenos e regiões remotas.
9: Ao fixar piso concreto com correção anual, contribui para reverter essa tendência, para que as políticas de interiorização de profissionais produzam efeitos duradouros, em vez de depender exclusivamente de programas emergenciais e transitórios.
28: A proposta prevê ainda que o aumento das despesas de estados e municípios seja custeado por transferências do Fundo Nacional de Saúde. Se não houver pedido para votação no plenário, a proposta segue para análise da Câmara dos Deputados.
10: E seguiu para o plenário do Senado a ampliação de direitos para agentes de vigilância sanitária e agentes indígenas de saúde e saneamento. A proposta equipara benefícios já garantidos a outras categorias do SUS e reconhece o papel desses profissionais na prevenção de doenças e no atendimento a comunidades vulneráveis, muitas vezes em áreas remotas.
11: E uma sugestão legislativa transformada em projeto de lei pela Comissão de Direitos Humanos poderá reajustar em até 100% as bolsas do programa Mais Médicos. As informações com Rodrigo Rezende.
12: As bolsas pagas no programa Mais Médicos podem ter um reajuste de até 100%. Uma sugestão legislativa com esse tema, apresentada por meio do programa E-Cidadania, foi acatada pela Comissão de Direitos Humanos e Legislação Participativa e passará a ser analisada no Senado como projeto de lei. O relator, senador Zequinha Marinho, do Podemos do Pará, ressaltou que os reajustes das bolsas desde a criação do programa não acompanharam a inflação.
13: Efetivamente, quando da criação do programa, em 2013, as bolsas pagas eram formação de R$10 mil, supervisão de R$4 mil e a tutoria de R$5 mil. 13 anos depois, enquanto a bolsa formação é de R$14.161,63, as outras duas sequer tiveram os seus valores atualizados.
12: O projeto de lei que será discutido reajusta as bolsas para os seguintes valores: formação, R$20 mil, supervisão, R$8 mil e tutoria, R$10 mil. A partir da publicação da possível lei, os reajustes seriam anuais baseados no IPCA.
10: O presidente do Senado, Davi Alcolumbre, convocou uma sessão conjunta do Congresso Nacional para analisar vetos à Lei de Diretrizes Orçamentárias que impedem municípios inadimplentes com até 65 mil habitantes de celebrar convênios e receber recursos federais.
11: Segundo Alcolumbre, a votação poderá permitir o acesso de mais de 3 mil municípios a recursos federais. Ele afirmou ainda que a pauta foi definida após pedido apresentado durante a Marcha dos Prefeitos, organizada pela Confederação Nacional dos Municípios, realizada nesta semana em Brasília. A sessão do Congresso está agendada para esta quinta-feira.
15: Nós fizemos um compromisso, o Senado e a Câmara dos Deputados, para convocarmos uma sessão no dia de amanhã com apenas 4 dispositivos da LDO que tratam da derrubada dos vetos que viabilizam mais de 3.100 municípios brasileiros acessarem os recursos com convênios federais do Brasil.
10: E o Senado aprovou nesta terça-feira a indicação de 7 diplomatas para chefiar embaixadas e representações do Brasil no exterior. Entre os nomes aprovados estão os novos embaixadores do Brasil no Japão, Vietnã, Omã, Albânia, Belize e Bahamas, além do representante permanente do país na Organização das Nações Unidas, Ricardo de Souza Monteiro.
11: O plenário também aprovou indicações para a Comissão de Valores Mobiliários e para a Corregedoria do Conselho Nacional de Justiça. Otto Eduardo Fonseca Lobo foi aprovado para a presidência da CVM. Os indicados agora poderão ser nomeados pela Presidência da República.
10: E a Comissão de Assuntos Econômicos adiou a votação do projeto que cria uma linha especial de crédito para produtores rurais afetados por eventos climáticos e crises internacionais. Relator da proposta, o senador Renan Calheiros, do MDB de Alagoas, retirou o texto da pauta após pedido do Ministério da Fazenda para novas negociações.
11: A proposta prevê o uso de recursos do Fundo Social do Pré-Sal para financiar agricultores prejudicados por secas, enchentes e impactos econômicos de conflitos geopolíticos. O texto também estabelece juros diferenciados, prazo de pagamento de até 10 anos com 3 de carência, além de regras para atender produtores, cooperativas e associações em situação de calamidade ou com perdas na produção.
27: Após reunião com a equipe econômica na tarde de hoje, Renan Calheiros afirmou que houve avanços nas negociações e sinalização de apoio do governo à medida.
0: Está tudo caminhando bem no sentido de se publicar uma medida provisória com critérios de enquadramento, de juros, de carência e de prazo de 10 anos para pagar. O ministro da Fazenda está fazendo da sua parte tudo, absolutamente tudo, para que essa negociação seja concluída na próxima segunda-feira.
10: Enchentes, secas e ondas de calor cada vez mais intensas estarão no centro de um debate no Senado sobre mudanças climáticas. A discussão vai tratar dos impactos de fenômenos como o El Niño e das formas de prevenir e responder a desastres naturais.
27: Para o senador Esperidião Amin, do PP de Santa Catarina, o objetivo é trabalhar para reduzir perdas humanas, sociais e econômicas causadas por eventos climáticos extremos. A sessão está marcada para o próximo dia 28 de maio.
2: Reduzir danos significa salvar vidas, em primeiro lugar, e reduzir o impacto na economia, na sociedade brasileira, especialmente dos estados que venham a ser os alvos maiores desta possível calamidade climática, ou pelo menos desse transtorno climático, a nos prevenirmos.
10: Já o senador Cleitinho, do Republicanos de Minas Gerais, criticou a proposta que permite o parcelamento de dívidas de partidos políticos. O texto foi aprovado pela Câmara dos Deputados e deve ser analisado pelo Senado.
27: O parlamentar defendeu que o Congresso Nacional priorize medidas para melhorar a qualidade de vida dos trabalhadores. Segundo Cleitinho, o alto custo de vida tem dificultado o acesso da população a itens básicos. Ele também cobrou mais debates sobre a escala de trabalho 6x1.
14: Vim falar que não pode discutir essa questão do fim da escala 6x1. Pois tem que discutir sim. Carga compensação, coloque na balança aqui, ó, equilibra a balança, tanto para o empresário, para o trabalhador.
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27: Edição de Paula Groba e trabalhos técnicos de Eliseu Caires. O Jornal do Senado fica por aqui. Acompanhe agora as notícias da Câmara dos Deputados. Boa noite.
10: Boa noite e até amanhã.
7: Jornal Câmara dos Deputados. Câmara aprova mudanças nas regras de prestação de contas de partidos.
17: Plenário aumenta a pena para crime virtual contra crianças e adolescentes.
7: Deputados defendem a descentralização de recursos para os municípios.
18: Boa noite. Gilson Daniel, do Podemos do Espírito Santo, aproveita a marcha dos prefeitos em Brasília para defender a ampliação dos recursos destinados aos municípios. Ele assinala que é nas cidades que a população busca atendimento de saúde, educação e assistência social.
7: Gilson Daniel avalia que a Câmara precisa debater o financiamento municipal para desconcentrar verbas públicas da União e dos estados. O congressista reforça a importância das emendas parlamentares como instrumento de apoio aos mais de 70 municípios capixabas.
18: Gabriel Nunes, do PSD, defende solução definitiva para as dívidas dos municípios com o INSS, principalmente nas pequenas e médias cidades. O parlamentar aponta que, na Bahia, prefeituras enfrentam dificuldades para pagar suas obrigações sem comprometer os serviços oferecidos à população.
7: Gabriel Nunes pede que o Congresso enfrente a pauta diante do peso da alíquota previdenciária nos cofres das prefeituras. Ele propõe o retorno do índice de contribuição a 8%, com o objetivo de aliviar os gastos das pequenas e médias cidades baianas.
18: Daniel Tzerciak, do PSDB do Rio Grande do Sul, comemora a garantia da Agência Nacional de Transportes Terrestres de que este ano não haverá cobrança de pedágios nas BRs 116 e 392. O deputado afirma que o fim do antigo contrato de concessão interrompe um ciclo de tarifas elevadas.
7: Daniel Tzerciak considera que a pausa nas cobranças é necessária para estimular o desenvolvimento econômico, atrair investimentos e gerar empregos nos mais de 100 municípios da mesorregião da metade sul gaúcha.
18: Marcelo Nilo, do Republicanos, critica a gestão do governo da Bahia, afirmando que áreas como saúde, segurança pública, educação e geração de empregos enfrentam dificuldades. O parlamentar também questiona gastos com eventos institucionais diante de demandas sociais da população.
7: Marcelo Nilo relembra o rompimento político com o PT após décadas de aliança e faz críticas ao governo federal. Na visão do deputado, há insatisfação popular com as atuais gestões petistas na Bahia e no país. Trabalho.
1: Benedita da Silva, do PT do Rio de Janeiro, reforça seu apoio à PEC do fim da escala 6x1. A deputada argumenta que a redução da carga horária melhora a produtividade por diminuir o esgotamento físico e mental que afeta os trabalhadores no país.
3: Benedita da Silva afirma que a mudança para o modelo 5x2 viabiliza períodos adequados para o descanso e para a convivência familiar. Ela critica o posicionamento contrário à PEC e classifica a jornada 6x1 como exaustiva para a classe trabalhadora.
1: João Daniel, do PT de Sergipe, defende o fim da escala 6x1 e afirma que a redução da jornada vai garantir mais qualidade de vida aos trabalhadores, com mais tempo para descanso, convivência familiar e cuidados com a saúde.
3: João Daniel também enaltece mobilizações sociais e sindicais em defesa da proposta e sustenta que a mudança pode fortalecer a economia e ampliar a valorização da classe trabalhadora no país.
1: Daiana Santos, do PCdoB do Rio Grande do Sul, defende a adoção da jornada de 5 dias de trabalho para 2 de descanso. Segundo ela, a proposta garante condições mais humanas e combate rotinas exaustivas enfrentadas por milhões de trabalhadores.
3: Daiana Santos critica medidas que condicionam a redução da jornada a mudanças em direitos trabalhistas, como cortes no FGTS e desoneração patronal. Para a deputada, a melhoria das condições de trabalho não deve servir como moeda de troca nas negociações do Congresso.
1: Fernando Mineiro, do PT do Rio Grande do Norte, defende o fim da escala 6x1 com redução da jornada semanal para 40 horas. O legislador sustenta que a mudança tem apoio da maioria da população brasileira por garantir mais tempo de descanso aos trabalhadores.
3: Fernando Mineiro critica a tentativa de mudança na PEC do fim da escala 6x1, que acrescenta o período de 10 anos para a implantação da escala 5x2. Ele pede que a sociedade e as centrais sindicais acompanhem a votação para pressionar o Congresso em defesa da redução do tempo de trabalho.
1: Marcon, do PT do Rio Grande do Sul, condena parlamentares da oposição que não apoiam a PEC do fim da escala 6x1. O deputado afirma que os trabalhadores precisam de mais tempo para cuidar da saúde, conviver com a família e ter acesso ao lazer.
3: Marcon critica a apresentação de uma emenda que prevê, em vez de reduzir a jornada para 40 horas, aumentar para até 52 horas de trabalho por semana. Na opinião do congressista, quem defende esse tipo de mudança trata o trabalhador como máquina, não como ser humano.
4: Votação.
1: Câmara aprova projeto que permite que o trabalhador empregado na safra agrícola continue a receber o Bolsa Família. O repórter Marcelo Larcher tem mais detalhes.
19: O plenário da Câmara concluiu a aprovação de um projeto que garante a continuidade do pagamento de benefícios sociais, como Bolsa Família, para o trabalhador que se empregar em atividade ligada à safra agrícola. Esse tipo de serviço varia de acordo com a atividade agrária e compreende o período entre o preparo do solo e a colheita. Os contratos para esse tipo de trabalho, de acordo com a lei de 1973, têm um período máximo de 2 anos. Acontece que as regras do Bolsa Família estão atreladas a um valor máximo de renda por pessoa. Esse limite foi definido em R$ 218,00 mensais, o que faz com que o trabalhador perca o direito se obtiver um trabalho com carteira assinada, como é o caso da safra. O argumento é de que algumas culturas agrícolas, como o café, o alho, a batata, a uva, a maçã e a cebola, têm elevada necessidade de mão de obra, o que faz com que o trabalhador prefira manter a Bolsa Família a trabalhar com carteira assinada. O projeto apresentado pelo deputado Zé Vitor, do PL de Minas Gerais, foi aprovado pela Câmara em 2024 e depois foi alterado pelo Senado. A proposta retornou para análise dos deputados e o relator, deputado Evair Vieira de Mello, do Republicanos do Espírito Santo, rejeitou a maioria das mudanças feitas pelos senadores. O texto original aprovado pela Câmara retira do cálculo da renda familiar, para efeito do recebimento de benefícios sociais, o salário recebido pelo trabalhador no contrato da safra. O Senado, por sua vez, optou por alterar a regulamentação do programa Bolsa Família, para prever a reinclusão do beneficiário excluído no caso da média anual de renda da família superar o limite permitido. Para o relator, Evair Vieira de Mello, a mudança não garante a permanência do trabalhador safrista no Bolsa Família.
20: Entendemos que a proposta do Senado Federal, ela não aprimora significativamente a operacionalização do programa Bolsa Família, na medida em que continua a impedir a contratação de safristas, cuja condição, mesmo após a sua contratação, ainda é de vulnerabilidade social em face das peculiaridades inerentes à atividade agropecuária que é sazonal. O contrato de safra desempenha papel essencial para a manutenção da produção agrícola e da pecuária nacional.
19: O projeto que garante a continuidade do pagamento de benefícios sociais como Bolsa Família para o trabalhador que se empregar em atividades ligadas à safra agrícola seguiu para a sanção presidencial e já pode virar lei. Da Rádio Câmara de Brasília, com informações de Antônio Vital, Marcelo Larcher.
4: Agricultura.
3: Tiago de Joaldo, do Republicanos de Sergipe, cobra do governo a conclusão de estudos sobre possível prática de dumping na importação de leite da Argentina e do Paraguai. Ele afirma que a concorrência estaria prejudicando produtores brasileiros e tornando a atividade economicamente insustentável.
18: Tiago de Joaldo também pede ações do governo de Sergipe para fortalecer a cadeia leiteira local. Ele menciona, por exemplo, incentivos tributários, compras públicas de leite produzido no estado e apoio institucional aos produtores do sertão sergipano.
3: Dr. Flávio, do PL, exalta a exposição de produtos do agronegócio do Rio de Janeiro na Câmara, com a participação de produtores da região serrana e do norte fluminense. O parlamentar assinala que a divulgação de produtos regionais amplia mercados e fortalece a agricultura do estado.
18: Dr. Flávio pediu ainda a derrubada do veto presidencial ao projeto que reconhece o norte e noroeste fluminense como região do semiárido. Para o deputado, a medida vai facilitar o acesso ao crédito e ampliar investimentos para os produtores rurais da região.
7: Justiça.
3: Câmara aprova projeto que aumenta a punição para pedófilos quando o crime é cometido pela internet. O repórter Antônio Vital acompanhou a votação.
4: Deputados e deputadas aprovaram um projeto que aumenta penas para crimes relacionados a abusos sexuais de crianças e adolescentes em ambientes digitais, inclusive com o uso de ferramentas de inteligência artificial. A proposta considera a violência sexual de criança ou adolescente qualquer representação de atividade sexual ou nudez que envolva criança ou adolescente real ou fictícia. Isso vai valer para fotografia, vídeo ou imagem digital, mesmo que produzida, manipulada ou gerada com o uso de tecnologias digitais, inclusive inteligência artificial. A proposta também deixa claro no Código Penal que todos os crimes contra dignidade sexual, como estupro e estupro de vulnerável, também serão caracterizados quando cometidos no ambiente digital. Todos esses crimes passam a ser considerados hediondos, o que significa mais tempo de cumprimento de pena em regime fechado. O projeto também torna crime o simples acesso a conteúdo de pedofilia na internet, ou seja, isso será crime mesmo se a polícia não encontrar arquivos com conteúdo de abusos sexuais ou violência contra crianças e adolescentes armazenados no computador ou na nuvem do acusado. A proposta também aumenta em até um terço a pena para aliciamento de crianças ou adolescentes por meio de inteligência artificial ou filtros capazes de alterar a imagem ou a voz do criminoso para enganar a vítima. O agravamento da pena vai valer também no caso de perfis falsos em plataformas de jogos online, aplicativos de mensagens, salas de bate-papo e redes sociais. Segundo a relatora, deputada Rogéria Santos, do Republicanos da Bahia, esse dispositivo foi inserido na proposta após o caso de um criminoso no Rio Grande do Sul que vitimou 127 meninas usando perfis falsos criados por inteligência artificial. Além do aumento de penas, o projeto legaliza a infiltração policial em investigações sobre redes de pedofilia na internet, em especial as chamadas rondas virtuais, com possibilidade, inclusive, de requisição de dados de conexão às plataformas sem a necessidade de autorização judicial. Isso poderá ser feito no caso de risco iminente à vida ou integridade física de crianças vítimas de abusos. Para a relatora Rogéria Santos, a proposta moderniza a legislação.
5: A proposição institui medidas modernas de enfrentamento e repressão aos crimes de violência sexual contra crianças e adolescentes no ambiente digital. Ao regulamentar a ronda virtual e os crimes praticados com o uso de inteligência artificial e da utilização de técnicas de mascaramento de endereço de IP, os números, senhoras e senhores, são alarmantes.
4: O texto também cria novo crime no Estatuto da Criança e do Adolescente, com pena de até 6 meses de prisão para quem deixar de comunicar ao Conselho Tutelar, ao Ministério Público ou à polícia casos de abuso sexual pela internet. A proposta garante ainda à criança ou adolescente vítima de violência sexual o direito ao atendimento psicológico e psicossocial especializado no Sistema Único de Saúde, o SUS, e o agressor será obrigado a cobrir todos os custos do tratamento, incluindo o ressarcimento ao SUS. Para o deputado Osmar Terra, do PL do Rio Grande do Sul, autor do projeto, a proposta fecha portas que estavam abertas para os

0: sem acesso à educação. Segundo Lingo Portela, a situação exige foco das autoridades públicas e do sistema de justiça.
1: Segurança Pública.
2: O escolto do PT da Paraíba elogia a atuação da Polícia Federal no enfrentamento às organizações criminosas que se infiltraram no sistema econômico nacional. Ele argumenta que as investigações sobre fraudes financeiras devem prosseguir sem interferências políticas.
0: O escolto salienta que os órgãos de inteligência precisam seguir os rastros documentais de transações suspeitas envolvendo autoridades e empresários citados em CPIs. Na avaliação dele, esse é o caminho para fortalecer a segurança pública e a soberania do Estado brasileiro.
1: Eleições.
2: Câmara aprova mudanças nas regras de prestação de contas de partidos políticos. A repórter Daniele Lessa acompanhou a votação dessa mini-reforma eleitoral.
3: A Câmara dos Deputados aprovou o projeto que altera regras sobre prestação de contas, punições e funcionamento administrativo partidário, modificando diversos pontos da Lei dos Partidos Políticos. Relator da proposta, o deputado Rodrigo Gambale, do Podemos de São Paulo, argumentou que o projeto foi construído a partir das demandas dos líderes partidários, com o objetivo de dar mais segurança jurídica às legendas. Já os deputados contrários ao projeto destacaram que nenhum parlamentar subiu à tribuna para defender a proposta no plenário. O projeto proíbe bloqueios e penhoras automáticas sobre recursos do fundo partidário e do fundo eleitoral, exceto em casos de uso irregular reconhecido pela Justiça Eleitoral, ponto criticado pelo deputado Kim Kataguiri, do Missão de São Paulo.
4: E aqui eu faço chamo a atenção de todos os partidos que dizem defender o trabalhador. Esse projeto está dizendo o seguinte: se um partido contratar um trabalhador e ele der calote nas verbas trabalhistas, se o partido não pagar o INSS, se o partido não pagar o FGTS, esse partido não poderá ser penhorado.
3: A deputada Adriana Ventura, do Novo de São Paulo, criticou a falta de debate sobre o projeto, que foi divulgado publicamente apenas 30 minutos antes da votação. Ela reconheceu que a proposta simplifica a burocracia, mas classificou como aberração o trecho que suspende processos administrativos e judiciais dos partidos anteriores durante fusões entre legendas.
5: Um partido se alimenta de dinheiro público, se é sustentado com dinheiro público do cidadão brasileiro, faz um monte de irregularidade. Aí, o que acontece? Tem uma fusão, então tem um partido podre que funde com o outro partido, tudo do partido podre não passa para o novo, ele não assume responsabilidade nenhuma. Tudo é suspenso. Isso é grave, gente.
3: Segundo o texto, o novo partido responderá pelas dívidas das legendas anteriores, mas não sofrerá suspensão de recursos do fundo partidário por irregularidades em contas antigas que já foram julgadas. A deputada Fernanda Melchiona, do PSOL do Rio Grande do Sul, pontuou que os cidadãos não têm acesso ao prazo de 15 anos para pagarem suas dívidas, ponto que também está na proposta.
5: Digo mais, o aumento das parcelas em 180 parcelas é 15 anos para os partidos pagar. O pobre do povo pega ali no cheque especial, tem que pagar, senão é o juro, não sei o quê. Os partidos vão ter 15 anos, independente do valor.
3: O texto também prevê que em semestre eleitoral não poderá haver suspensão de repasses do fundo partidário ou do fundo eleitoral por irregularidades em prestações de contas anteriores. Outra mudança trata da análise das contas partidárias. O texto determina prazo de até 3 anos para julgamento dos processos de prestação de contas pela Justiça Eleitoral. Se esse prazo não for cumprido, o processo poderá ser extinto por prescrição. O projeto ainda cria regras para uso de aplicativos de mensagem por partidos e candidatos. As legendas poderão registrar números oficiais para envio de mensagens a eleitores. E essas contas não poderão ser bloqueadas pelas plataformas sem decisão judicial. A proposta, que foi chamada de mini-reforma eleitoral, vai ser agora analisada pelos senadores. Da Rádio Câmara de Brasília, Daniele Lessa.
1: Direitos Humanos.
0: Charles Fernandes, do PSD da Bahia, registra o Dia Nacional da Luta Antimanicomial, celebrado em 18 de maio. O parlamentar ressalta a importância da mobilização por um modelo de tratamento humanizado, digno e em liberdade para pessoas em sofrimento psíquico.
2: Charles Fernandes lembra que a data também marca os 25 anos da Lei da Reforma Psiquiátrica. O deputado defende o fortalecimento da rede de atenção psicossocial com a ampliação dos CAPs e das residências terapêuticas.
1: Saúde.
0: Otone de Paula, do PSD do Rio de Janeiro, cobra do Executivo Federal o recolhimento de um guia sobre pré-natal distribuído pelo Ministério da Saúde. Ele argumenta que o material descumpre o compromisso do governo de vetar políticas públicas que abordem a interrupção da gravidez.
2: Otone de Paula contesta as diretrizes do documento ao apontar que o texto oficial

0: oficial substitui as palavras mãe e gestante pela expressão pessoas que gestam. Ele reforça sua discordância com a destinação de recursos públicos para informativos que tratam do tema.
1: Segundo denúncia de Marangoni, do Podemos de São Paulo, empresas de auditoria médica estariam negando procedimentos de saúde em larga escala. Ele cita o caso de uma empresa que utiliza algoritmos e planilhas controlados pelos próprios planos de saúde para tomar decisões.
0: Marangoni argumenta que a negativa de cirurgias e tratamentos sem análise médica individualizada desrespeita a lei do ato médico e o código de ética da categoria. O deputado defende uma CPI para investigar as operadoras e cobra fiscalização mais rigorosa da Agência Nacional de Saúde Suplementar.
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1: As votações de hoje no plenário da Câmara começaram no meio da tarde. A edição de amanhã vai trazer informações sobre a pauta de projetos em discussão ao longo da semana.
0: Termina agora o Jornal Câmara dos Deputados com trabalhos técnicos de Everson Urani e apresentação de José Carlos Andrade e Luciana Vieira. Uma boa noite para você.
1: Uma ótima noite. A Voz do Brasil volta amanhã.
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Oi, paixãozinha, boa noite, eu sou o Edu. Já tô aqui com você nessa noite de quarta-feira. Foi tudo bem o seu dia? Eu espero que a noite seja bem mais tranquila, com muito carinho, com muito amor, com muito aconchego. Venha pro nosso cantinho do amor. A partir de agora a gente abre o nosso cantinho para você ouvir as músicas mais românticas de todos os tempos, para você abrir o seu coração, mandar aquela mensagem apaixonada para quem você mais gosta. Para participar hoje, estamos no ar com o nosso número de promoção, hein? É o 9198-406-9646. É através desse nosso número de promoção que você vai mandar aquela declaração de amor, vai gravar o seu áudio e vai participar do programa mais romântico de todos os tempos. Seja bem-vinda, seja bem-vindo ao nosso Cantinho do Amor. Venha, se aconchegue, entre, fique à vontade. Começando Love Songs na sua nativa nessa noite de quarta-feira. Agora 10 horas, horário em Brasília. Então não esquece. Quer mandar o seu recado do coração? Quer participar do programa que é todo seu? O nosso número é o 9198-406-9646. E as músicas mais românticas você ouve a partir de agora. Para começar, tem Whitney Elizabeth Houston. Jesus.

na ativa, Whitney Houston, I Look To You. Agora 10h04, horário em Brasília. O amor verdadeiro, ele mora nos detalhes. No abraço que acalma, nas conversas que viram o lar, naquelas risadas bobas no fim do dia e na certeza de ter alguém que transforma momentos simples em memórias inesquecíveis. Quando nós encontramos alguém que nos faz sentir seguros, acolhidos e importantes, percebemos que amar é muito mais sobre presença do que perfeição.

A Nativa é muito mais amor à banda de rock Foreigner. I Wanna Know What Love Is. Essa é a versão original. Teve versão também na Mariah Carey. Agora 10h15, horário em Brasília. Seja bem-vinda, seja bem-vindo ao nosso Cantinho do Amor. Ligou o rádio agora? Põe um Edu aí no seu rádio. Me leva junto com você, de carona, no seu carro. Põe o Edu no seu fone de ouvido. Deixa eu ir falando pra você até acabar o programa. Põe o Edu na sua caixinha de som. Ficou ouvindo a gente? Aumenta o volume. Com as músicas mais românticas escolhidas a dedo pra você. E a gente vai ler um monte de recados apaixonados. E pra você que tá aqui com a gente também, hoje tem camiseta da coleção 2026, logo na primeira hora. E 4 mini perfumes da Amaca com fragrâncias com alta fixação e aquele cheirinho de sucesso que cabe no seu bolso. Na segunda hora tem mais uma camiseta, o kit com shampoo e condicionador da Isabelis Cosméticos, é 500ml. Na terceira hora tem a Necessaire e o kit da Giovanna Baby. Esse kit vem com Body Splash, cheirosíssimo. Tem desodorante corporal, gel higienizante para as mãos, desodorante aerosol e um sabonete vegetal. 5 itens que você vai amar. 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Já na madrugada da quinta-feira, dia 21 de maio, a gente tem camiseta da Nativa e 4 mini perfumes da Amaca de presente para você, um mais cheiroso que o outro. Para se inscrever, seu nome completo, a cidade de onde você está ouvindo Love Songs, data de aniversário, e aproveita para mandar um recado para quem você mais gosta. Enquanto isso, a gente vai ouvindo as músicas que você, que toca o seu coração, que você também ama. Victor e Léo, Nada Normal. É aqui, no Love Songs, da sua Nativa. Um ótimo final de noite para você.

Alternativa, Victor e Léo, Nada Normal. E hoje você participa mandando o seu recado do coração através do nosso número de promoção 9198-406-9646. Estou esperando você. Cleiton e Cledir.

A Nativa é muito mais amor, um Chitãozinho e Chororó. Te esquecer é impossível. Às vezes o amor verdadeiro, ele não grita. Ele não precisa provar nada ao mundo. Ele apenas sente. É aquele tipo de sentimento, sabe, que não abre espaço para dúvidas e nem para substituições. Porque quando é real, a gente não procura outro sorriso, outro abraço ou outro alguém. Porque no fundo já encontrou tudo em uma pessoa só. É sobre escolher e ter certeza da sua escolha, todos os dias. Ter a certeza de que não existe ninguém que complete mais do que aquele amor.

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0: coraçãozinho lindo. Oi, meu anjinho. Estamos de volta com o nosso Love Songs, com o programa mais romântico de todos os tempos. E você participando com a gente. Pelo 9198-406-9646. Manda seu recado apaixonado do coração para quem você mais gosta. Essa é mais uma daquele médico anestesista que largou a medicina pela música. Dr. Dalton, autor de Muito Estranho, Espelhos d'Água e desse grande sucesso que o Biafra gravou, Leão Ferido.
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0: Nativa, Gustavo Mioto, causador de choro, fechando a nossa primeira hora do Love Songs. E agora presenteando você, Suzana Santos Lopes da Silva, do 4633. A Suzana acaba de ganhar a camisa nova da Nativa, da coleção 2026. E quatro mini perfumes da Amaca, com fragrâncias que têm alta fixação e aquele cheirinho de sucesso que cabe no seu bolso. Suzana, parabéns, viu? Um beijo do Cicado pra você. A partir de amanhã, quinta-feira, 5 dias úteis, pra buscar o seu kit. É só trazer um documento seu. A gente espera você aqui na Nativa, tá bom? Já já tem muito mais pra você. Me espera daí, que eu te espero daqui.
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3: Oi, coraçãozinho. Oi, meu anjinho. Estamos de volta com o nosso Love Songs. Esse é o programa mais romântico de todos os tempos. De domingo a sexta-feira, a gente está aqui sempre a partir das 10 da noite, horário de Brasília. Agora, 11:04. 9198-406-9646. Esse é o nosso número de telefone que está liberado hoje para você participar, para você mandar o seu recado do coração. Tô te esperando. Enquanto você escreve, a gente ouve o Paulo Ricardo, aqui no nosso Love Songs da Nativa.

0: Nativa, Marcos e Beluti, Racional. Agora 11h33, horário em Brasília. Tem um recado da Fabiana pro Gilson. Meu amor, eu tô sentindo tanta sua falta. É incrível, quando não estamos juntos, você me faz falta, eu fico mal, fico triste. Não vejo a hora de poder falar com você, fazer chamada de vídeo. Mas nada é tão especial quando estamos juntos. Porque aí eu sinto o seu abraço, sinto todo o seu carinho, toda a sua dedicação ao nosso amor. Eu sinto você cada vez mais pertinho de mim. E é isso que eu quero. Ser sempre alguém amada por você, completa, e quero ter você sempre pertinho de mim. Eu te amo para sempre. O Josemir Carlos também tá aqui com a gente no Cantinho do Amor, mandando um beijo para sua querida esposa Maria, que também tá curtindo o Love Songs.
1: Boa noite, Edumelo. Meu nome é Kayane e meu recadinho vai pro amor da minha vida, Vinícius. Queria dizer que você é o meu horizonte, meu abrigo e meu porto seguro. Te amar é a certeza mais linda que tomo todos os dias da minha vida. E passar cada um deles com você é uma certeza mais linda ainda.

Nativa, Ícaro e Gilmar trocando defeitos. Agora faltam 12 minutos para meia-noite, horário em Brasília. A gente vai tocar uma música agora que é de 1981 e foi um grande sucesso na voz de um dos maiores nomes da música popular brasileira, Ney Mato Grosso. Começou lá atrás, nos anos 70, com Secos e Molhados. Essa música marcou época também porque foi o tema musical dos Gêmeos na trilha sonora da novela Baila Comigo, foi exibida pela Globo. Mais uma novela que eu acho que você assistiu, hein? 1981. A gente ouve agora, no nosso Cantinho do Amor, do Love Songs, Ney Mato Grosso, com a canção Viajante. Boa noite.

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Um tema clássico de um filme clássico também de 78, Grease, com Olivia Newton-John e John Travolta. Aqui a gente ouviu a versão de Pink, Hope is Devoted to You, música que foi gravada pelo Olivia Newton-John. Essa é uma nova roupagem que a gente toca aqui no nosso Love Songs. Presente agora para Soraya Gomes da Silva, do 7655. Parabéns, Soraya. Ô, minha linda, um beijo educado para você. Tá ganhando a camiseta da coleção 2026 da Nativa. E um

0: 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Então, a partir de amanhã, já estamos quase na quinta-feira, você traz um documento seu para buscar o seu kit, tá bom? Próxima hora a gente tem necessaire e o kit da Giovanna Baby, completo para você. Tô te esperando aqui no nosso cantinho do amor.
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2: Oi, paixãozinha, bom dia. Uma ótima madrugada para você. Já chegamos na quinta-feira, hoje, dia 21 de maio. Seja bem-vinda, seja bem-vindo ao nosso Cantinho do Amor. Você que ligou o rádio agora, põe o Edu aí no seu rádio. Me leva junto com você de carona no seu carro. A gente vai junto para onde você for. Põe o Edu no seu fone de ouvido, já tá em casa. Tá debaixo das cobertas, então se concentra, deixa meia luz. Pensa em quem você mais gosta. E deixa que a música vá entrando no seu coração. Põe o Edu na sua caixinha de som, vem ficar comigo até um pouquinho antes das duas. São as duas últimas horas, segunda metade do nosso Love Songs. Deixa eu falar bem pertinho de você. Esse é o programa mais romântico de todos os tempos. É o momento em que a gente conecta o nosso coração com o de quem a gente gosta. Eu vou conectar o meu também. Conhecer você foi como escutar uma música pela primeira vez e saber que essa música seria a minha favorita. Desde que conheci você, a minha vida ganhou cor. Tudo tem sido melhor. E não importa o quanto eu diga eu te amo, eu sempre te amo mais do que isso. E não importa quantas vezes discutimos, eu te amo a cada momento. Eu serei sempre grato por ter você na minha vida. Algumas pessoas chegam na nossa vida como uma música que nunca tínhamos ouvido antes. De repente, tudo ganha mais cor. Os dias ficam mais leves e até os momentos simples se tornam especiais. Amar alguém é perceber que, desde aquele encontro, a vida nunca mais voltou a ser a mesma. É por isso que eu digo sempre. Tem gente que chega bem devagarinho, sem fazer barulho, mas muda tudo ao redor. Como uma música nova que toca pela primeira vez e de repente parece que sempre fez parte da nossa vida. Você já não teve um caso assim? De ouvir aquela música e falar, nossa, essa música parece que já faz parte da minha história. Desde aquele encontro, aquele primeiro encontro, os dias ganham mais cor, os detalhes ficam mais bonitos e até os silêncios passam a ser confortáveis. Porque algumas pessoas não apenas entram na nossa história, elas transformam a forma como enxergamos o mundo. Seja bem-vinda, seja bem-vindo ao nosso Cantinho do Amor, essa madrugada de quinta-feira, hoje dia 21 de maio, agora 6:30, horário em Brasília. Spice Girls, para começar a nossa quinta-feira. Vem para cá, vem ficar aqui com a gente, entre, se aconchegue. Seja bem-vinda, seja bem-vindo ao Love Songs.

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0: Nativa, Zezé de Camargo e Luciano, Dois Corações e Uma História. Meia-noite 22, horário em Brasília, nessa madrugada de quinta-feira, dia 21 de maio. 9198-406-9646, para você participar com a gente. Quem tá aqui também com a gente hoje, estamos nas pistas e ligado no melhor programa da noite. Manda um alô para nós do grupo Birosca Drive. Nós estamos na área, viu? Manda um alô pro Darlan Nunes. Abraço a todos do programa, obrigado pelo carinho. É uma turma de Manaus e fica agora curtindo a gente também. Lá em Manaus é uma hora menos. Então é 11h23. Obrigado, viu? Pela companhia, obrigado por vocês estarem aqui. Tem mais um recadinho do coração. O Edu aqui é a Rosa. Eu também tô aqui, viu? No Cantinho do Amor, curtindo o programa mais romântico de todos os tempos. Eu quero pedir uma música para vocês tocarem, pra gente ouvir aqui no nosso Cantinho do Amor. É um recado da Fátima pro Beto. Eu tô morrendo de saudade de você, contando as horas pra te encontrar hoje. Mesmo que a gente não fique tanto tempo, eu sei que não vai dar. Nós temos os nossos compromissos, mas toda vez que eu te vejo, eu fico bem. É uma ansiedade tão boa, porque ela é toda repleta de amor, de carinho, de desejos. Eu não vejo a hora de te abraçar bem apertado, olhar nos seus olhos e dizer o quanto eu amo você.
1: Boa noite, Edu Melo. Meu nome é Natália. Meu recadinho de hoje vai pro Gustavo. Queria dizer pra ele que eu sou muito feliz nesses 10 anos e que venha muito mais anos até a eternidade. Obrigado, meu amor, por cuidar dos nossos filhos, do nosso casamento, por manter o nosso relacionamento vivo até hoje. Beijos, meu gato. Te amo.

0: Nativa, esse é o Netinho da Bahia. Um grande clássico do Paulinho Nogueira. Menina. Agora meia-noite, 41, horário em Brasília. 9198-406-9646. Para você participar com a gente, mandar o seu recado do coração. A Renata Bernardes está mandando um beijo pro Thiago. Thiago Alcântara. Ele escreveu assim: meu amor, que você tenha um ótimo descanso. Não esqueça de pensar em mim, porque eu não paro de pensar em você. É tão bom ter você na minha vida. Você não imagina como você me deixa feliz. São 4 meses que estamos juntos, 4 meses que você mudou a minha vida completamente. Te quero muito e para sempre, viu? Angélica pro Pedro Henrique. Um beijo com todo o meu carinho, com todo o meu amor. Você faz a diferença na minha vida. Tenha certeza disso.
1: Boa noite, Nativa.
0: Boa noite.
1: Aqui é a Renata. O meu recadinho vai pro Diego. Diego, você foi a melhor coisa que aconteceu na minha vida. Nesses 22 anos que passa, cada dia que passa, eu estou mais apaixonada. Te amo, meu amor. 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

0: Nativa, Adrian Gervais com Classy. Fechando mais uma hora do Love Songs. E a gente vai presentear agora você, Gersina Josefa Sobral, do 0878, com uma necessaire da Nativa que é maravilhosa. E o kit da Giovanna Baby. É seu, Gersina. Tem o Body Splash, desodorante corporal. Tem gel higienizante para as mãos. Um desodorante aerosol. Tem um sabonete vegetal que é uma delícia. Aliás, todos são super cheirosos. Giovanna Baby é uma história de amor e carinho. Nossa essência é o amor. Arroba Giovanna Baby Oficial, tudo junto pelo Instagram. Você pode entrar lá. Pode seguir também a Giovanna Baby. Não esqueça que Giovanna é com dois N's. E é pra você, Gersina Josefa Sobral. A partir de hoje, quinta-feira, trago um documento seu pra retirar o seu kit, tá bom? Próxima hora, camiseta nova. 4 mini perfumes da Amaca com fragrâncias diferentes e que fixam na sua pele. Você vai amar.
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coraçãozinho. Oi, meu anjinho lindo. Tudo bem com você? Como é que tá esse início de madrugada? Hoje é quinta-feira, dia 21 de maio. E você fica aqui no nosso cantinho do amor. Pode mandar um recado para quem você mais gosta. Aproveita. Nosso número hoje para você participar é o de promoção: 9198-406-9646. Seja bem-vinda, seja bem-vindo a mais uma horinha juntos. Agora 1:02, horário em Brasília. Me deixa ser seu último amor? É assim que você tem que pensar. Você não deve ser só mais um capítulo apressado da história de quem você gosta. E nem um parêntese que você fecha quando o enredo muda. Seja o ponto final depois de tantas vírgulas. Sabe o que é mais gostoso? Você ter alguém que te deixe ser o cansaço bom de quem já não precisa procurar mais. Ser o alívio depois de tantas tentativas. E a certeza depois de tanta dúvida. E você não deve prometer perfeição para quem você gosta. Porque, aliás, você nunca soube ser perfeito e nunca vai ser. Mas prometa a verdade, mesmo quando ela doer. Prometa a presença, mesmo quando o mundo puxar para longe. Prometa cuidado, até nos detalhes que parecem pequenos demais. Seja aquela pessoa que fica quando todo mundo vai embora. Seja aquela que entende o silêncio dos dias mais difíceis dessa pessoa que você ama e comemora com ela os dias em que a vida acerta. Seja quem não se assusta com as feridas dela, porque aprendeu a reconhecer beleza até nas cicatrizes. Não queira ser o primeiro. Você nem vai ser. Ela já teve outras histórias antes. E nem queira também ser o mais bonito da história dela. Queira ser o último. Aquele que chega e fica. Aquele que não cansa, que não parte e que não desiste. Peça para essa pessoa que você gosta que ela te deixe ser de uma vez por todas o amor que fecha a porta e apaga a luz do passado e abre as janelas do futuro só para vocês dois morarem dentro dele. Roxette, bom dia.

0: Nativa, Maiara e Maraíza, Medo Bobo, aqui no nosso cantinho do amor do Love Songs, 1h20, horário em Brasília. Oi Edu, bom dia, eu me chamo Francisco, quero mandar um beijo pra Noemi. Ele pede uma música também, assim que der a gente vai tocar, com certeza. Obrigado pelo carinho, viu? Por estar aqui com a gente também no cantinho do amor. A Dalila também passou por aqui. Oi Edu, também tô no cantinho do amor, curtindo o programa mais romântico de todos os tempos. O Paulo manda um beijo pra Cristiane. Eu tô morrendo de saudade de você, meu amor. Mas já estamos na quinta-feira. O sábado tá logo aí. Espere. Eu vou chegar com todo o amor do mundo, porque você merece.
1: Boa noite, meu nome é Simone. Vocês vão mandar um alô para o Paulo. Paulo, depois de tantos anos, meu coração ainda sabe o caminho até você. E eu te amo, te amo, te amo, te amo, te amo.

Nativa, Sandy Júnior e Toquinho. Era uma vez. 1h32, horário em Brasília. Eu sei que você agora está deitada na sua cama. A noite já caiu inteira sobre o mundo. As luzes da cidade vão se apagando devagar. Mas eu ainda permaneço aqui, me conectando com você, pensando em você. Então feche os olhos. Deixa que o silêncio faça o resto. Imagina as minhas mãos encontrando as suas. O meu peito servindo de abrigo para esse coração cansado do dia. Se o frio da madrugada tocar a tua pele, faz de conta que sou eu te abraçando, te puxando para perto, como quem protege algo raro de tudo que machuca lá fora. Dorme agarrada ao travesseiro, pensa em mim, sonha com meu beijo perdido no teu pescoço, com a minha voz baixa dizendo que você é o lugar onde a minha paz repousa. E quando a madrugada ficar mais funda, talvez você me encontre nos detalhes, num arrepio leve, num sorriso sem perceber, ou nessa saudade bonita que só sente quem ama de verdade. Porque antes de dormir, entre todos os pensamentos do mundo, o último que escolheu ficar foi você.

0: Nativa, Marcos e Belucci, Cancela o Sentimento. Faltam 15 minutos para as 2 da madrugada. Daqui a pouquinho tem um amigo velho, tem mano novo, mano velho. Tem um forró Nativa. Da Lena Cláudia pro Luciano. Você chegou na minha vida e mudou tudo de um jeito lindo. Hoje eu entendo que amar é sentir paz. É sentir carinho e vontade de dividir a vida inteira com alguém. 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Te amo, Luciano.
1: Hoje eu queria mandar minha mensagem para o meu esposo, André. Queria falar para ele que eu amo muito ele. Agradeço pelos nossos 17 anos de casado, pela nossa família, que ele é o meu amor. Que em outra vida quero encontrar ele novamente. Se existe vida após a morte, é ele que eu quero. O amo muito, desejo tudo de bom para mim e para ele. Um grande beijo, meu amor. Eu te amo. Te amo eternamente. Beijos da sua eterna namorada, Sabrina.

0: Rick Renner seguir em frente. Faltam 5 minutos para as 2 da madrugada, horário em Brasília. E a gente vai encerrando o nosso Love Songs nessa madrugada de quinta-feira, dia 21 de maio. Dando presente para você, Maria Lucelita Rogério Alves, do 6588. Parabéns, Maria Lucelita. Tá ganhando a camiseta da coleção 2026. São 3 tipos de camisetas. Tem uma que tá escrito aproveitar o dia e bom da vida. Em outra, brindar um novo encontro. Ou explorar o mundo e viajar sem limites. Aí você escolhe qual dizer tem mais a ver com você. Tá ganhando 4 mini perfumes da Amaca com fragrâncias que tem alta fixação e aquele cheirinho de sucesso que cabe no seu bolso. Da Amaca Paris. Parabéns, é só trazer um documento seu a partir de hoje, 5 dias úteis, tá bom? Maria Lucelita, um beijo do Cicado pra você. Obrigado pelo carinho. Vocês todos que ficaram aqui comigo, hoje tem mais Love Songs. Depois da Voz do Brasil, a partir das 10 da noite, horário de Brasília, eu vou estar reabrindo o nosso Cantinho do Amor para esperar você. Beijo para quem é de beijo, abraço para quem é de abraço, cuida bem de você para mim. Bom descanso, fique aqui com a gente, tem uma quinta-feira maravilhosa, bem aconchegante e cheinha de amor. E à noite tem mais Love Songs. Na sequência, o Amigo Velho, Mano Velho e Mano Novo, o Forró Nativa coladinho com o Love Songs. Te espero hoje à noite, hein? Com o programa mais romântico de todos os tempos. Tá chegando Forró Nativa.
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0: Por aqui é o amigo velho, hein? Aqui é o amigo velho. O cara que é mais lindo, cheiroso, charmoso e gostoso do Brasil.
1: Ai, arrasou.
0: Taca alegria, taca pau nesse carrinho, Marco. Ai, que fome!
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0: Olha a hora do Forró Nativo aí, gente! 2:08, 2:08. Bom dia, Brasil!
3: Oi, bom dia!
0: Começou o Forró Nativo! Ah! Quem tá por aí, quem tá por aí, dá um grito! Bora que bora, gente, até as 5h55 da manhã, até as 5h55, cê não, chega de sono, hein, chega de sono, bora que bora, a partir de agora você vai participar com a gente, é, igualzinho ontem, antes de ontem, cada dia tá melhor, cada dia tá chegando mais pessoas, pessoas que estão ouvindo o programa pela primeira vez, pessoas que já ouvem o programa há muitos anos, mas estão participando pela primeira vez. Eu quero a sua participação, meus amigos. É o auditório, é a galera, é a plateia mais linda, bonita e animada do Brasil. Bora que bora, 9198-441-6545. 9198-441-6545.
4: 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Bom dia.
0: Começou o Forró Nativo e você participando com a gente, hein? Bora que bora, Brasil!

Olha, vamos que vamos, hein? 9198-441-6545. Você que participa sempre, é claro que você é o nosso convidado a participar também, todos os dias, né? Participando, mandando beijos, abraços, mandando seu recado, pedindo seu forró, tá bom? E as pessoas que nunca participaram também estão convocados aqui na nossa seleção, viu? A participar pela primeira vez, a primeira de muitas, bora lá! E se for a primeira vez, conta pra gente na mensagem, tá? Você pode escrever uma mensagem pra eu ler aqui no ar, ou melhor ainda, gravar um áudio. Você grava com a sua voz aí um áudio de até 30 segundos no máximo. Claro que pode ser em 10 segundos, 15 segundos, 20 segundos, mas no máximo 30, pra não ficar muito grande, tá bom? Então capricha aí e manda pra gente. 9198-441-6545. 2h10, mano velho. Quinta-feira, decolou o forró nativo, mano velho. E valeu, boi! Valeu, boi pintado! Segura no rabo do boi, bicho mole condenado. Meus amigos e minhas amigas e meus amigos, meus conterrâneos, minhas conterrâneas, senhoras e senhores, trabalhadores e trabalhadoras do Brasil. Emplacamos. Chegamos à quinta-feira, dia 21 de maio do ano 2026, estação outono brasileiro. Vocês têm percebido que está agora a época da friaca, né? E não é inverno, não, é outono, a estação das folhas caídas, mas em muitos lugares, temperaturas de zero, até menos zero no sul do Brasil, aqui no sudeste também já tem friaca, é um anúncio do inverno. Quando eu chegar, eu vou botar Cusco para correr. Segura o Cusco, que é o cachorro dos gaúchos. Aceito os cumprimentos do mano velho, Amorim Filho. Eu nasci nas catingueiras entrançadas de Cipó. Viajei de caminhão junto com a Necotó. Não sou locutor modelo, mas estou aqui sem cabelo, vivendo do meu gogó. Diretamente de Souza, diretamente do Vale dos Dinossauros, na gloriosa, na histórica, na inesquecível PAPRA, Raíbeabá, Balancei e a Paraíba. Minha gente, vai ter muitas atrações no programa de hoje. Olha aqui, tem as histórias pitorescas de Lampião. Lampião, que foi o cangaceiro mais famoso do Brasil, mas que em São Paulo existiu antes de Lampião, um cangaceiro chamado Dioguinho, né? Já contei para vocês aqui. Então eu vou trazer vários aspectos pitorescos de Lampião e seus cabras da peste, além de muitas outras atrações, tá certo? Então vamos decolar. Começou o Forró Nativa de quinta-feira, Brasil!

dos cabras de Lampião, do tempo de Lampião, o rei do cangaço. Olha aí, a tecnologia estava começando a aparecer no sertão, mas quem vivia no interiorzão não sabia de muitas técnicas, muitas invenções, entendeu? Veja bem, o Lampião foi até Juazeiro do Norte, a chamada do Padre Cícero, levou a reprimenda do Padre Cícero. Ele se tornou famoso porque foi nessa visita a Padre Cícero. Se olha, a coluna Prestes, que saiu de São Paulo, que quer tomar conta do Brasil, ela está sendo esperada no Maranhão. E a gente queria um grupo de soldados que combatessem a coluna Prestes. Nisso, o Lampião fala assim: sim, mas o que é que eu vou fazer no Maranhão? Eu não tenho inimigos no Maranhão, o mesmo negócio é aqui, Pernambuco, Ceará, Paraíba, Rio Grande do Norte, Alagoas, Sergipe e Bahia, é onde eu quero lutar. Aí um político falou assim: ô Lampião, se você aceitar combater a tarefa lá, coluna Prestes, você vai ser guindado a capitão. Você vai ganhar, né, olha só, a patente de capitão. E o Lampião aceitou. Vou mandar fardamento, vou mandar coturno, mandar tudo para você. Tá combinado, tá combinado. Então, por essa ocasião, estava lá um fotógrafo chamado Abraão. E Abraão conversou com alguns cangaceiros, conversou ligeiramente com o Lampião. Disse: olha, capitão, já chamou de capitão. Foi aí que Lampião pegou força. Capitão, olha, eu quero fazer, tirar umas fotos, fazer uma entrevista. Eu sou repórter, eu posso procurar você? Pode me procurar, eu converso com você. E aí o fotógrafo, de repente, marcou uma data. Aí, através de informantes, disseram que o Lampião estava escondido, né? Estava lá descansando das perseguições. E o cara foi se encontrar com o Lampião. Eu vou contar para vocês o que aconteceu, o fotógrafo e o capitão, no Forró da Ativa, Mano Véi e Mano Novo Brasil. 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

Olha, o Forró na Viva de quinta-feira, daqui a pouquinho eu vou continuar contando a história de São Camilo de Leles na Itália. Estou contando detalhadamente para vocês perceberem como era difícil aquele tempo um missionário, um enfermeiro, um médico trabalhar, porque eram muitos doentes. Imagine que Roma tinha uma população de 1.300.000 habitantes e 800.000 eram escravos. 800.000 escravos. Talvez ali tivesse assim mais uns 200.000 moribundos, doentes, moradores de rua, sem nenhuma assistência. E mais 300.000, aí que era o cara chegado ao imperador, aquela mordomia que todo comando tem. Era complicado até demais. E eu estou contando essa história até o fim da vida de Leles, que virou santo depois. Muito interessante que eu conto aqui para vocês no Forró Nativa, Comando Velho e Mano Novo, Brasil. É a hora da minha avó. Abença, vovó. São 2:22.

0: Da keep up é Dantas do Forró.
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0: É Dantas, hein, Dantas? Arrasou, colega. Ô, vem cá. O Cleide. O Dantas cantando. E encantando nos ouvintes aqui, pedindo as músicas dele. O que você fala pra ele, pro Dantas do Forró, hein, Cleide?
2: Ai, arrasou.
0: Arrasou, Dantas do Forró. Olha a hora do Dantas. 2h31. Gente, você participando com a gente no nosso WhatsApp. 9198-441-6545. Bom dia, amigo velho. Sou a tia Jô de Osasco. Ligadinha no forró, mais top do mundo. Beijo pra mim, bom programa, seu lindo. Obrigado, menina. Um grande abraço. Você participando, 9198-441-6545. Você pode gravar o seu áudio. Gente, gravar áudio de um minuto eu não vou soltar, tá? Já gravaram aqui um minuto e um. Não vou soltar. É até 30 segundos. Grava de novo. A áudio acima de 30 segundos eu não solto. Bom dia.
3: Bom dia, mano Rafa. Bom dia, mano velho. Bom dia, mano novo. Rafael de Dote, quem fala? Paulão, o cowboy das cuecas. Diretamente do bairro Bela Vista para o Brás. Chama, é nóis. Bota uma música pra nós aí. Cintura de mola, mesa 14.
0: Olha!
3: Paulão, o cowboy das cuecas da Bela Vista. Viver é de frente tá vivo. 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Mulher bonita e bodelão só tem quem pode. É ele, é o Natanzinho, o autor da frase. O Paulão cowboy fica na reserva. É nóis. Joga na tela.
0: Valeu, Paulão! Jogado na tela, garoto. Bom dia, mano velho. Bom dia, mano novo. Aqui é Jair, São Paulo, da cidade de Brejo. Madre de Deus, Pernambuco, toca uma música aí pra mim, por favor, do forró banda Brucelose, Mulher da Blusa Amarela, com Gilson Neto, Dose Dupla, pra lembrar dos velhos tempos, só pra curtir, eu tô na escuta do Forró Nativa, segunda vez participando do programa, muito bem, obrigado, viu? Vamos lá, participando do 9198-441-6545, a sua participação vale milhões.
4: Bom dia, Rafael. Bom dia, mano novo. Bom dia, mano velho. Aqui é o Gil Padeiro, da padaria Rainha Parque do Chaves. Ô, Rafael.
5: Oi.
4: Bom dia pra todos os padeiros, né? Toda a turma da noitada aí, né? Tá bom? O Rafael troca uma música aí do Sem Pareia. Qualquer um deles, tá bom?
0: Beleza.
4: Valeu, bom dia, fica com Deus. Deus abençoe todos. Fique com Deus.
0: Amém.
4: Bom dia.
0: Bom dia, bom dia. 2h33.
6: Bom dia, bom dia, bom dia, Forró Nativa. Bom dia, Rafael. Mano velho, mano novo.
0: Opa,
6: mano baby. Bom dia a todos os manos que estão sintonizados no Forró Nativa por cá, Esmeraldo. Uma excelente quinta-feira a todos. Que Deus abençoe. E tamo junto. Um abraço, rapaziada da madrugada aí, ó. O Peixe do Mar, Lobão. José Faustino, Edson e toda a galera aí, ó, que tá na madrugada aí, a galera do Pãozinho, nossos amigos aí, frentista.
0: Ô, Pãozinho!
6: Porteiro! Toda essa rapaziada aí, pose?
0: Pose, meu
6: ô,
0: amigo.
6: Rafael, toca pra nós aí o Soró Silva!
0: Soró Silva!
6: Posto de gasolina!
0: Au,
6: pose! Tchau, obrigado!
0: Vamos rolar, ó, já tô até separando aqui, hein, Esmeraldo? Pra eu não esquecer, que eu sou esquecido, viu? Eu sou esquecido, é muita conta pra eu pensar, viu? Bom dia!
7: Bom dia, amigo velho, bom dia, mano velho, mano novo, bom dia a todos que estão na escuta. Aqui é o Alessandro Videres, de Barra do Sul, Santa Catarina. Amigo velho, toca qualquer um aí de bonde do Brasil.
0: Olha!
7: Agradecer a todos os vigilantes da madrugada, padeiros e a todos que estão na madrugada. Um abraço a todos.
0: Valeu, um abraço, meu amigo. Tudo de bom pra você aí, viu? Obrigado pelo carinho, pela participação. Bom dia!
8: Alô, Nativa, bom dia. Eu sou de Canarana, Bahia. Tô curtindo a programação da Nativa, trabalhando aqui até agora e curtindo essa programação maravilhosa. Muito bom dia, bom dia. Eu sou Renato, muito obrigado. Estou curtindo, estou gostando muito. Na Nativa FM.
0: Olha.
8: Obrigado, Nativa.
0: Valeu, meu amigo. Pelo jeito é a primeira vez, né? Falou que tá gostando muito. Espero que tenha gostado muito, muito, muito, muito. E participe e ouça sempre, viu, meu amigo? Todas as madrugas. Bom dia!
5: Bom dia, mano novo. Bom dia, mano Rafa. Bom dia, mano velho. Bom dia para todos, porteiro da madrugada, vigia, padeiros, todos os guerreiros que estão trabalhando nesse momento, curtindo a nativa. Bom dia aí para os nossos guerreiros caminhoneiros aí que estão na luta, né? Veraldo Carreteiro, Lobão aí, Peixe do Mar e os outros também, né? E todos que estão na luta nesse momento. E hoje, mano Rafa, toca pra nós aí com o Flávio Zé, acho que é Marialito Tariola o nome da música, né?
0: Oh,
5: é José Faustino, beleza, Tariola. Meu querido? Uma boa quinta-feira pra nós, fica com Deus.
0: Valeu, meu amigo! Continue participando, hein? 9198-441-6545. Já a gente atende mais ouvintes. Capricha, até 30 segundos, hein? Ou escreva que eu leio por aqui. E a pedidos, mesa 14. Cintura de mola.

Chachá da Paraíba. 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Um abraço para toda a massa trabalhadora, viajantes, caminhoneiros, forrozeiros, né? Pessoal da roça, pessoal do agronegócio, muito legal. E eu estou contando aqui no Forró Nativa, em nome de Dry Leves, construindo soluções inteligentes, a história de São Camilo de Leres, do livro do padre doutor Augusto Antônio Mezzone. Ele conta aqui que o Camilo viajava muito pela Itália. Viajar naquele tempo era complicado. Não havia, como é evidente, o tão conhecido automóvel, e para carroças faltavam estradas. Não tinha estrada, não tinha carroça. A solução era seguir a pé ou a cavalo por picadas ou caminhos pedregosos. A viagem de Roma a Milão levava uma semana, eram 800 quilômetros de carroça, ao passo que hoje se leva uma hora de avião e 8 horas de trem. Olha só, de Roma para Milão. Camilo viajava muito, acompanhava pessoalmente as comunidades religiosas, visitando-as com frequência. De abril a dezembro de 1594, percorreu 2.000 quilômetros por terra e outros tantos por mar, em embarcações que dependiam do vento e dos remos. Viajava muito a cavalo e, por algumas vezes, caiu do animal, tendo a perna ferida novamente. Certa vez, em época de inverno rigoroso, o cavalo de Camilo escorregou no gelo e caiu sobre a perna ferida lá do Camilo. Dois companheiros seus demoraram mais de 2 horas para retirá-lo debaixo do animal. Dá para imaginar a dor? Amigos, recomendável que Camilo viajasse menos, que se poupasse, mas ele respondia: nunca cuidei de mim, sou da glória de Deus. Não quero me cuidar agora que estou velho. Seria grande alegria para mim se eu caísse e morresse num precipício da estrada. Nossa, ele queria, pelo amor de Deus, Camilo, hein? Olha aqui, em 1612, o padre Opertes, novo superior-geral, sabendo de sua experiência, pediu que Camilo visitasse as comunidades. E ele foi a Bucquiandico, sua terra natal, seguiu para Bolonha, Ferrara, Mantua e Milão, onde, sentindo-se muito debilitado, pediu para ser dispensado do restante da viagem, dedicando-se aos doentes do Hospital Grande. Estou aqui no Forró Nativa contando a história de São Camilo de Leles. É no Forró Nativa.

0: Uma boa quinta-feira, vamos acordar, moçada. Vamos trabalhar, precisamos trabalhar. O Brasil precisa do nosso suor. Isso, padaria, lanchonete, pessoal da feirinha da madrugada, pessoal que trabalha de madrugada vendendo café, leite, chocolate, chimarrão. Aí vem pão com manteiga, pão de queijo, risole. Rapaz, o negócio é bom demais, hein? Bom trabalho para todo mundo. 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Já, gente, eu vou contar aqui no Forró Nativa o encontro, o reencontro do fotógrafo Abraão com o bando de Lampião. Que foi fazer lá no meio do sertão dos cangaceiros? Eu vou contar daqui a pouquinho no Forró Nativa Brasil.
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0: 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Forró Nativa dessa quinta-feira, hein? Quintamos por aqui. Quinta-feira, Brasil. Hoje, 21 de maio. Sabe que horas são agora? 2h50. É hora de você falar aqui no Forró Nativa, no Capricho, no Capricho. 9198-441-6545. Participando do programa de hoje. Bom dia.
1: Bom dia, Forró Nativa. Bom dia. Fergdot, bom dia, mano velho, mano novo. Bom dia, manas baby, mana nova, mana velha. Bom dia a todas as manas. Bom dia, aqui é o Sabinos, direto da Aclimação. Bom dia, pessoal, música com trio no destino, qualquer uma. E vamos que vamos, afereço para todos os cochilantes aqui da Aclimação, todo daqui de São Paulo. Vamos que vamos. E forró deles.
0: Forró dentro, Sabino, aquele abraço. Oi, bom dia.
2: Bom dia, mano velho, bom dia, mano novo. Bom dia a todos que estão na escuta. Aqui é o Cícero da Vila Leopoldina. Gostaria de pedir Banda do Ratinho, Velhote Assanhado. Oferecer para meus amigos Ratinho. Em Itubi, interior de São Paulo. Ademir e Sapateiro.
0: Boa.
2: Um abraço a todos.
0: Alô, Banda do Ratinho, aquele abraço. Bom dia, amigo velho, bom dia, mano novo, bom dia. Manuel Desidério aqui em Mairiporã, tô aqui no trabalho, ligado no Forró Nativa, toca aí Saga de um Vaqueiro. Ó o povo pedindo Saga de Vaqueiro, bom dia.
3: Bom dia, mano velho, bom dia, mano novo, bom dia, Rafa. Que é o Ademilson de Joinville, Santa Catarina.
0: Olha.
3: Vigilante noturno. Gostaria de pedir a música A Noite de Calcinha Preta.
0: A Noite.
3: Oferecer aí para todos os vigias e todos os vigilantes noturnos aí. Grande abraço.
0: Valeu, um grande abraço. Boa pedida, Calcinha Preta, hoje à noite. Muito bem. Vamos lá, o pessoal tá participando, esse auditório é o melhor, né? Mas, rapaz... Ai, vamos lá, olha aqui. Oi, mano velho, mano, bom dia, ouço vocês desde a madrugada de 2012, mas é a primeira vez que venho participar. Vamos aplaudir! Olha aí, hein? Desde 2012 é a primeira vez participando. Você falou do Cangaceiro Lampião. Sabia que o fim do Cangaceiro do Lampião se acabou da minha cidade? Pode pesquisar aí pra você ver. Barra do Mendes, Bahia. Ouço o programa de vocês todas as madrugadas quando estou no serviço aqui. É Nildevan, moro atualmente em Diadema. Passa uma música do Sebastião do Rojão. Boa, garoto. Obrigado, viu? Participe mais vezes, menino. Oi, bom dia.
4: Bom dia, mano velho, mano novo, Rafael.
0: Ô, papá.
4: E estamos por cá, que é o Rodrigo Beixo. Que Deus abençoe mais um dia nosso aí. Eu gostaria de ouvir uma música aí de Toque 10 aí. Qualquer um de Toque 10 aí. Ah. Estamos aqui na Marginal, aqui, passando aqui na Avenida dos Bandeirantes. Vai chegar aqui na Marginal Pinheiros, positiva, sentido Fruto da Rocha.
0: Olha.
4: Depois nós pegar ali sentido Serra. Valeu, mano velho, mano novo.
0: Valeu, menino! Obrigado! Alô, Iranildo! Aquele abraço! Olha os grilinhos! Oh, ele falou dos grilos. Vamos... Aqui também eu tenho uns grilos de casa. Aqui eu tenho uns grilos que eu trago de casa, ó. Escuta só meus grilinhos, ó. Eu trago pra dar um ar de fazenda. Bora que bora, Iranil, daquele abraço. Diga alô, bom dia.
5: Bom dia, mano velho. Bom dia, zero. Mano novo. É o Diego aqui de Campinas aqui.
0: Fala, garoto.
5: Passando aí pra desejar uma ótima quinta-feira a todos aí. Que tá ouvindo a Nativa FM aí. Grande abraço.
0: Valeu, meu amigo. Alô, Campinas, hein? Aquele abraço pra vocês aí também. 9198-441-6545. São 2h54.
6: Bom dia, Rafael, lindo, uau. Maravilhoso.
0: Au, au.
6: Eu me chamo Cida.
0: Oi, Cida.
6: Falo de Guarulhos.

0: Olha aí.
1: Saga do Vaqueiro.
2: Ah, Mastruz, Mastruz com leite.
1: Queria que você tanto visse meu áudio.
2: Pronto aí.
1: Mas você não vê meu áudio.
2: Tô vendo. Tô vendo e ouvindo.
1: Tá bom.
2: Tá bom, menina. Maria Aparecida aí, ó. Mastruz com leite ou catuaba com amendoim, né? A saga de um vaqueiro. Um beijo, Maria. Obrigado pela participação aí pela primeira vez. Oi.
3: Bom dia, Guidotti. Bom dia, Mano Velho. Bom dia, Mano Novo. Bom dia a toda a galera ouvinte aí, ó. Evandro Medeiros por aqui, botando pressão no carrão aqui, ó. Parnamirinha aí na presidência. Quim, quim. Destino ali a São Paulo.
2: Aqui.
3: Capital.
2: Venha.
3: Bora, Luizote. Toca o Natanzinho Lima e o Wesley Safadão aí. Senhorita.
2: Oh, senhorita.
3: Bora que bora, meu patrão. Senão não chega, hein?
2: Bora. Ó. Ó. Oh, mas, rapaz, depois dessa eu vou até pro intervalo tomar uma água. Pô, ó o ronco, a buzina aí. Boa, garoto. Gostei, gostei. Gente, a gente volta já já com mais Forró Nativa, hein? Sai daí não. Participe. Forró Nativa.
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das quebradas do sertão. Opa, opa, fão misterioso, lá da região de Tianguá, no Ceará. Eita, que na Serra Grande. Minha gente, estamos aqui revivendo o tempo de Lampião. 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Eu já tinha falado para vocês que durante a visita a Juazeiro do Norte, né, o padre Cícero chamou o Lampião para tentar demovê-lo de continuar no cangaço. Largue isso, vá trabalhar honestamente, não vai dar certo para você. Assim. Lampião, tenha consciência, Lampião. E Lampião olhando para o padrinho, para padre Cícero, assim: meu padrinho, a minha consciência, eu já comi com capitão, não, meu padim, a minha consciência eu já comi com meu, com que? Ah, agora lembrei. Meu padim, padre Cícero, a minha consciência eu já comi com farinha, e já faz muito tempo, viu? Vixe Maria. E nesse encontro, o fotógrafo Abraão falou que queria visitar Lampião num coito, num ponto de apoio para ele. E aí, um mensageiro falou: ele vai estar na fazenda tal, tal. Então o cabra pegou o seu cavalo, né, o Abraão, e foi embora atrás de Lampião. Então apareceu no sertão na época do cangaço, o fotógrafo querendo registrar os feitos de Lampião para uma revista famosa. Ninguém na comunidade cangaceira conhecia ou tenha visto uma máquina fotográfica. Ninguém sabia o que era máquina fotográfica. O fotógrafo prepara a câmera e diz assim: capitão, junte o bando todo aí, a sua cabroeira, que vou tirar uma foto de todo mundo junto, tá certo? Tá certo, repórter. Aí alguns cangaceiros ali arrumados, aí, inclusive o chefe Lampião, o fotógrafo desembainha a máquina, coloca a máquina no tripé, deixa o lugar reservado entre os cangaceiros e... É automática, prepara aí. E o cara clicou no automático. Então, para disparar, demora aí, talvez aí, 20 segundos, né? Então, ele apertou o botão, o fotógrafo saiu correndo no meio dos cangaceiros. Só que a cambada de cangaceiros foge com medo da súbita carreira do fotógrafo na sua direção. E o Abraão ficou admirado: que diabo é isso que vocês estão fazendo? Todo mundo correu por quê? E Lampião falou: estamos desconfiados, rapaz, estamos desconfiados, explica isso. Ora, se tu que é o dono dessa máquina véia aí tem medo, avalie nós com esse estouro que deu aí. Não vamos tirar foto, não. Aí até Abraão explicar como é que funciona e tudo. Ah, bom, agora tem um disparo, não é, não é de tiro, não, é da marca, capitão. E assim ficou conhecida essa história de Lampião e seus cabras da peste sendo fotografados pelo repórter, como é, Abraão, nas quebradas do sertão. Daqui a pouco tem mais, hein? No Forró Nativa Brasil. O DJ, segura o DJ, Forró Nativa 3:17.

história do Brasil, histórias do Nordeste. Eita, rapaz, tem muita resenha, viu? Tem conversar com o Mano Velho e Mano Novo sobre Lampião é uma resenha muito grande. Por isso que aqui nós catalogamos do nosso livro Mano Velho e Mano Novo contam as histórias hilariantes de Lampião, o rei do cangaço. Olha, Lampião e seus cabras da peste estavam na cidade de Jeremoabo, na Bahia. Havia um coiteiro de Lampião chamado Faca Cega. Não tinha um mês de casado. Teve que amputar quase o tronco total da sua masculinidade, o glorioso cacete. A gozação dos cabras de Lampião foi maior quando, um ano depois, a barriga da mulher do mutilado Faca Cega começou a crescer. Nesta onda de gozações, Faca Cega marcou com o padre Feijão a hora e o dia do batizado do menino. Espírito folgadão, o padre Feijão gracejou: mas que história é essa, Faca Cega? Depois de uma operação como aquela tua, tão delicada, você ainda consegue ser pai? Eu não acredito, é um milagre. Aí Faca Cega justifica para o padre Feijão: muito me admira, padre Feijão. O senhor, um vigário velho, homem prático da vida, ignorar que o tiro não sai do cano, o tiro sai da culatra. É da culatra. Capum! Então foi a história contada, né, o motivo de fazer a operação do Faca Cega. Coisas de Lampião no Forró Nativa com Mano Velho e Mano Novo.

0: Piadas do Sertão. Ah, eu estou escolhendo aqui umas histórias engraçadas, muito grandes, viu? Olha, o nosso querido cantor Amazan. Amazan, nosso irmão. Amazan é fera demais, hein? E ele que nasceu, por exemplo, ele nasceu em Campina Grande e foi criado em Jardim do Siridó. Então depois ele se tornou sanfoneiro e aí começou a trajetória. Depois que conheceu Mano Velho, Mano Novo, entrou na trilha do sucesso. E até hoje não para de crescer. A gente nunca esquece das primeiras reuniões com o Amazan. Era demais o Amazan. Quando ele começou a fazer o showzinho de pé de serra, sanfona, triângulo e zabumba, ele viajava muito para fazer shows em cidadezinhas pequenas, na casa do fazendeiro, entendeu? Então tá assim. E aí uma vez ele pegou um misto. O misto é aquele caminhão que tem uma cabina estendida, entendeu? E uma carroceria. E em cima da cabina estendida tem aqui um bagageiro pro pessoal botar mala, sacola, macaxeira, mandioca. E lá vai aquele misto viajando pelas quebradas do sertão, naquela região de Apudi, no Rio Grande do Norte. De repente a viagem está indo bem. E aí explodiu uma briga, aí começou aquela agitação. Um cabra pegou uma faca de 12 polegadas, o outro pegou outra faca de 12 polegadas. Agora vamos saber quem é bom, quem é melhor, ou tu ou eu, ou um dos dois vai ficar. E aqui ali, aí bateram assim na capota, o motorista parou. Quando o motorista acabou, o povo começou a pular. Pulou todo mundo. E tinha uma senhora, uma idosa, gordinha, entendeu? Que ela vai, pula, senhora, pula, Amazan, pula, minha senhora, pula, minha senhora. E naquele desespero da briga, da faca voando para todo lado, aquela senhora pulou. Quando ela pulou, ela caiu de mau jeito, entendeu? Coitada dela, caiu, o vento deu, levantou a saia da véia, do vestido da véia. Até em cima. Ficou lá só naquela calçola, né? A mulher de calçola, ela querendo se apoiar, se ajeitar, e não tinha posição. E o povo pula mais gente. Aí a Amazan foi tentar ajudar melhor. Aquela senhora chegou assim: senhora, eu vou lhe ajudar, me ajude, pelo amor de Deus. Foi quando ele viu a calçola da velha. A calçola da velha foi feita de saco de açúcar. Porque lá no sertão o pessoal se vira, né? Calça feita de saco de açúcar. E Amazan ficou mais incrédulo que olha o que estava escrito na calça da calçola da velha: peso bruto, 60 quilos. Aí todo o pessoal viu aquilo, começou a rir. A briga terminou, apartaram a briga. E aí vai todo mundo subir pro misto e todo mundo olhando para aquela senhora assim: peso bruto, 60 quilos. Ai, que coincidência. Na história de Lampião, aqui no Forró Nativa, com Mano Velho e Mano Novo.
1: A hora do motoqueiro, Forró Nativa, 3:28.

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Olha, contando aqui a história de São Camilo de Leles, dizer para você, olha, Camilo viajava muito. E como não havia sinalização, o GPS só foi inventado 4 séculos mais tarde, ele enfrentou problemas para acertar o caminho. Certa vez, viajando com o padre Bonini, chegou a uma encruzilhada. Não sabendo qual direção certa, sendo quase noite, falou para o colega: vou fechar... Deixa eu ver, ele foi fechar o quê? Ô Camilo, ele disse, vou fechar... Ah, tá aqui escondidinho. Vou fechar os olhos, esporear os cavalos, e Deus nos colocará no caminho certo. E deu certo, viu gente? Em outra viagem à noite, não se via o caminho por causa da neve que cobria o chão. Apareceu um jovem que indicou a direção, mas desapareceu imediatamente. Para Camilo, era o anjo da guarda. Numa viagem a Nápoles, também numa noite de frio, no caminho desconhecido e ermo, sem nenhuma habitação próxima, Camilo estava sem saber por onde ir, e surgiu um pobre jovem descalço que o orientou. Era o anjo da guarda. Você acredita nisso? Ele virou santo pela sua missão. Então vou contar muito mais aqui no Forró Nativa, nesta quinta-feira. Mano velho, mano novo, Brasil.

0: rápido, beijo! 3h37, bom dia, Brasil!
1: Oi, bom dia!
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0: Bora participar comigo aqui? 9198-441-6545. É muita gente, coisa boa! Bom dia, mano velho, bom dia, mano novo. Estou aqui trabalhando na portaria do aeroporto de Viracopos, Marcos de Campinas. Ô, maravilha, hein, Marcão? Um abraço pra você, bom dia.
3: Bom dia, mano Aguilhoche. Aqui é o Adriano de Jundiaí, saindo de Itapira, Cajamar. Estamos aí na estrada aí, junto com aí, esse tapetão maravilhoso aí. Um abraço aí a todos os caminhoneiros aí, todos que fazem aí esse Brasil maravilhoso aí. Mano Aguilhoche, eu queria escutar a música aí de Rasta Chinela. Qualquer uma dela aí, beleza? Um abraço a todos aí, caminhoneiro aí, pelo menos aquele meu amigo. Quém, quém.
0: Quém, quém. Valeu, meu amigo. Quém, quém. Bom dia, Rafa, manos e todos de Gaza Forró. Aqui quem fala é o Zé da Manga, do Mercado Municipal de São Paulo. Gostaria de pedir Dominguinhos. Eu só quero um xodó, Dominguinhos. Anotado aqui, meu amigo. Alô, Zé da Manga. Alô, Mercado Municipal de São Paulo. Oi.
4: Bom dia, mano velho. Bom dia, mano novo. E todos os ouvintes que estão no escuta. Sou o Vardão aqui de Açaí. Manda um aí com matrusco com leite. Ofereço para minha namorada Maria de Oliveira de Açaí, que está fazendo aniversário hoje, para todos os ouvintes e para vocês da rádio e para todo santista. Bom dia.
0: Valeu, Valdeci. Um abraço. Bom dia.
5: Bom dia, Rafael. Ano novo. Ano velho. Jucineide, Souza Santos, Guaianá, São Paulo. Fico muito triste, porque eu nunca fui sorteada do COF. Fiz minha inscrição desde quando entrou a Nativa. 29 anos que eu escuto a Nativa, nunca fui choteada.
0: Ah, meu
5: nunca
0: Deus.
5: Problema na vista. E eu precisava ganhar o cofre, todo dia eu anoto. Jucineide.
0: Ô, Jucineide.
5: Mas não, São Paulo.
0: Não desista, mulher. É, ó, imagina, aqui no Forró Nativa, nessas 4 horas, são milhares de mensagens que a gente recebe aqui pra pedir música, mandar abraço, e muita gente fica de fora. Imagina uma promoção dessa que dá um monte de dinheiro, às vezes bem acumulado. É milhares, centenas de milhares. Então tem que ter paciência, tem que continuar anotando e acreditando, né? É, tem que continuar acreditando, mulher. Quem sabe uma hora a gente liga pra você aí, você vai estar com as combinações, você ganha. Fica na fé. Bom dia.
6: Bom dia, Rafinha Guidotti.
0: Bom aqui dia.
6: Carvalho, Porto Seguro, Bahia.
0: Opa!
6: Não vou deixar de dar um alô a você. Deus abençoe. Um abraço.
0: Valeu, Elber. Um abraço. Alô, Porto Seguro, na Bahia. Aquele abraço, hein? 3h40, bom dia.
7: Bom dia, Forra Nativa. Bom dia, mano velho. Bom dia, mano novo. Bom dia, Rafa. Aqui é o Paulino.
0: Ô, Paulino. Tem
7: uma música aí, ó.
0: Pida.
7: Tanque Guia, mototáxi.
0: Mototáxi.
7: Todo ouvinte aí, Forra Nativa. Melhor rádio do Brasil. Manda um alô aí pra minha cidade. Governador Mangabeira, Bahia. Família Cerqueira, Moreira. Bom dia, Forra Nativa é tudo e muito mais.
0: Aquele abraço. Bom dia.
8: Bom dia, Nativa. Bom dia, mano velho, mano novo e todos da Nativa. Meu nome é Antônio Pedro, aqui da região de Ibititá, Bahia, região de Irecê. Eu Opa. Peço a música de Cristiano Neves. Qualquer um de Cristiano Neves.
0: Qualquer
8: um. Eu ofereço para todos os ouvintes que estão da Nativa FM. Um bom dia.
0: Bom dia, Pedro. Um abraço para você. O pessoal da Bahia em peso com a gente. 3h41, bom dia.
9: Bom dia, bom dia, bom dia, Rafael. Bom dia, mano velho. Bom dia, mano novo. Bom dia, mana baby. Rafael.
0: Oi.
9: Aqui é José Passos, de Campinas do Piauí. Gostaria de ouvir a música de Luiz Gonzaga, A Seca no Sertão. Tchau e obrigado. Campinas do Piauí. Eu sou ouvinte desse programa há mais de 30 anos. Só que é a segunda vez que eu participo.
0: Valeu, segunda vez. Ah, mas vai participar muito mais, eu tenho certeza. Oi, bom dia. Oi.
10: Bom dia, mano velho. Bom dia, mano novo. Bom dia, Rafa. Aqui é o Nilson Alves de Anápolis, Bahia. Quero ouvir uma música com Roberto e seus teclados. Ofereci para Edson, do táxi da rodoviária, João do Picolé, Nelson Zenardi, Projeto Maravilha. E para todos, porrão aí da madrugada, para você e família. E Fatinha Concertina, minha esposa. Um bom dia para todos.
0: Valeu, Nilson. Aquele abraço para você, viu? 3h42, você participando com a gente no WhatsApp. Bom dia.
11: Bom dia, Nativa FM. Você fala que é Itamar. Quero ver aí, alemão do forró, do SAMU. Uma ótima quinta-feira para nós todos. Um bom trabalho para todo mundo. Tô aqui em Eunápolis.
0: Eunápolis, Bahia. Um abraço, bom dia.
12: Oi, mano velho, mano novo. Bom dia de novo. E aí, mano velho, toca pra mim a música, qualquer uma do Avião do Forró, eu mando aí pra minhas irmãs, aí de Diadema. Meu nome é Antônio, aqui de Marabá Paulista.
0: Boa, Antônio, aquele abraço, Aviões do Forró. Boa, muito bem, muito bem, muito bem, muito bem. Bom dia, Brasil. Bom dia, mano velho, mano novo, mano Guidotti, Jonathan de Suzano, motorista de aplicativo, toda madrugada com a Nativa. Toca aí Saga de um Vaqueiro, olha aí a saga. Estou ligado, Nativa. Bom dia, Nativa. Mabeluce, Maria da Silva, Jardim São Paulo, Zona Leste. Toca o sucesso da Amazã, a nossa prata da casa. Ah, mas com certeza a Amazã já vai tocar daqui a pouquinho, 3h43. Oi!
13: Bom dia, mano, velho. Bom dia, mano novo. Bom dia, mano Guidotti. Que é de Mils da padaria São Júlio tá falando, mano, velho, mano.
0: Uau, uau.
13: Tá com a música aí do Luiz Gonzaga aí. Qualquer uma você tocar, tá boa demais, mano, velho, mano novo. Tá aí o Toninho aqui e o Raimundo.
0: Alô, Toninho, alô, Raimundo, alô, Edmilson, aquele abraço. Pediu Luiz Gonzaga, já, já toca, com certeza. Luiz Gonzaga não pode faltar, né? 3h44, 9198-441-6545, bom dia.
14: Valeu. Bom dia, Nativa. Aqui é Daniel Sodré, vigilante aqui da Bela Vista. Por gentileza, toca uma música aí de Toca do Vale. Uma, qualquer um aí. Esse velho canta bem pra caralho.
0: Demais, né?
14: Um abraço pro mano velho, mano novo. Tudo de bom. E um bom dia para todos. Nativa, a melhor do Brasil.
0: Valeu, Daniel. Tá aí, pediu, né? Toca do Vale. Toca do Vale é sensa, sensa, mara, mara. Gente, olha, continue participando. Daqui a pouquinho eu vou continuar atendendo você, tá? Você que tá mandando sua mensagem, você que tá escrevendo a sua mensagem, eu tô aqui e vou ler para você. Também vou colocar você no ar se você gravar um áudio. Se for gravar, a única regrinha é... no máximo 30 segundos, tá bom? Não pode passar dos 30 segundos. Se vira nos 30, igual tinha aquele quadro do Faustão, né? O louco, bicho, se vira nos 30. Mas dá pra dar um recado, você vê que o povo dá bastante recado aqui, né? 9198-441-6545. Se for a primeira vez também que tá ouvindo a rádio, ouvindo o programa, conta pra gente. Se é a primeira vez que está participando, conta, conta tudo. 3h45, bom dia!
15: Bom dia, Rafael. Bom dia, mano novo e mano velho. Passamos o Distrito do Nordeste para curtir com meu esposo, Manuel Gomes, Senhoria de Baraúnas, Paraíba.
0: Paraíba.
15: Agradece, Francisquinha Lino.
0: Valeu, Francisquinha. Alô, pessoal da Paraíba também. Aquele abraço, hein? Obrigado pelo carinho. Oi, bom dia.
16: Bom dia, Nativa. Bom dia para todos os manos. Segunda vez participando aqui, o Renato Tapitininga.
0: Opa, Renato.
16: Toca pra nós e a saga do vaqueiro.
0: Olha.
16: Manda abraço pra todos os motoristas da rodagem. Estamos na atividade. Deus abençoe nós todos.
0: Boa, meu amigo de Tapitininga. Estamos na ativa e na nativa. Boa. 9198-441-6545. Oi.
17: Bom dia, mano velho. Bom dia, mano novo. Bom dia, Rafael Guidotti.
0: Bom dia.
17: Aqui é o Paulo Paz de Mauá. Eu queria fazer uma pergunta para o mano velho. Me falaram para mim que lá em Serra Talhada tem um museu que era do Lampião. Diz que tem uma estrela que o Lampião usava. Eu queria saber se é verdade. Eu queria essa pergunta uma vez, mas não vi a resposta.
0: Boa, até um... Aí, mano, velho, tá ligado aí? Ó, Paulo Lima, hein? Tem que responder o Paulo Lima, hein, mano, velho? Vou mandar o áudio pra você aí, menino. Vou mandar. Bom dia, manos, bom dia, Rafa. Toca Franca Guiar, Mulher Madura, saindo pro trabalho, ouvindo a Nativa aqui em Lisboa, em Portugal, pelo aplicativo. Bom dia, manos. Bom dia, Rafael Guidotti, seu lindo. Bom dia. Deus abençoe seu dia nosso. É a Marli de Bauru, sempre nativa. Mais um áudio aqui pra gente. Vamos ver se tem aqui um áudio aqui. 3h47? Não.
18: Toca logo o esquema preferido, meu. Bom dia, Brasil.
0: Bom dia, Brasil. A pedidos, aviões do forró, aqui no Forró Nativa dessa quinta-feira. 9198-441-6545. E às 5h55 tem Fábio Teruel e a mensagem do dia.
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0: 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Aliás, é a nossa meta sagrada há 22 anos só de Nativa FM, hein? Olha, daqui a pouquinho teremos a sessão Pergunte ao Mano Velho. Você que é ouvinte, meu amigo, minha amiga, tem qualquer curiosidade, quer saber qualquer assunto, liga no zap da Nativa, Pergunte ao Mano Velho. O zap da Nativa é 9198-441-6545. Liga que eu respondo, tá certo? Daqui a pouquinho. Olha, Jó, minha gente, Lampião e as histórias hilariantes no livro de Mano Velho e Mano Novo. Lampião quer levar Maria Bonita para assistir a um filme na cidadezinha lá de Pernambuco. No acampamento, era pertinho do acampamento, né? Os cangaceiros se escondiam por ali. Maria, não aguentando de tanta dor de cabeça, talvez não vá, talvez dê para trás, perguntando: que é que eu faço, hein, Lampião? Lampião carinhosamente aconselha: abra as pernas que a dor de cabeça passa, Maria. Já pensou? Abra as pernas que a dor de cabeça passa, Maria. Maria Bonita abre bem as pernas. Mais ainda. E parecia uma fechadura. Ai, meu Deus do céu. E nada de passar dor de cabeça. Ela reclama: você sabe de nada, Lampião. E abri aqui tudo e não passou dor de cabeça. Aí Lampião explicou: é, Maria. Maria, abrindo as pernas, a dor pode até passar, mas a cabeça passa. Acaba safado, você fez abrir as pernas para você falar isso para mim? Que é que passa aqui? Você sabe do bem bocado, Maria. Vamos praticar mais uma. Ah, e as histórias engraçadas de Lampião e Maria Bonita no Forró Nativa Brasil.
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contador de histórias do Fórum Ativa. Mano Velho, é rapaz aqui, escrevendo aqui com detalhes a história de São Camilo, baseada na obra do padre doutor Augusto Antônio Mesomo. Bacana demais, hein? Olha, no Hospital do Espírito Santo, Camilo aplicou as regras que havia escrito em 1584, acrescentando novos detalhes. Trata-se de um verdadeiro código de amor, conforme sua orientação. Deve-se nutrir um afeto materno, com aquele que uma mãe carinhosa dedica a seu filho, único doente. Não se deve tratar o doente com más atitudes, com palavras de desprezo e coisas semelhantes. Durante uma visita médica, não basta estar presente, mas sim certo estar atento, colher informações para melhorar e servir. Nas refeições, cada um cuida de ajudar.

os mais graves e se alimentar com toda diligência. Cada um procure com caridade estimulá-los a se alimentar usando palavras amorosas, acomodando sua cabeça para o alto, sem forçá-los, porém, tudo segundo a vontade dos doentes. Deve-se ter diligência e cuidado com a alma do doente, recordando algo espiritual. Escutar com paciência e orientar a confissão sempre com o consentimento do enfermo. Ao arrumar os leitos, procure levantar o doente com caridade, movimentando-o com delicadeza e que não apanhe frio. Se o leito estiver sujo e o doente estiver em estado grave, procure limpá-lo com toda diligência e caridade, sem tirá-lo da cama. Olha só os ensinamentos e comportamento dos tratadores dos doentes de Roma, de Milão, de Bolonha, de Nápoles. Nós estamos contando aqui no Forró Nativa, Mano Véio.

0: aí, mas eu vambora. Que aí, mas eu vambora. Vambora, vambora, vambora. Simbora, simbora, simbora, minha gente. 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Olha aqui no Forró Nativa, Comando Velho, Mano Novo. E agora a sessão Pergunte ao Mano Velho. Amigo, amiga, pode ligar no zap da Nativa, qualquer hora que você quiser ligar e gravar. Olha aqui, 9198-441-6545. Pronto, você vai fazer a pergunta e eu vou responder. Maria, oi Maria, cadê você, Maria? A Maria tem uma pergunta para fazer. Pergunta, Mano Velho, Maria.
1: Bom dia, Mano Velho, bom dia. Eu gostaria de fazer uma pergunta pro Mano Velho. Quantas vezes ele casou e quantos filhos ele tem? Rapaz, tô curiosíssima. E sai um bom dia, bom dia, bom.
0: Bom dia, bom dia, bom dia, Maria. Bom dia, Maria. Coisa melhor do mundo é o dia amanhecendo, você ouvindo a voz da Maria e apreciando o sorriso da Maria. Ô, mulher bonita! Olha, todo mundo quer saber da minha vida, Maria, inclusive tu. Rapaz, é o seguinte, olha, é que eu só casei na igreja, no padre, e também lá no juiz da paz, no cartório, que tem o civil e o religioso, né? Eu casei oficialmente só uma vez, 1974, na cidade de Presidente Prudente, entendeu? Fiquei casado pouco tempo, né? Fiquei amigo da ex-patroa, da família, até hoje, 52 anos atrás. Mas o amor é eterno, né? Muito bem. Agora, estando em São Paulo, a vida daquele tempo era agitada, discotecas, sabe? Sair com as baladas em Moema, sabe? Naquela região da Zona Sul. Eu ia muito com amigos que trabalhavam no aeroporto de Congonhas, moças que trabalhavam nas empresas aéreas, era um tal de namoro. Rapaz, eu namorei não sei quantas mulheres, talvez umas 10. Ai, coisa boa, viu? Foi bom demais, mas não tive outra, sabe, ligação, sabe, como morar junto. Tentei várias vezes, mas não deu certo. Sabe por que não dava certo, Maria? Porque eu trabalho em rádio de madrugada. E a namorada, eu explico, olha, eu trabalho de madrugada, a gente só pode se encontrar sexta-feira à noite, sábado à noite e domingo cedo, das 7 às 9, que eu tenho que ir para a rádio. Elas aceitam, oh, muito bem, mas depois de uns 3, 4 meses, elas começam a cobrar. Você está indo mais cedo por quê? Por que você não vai... Não, cara, eu já falei que eu trabalho de madrugada. E aquele ciúme vai aumentando. Ela diz, já sei, você tem outra. É porque você tem outra, não tem coragem de falar para mim. Eu falei, ali eu encerrava. E olha, foram várias. Exatamente porque as mulheres querem sair para se divertir e não tem hora para voltar. Né? Se tá boa a balada, sai meia-noite, 1 hora, 2 horas, 3 horas... Mas eu tinha que sair no horário certo para não perder o sono para ir para a rádio. Por causa disso, eu não tive nenhum filho. Até hoje estou à procura de um filho, à procura de uma linda mulher para a gente formar um casal e ter muitos filhos, pelo menos uns 6 ou 8 filhos. Viu, Maria? Pergunta, Mano Velho. Sucesso do Forró da Ativa. Mano Velho, Mano Novo, Brasil.
2: A hora do Ceasa, olha o Ceasa, 4h28.

0: novo é Hot Speed. 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
1: Chega, vamos mudar de música. Chega esse negócio.
0: Como é
1: vamos
0: assim?
1: Vambora.
0: Vambora?
1: Vambora.
0: Vambora.
1: Vamos, chega. Para com esse negócio. Chega, chega. Vai.
0: Ai.
2: Aqui é Forró Nativa. Olha a voz do ano velho. Segura a onda, minha gente. O Manolo tá fazendo um tratamento para o sono dele tá voltando. O sono do Manolo tá voltando. Tomara que volte logo, hein? Ele tem que estar aqui do meu lado, porque aqui, eu trabalhando sozinho, eu sou meio homem. Sem o Mano Novo, eu só sou meio homem. Então eu quero ser o homem completo. Mas tá, o Manolo tem que estar do meu lado, viu? Na sessão Pergunta ao Mano Velho, ouvinte ligou para 9198-441-6545. E essa pergunta vem do Ceará. Do Ceará não tem disso não, não tem disso não. Alô, galera do Ceará, aquele abraço. E o ouvinte que faz a pergunta aqui para o Mano Velho é o Eduardo. Edu, pergunta ao Mano Velho, Edu.
3: Bom dia, Mano Velho. Aqui é Irã Eduardo, do estado do Ceará. Eu queria saber porque o Estreito de Hormuz, ele realmente passa todos os produtos do mundo, cara. O que, seria isso, hein? Você pode me explicar pra mim? Tô aqui aguardando a sua resposta.
2: Valeu, meu querido cearense, Eduardo. Olha, já é um nome moderno, né? Porque antigamente no Ceará, não tinha, era Cícero, tinha muito Raimundo, né? Tinha muito José, mas os nomes mais modernos, então o Eduardo já é um nome mais, né, atualizado. Eu gosto de qualquer nome, o nome é uma honra. Se você chama Raimundo, sabe, Esperidião, Expedito, é um nome a ser respeitado. Não é só porque o cara se chama Eduardo, Eduardo também. É a era moderna, então hoje já são menos famílias que adotam aqueles nomes antigos. Agora, meu querido amigo Eduardo, olha, o Estreito de Hormuz é um acidente geográfico, entendeu? Então, por exemplo, nós temos aqui o Estreito de Gibraltar, que liga a Europa à África. Então, é um estreito lá, quer dizer, sabe, de poucos quilômetros, entendeu? Só que lá passa muito petróleo no Estreito de Gibraltar, que pertence à Itália, mas administrado pela Inglaterra. Em um acordo internacional, quem domina o Estreito de Gibraltar é a Inglaterra. É território espanhol, é interessante, né? Então, Hormuz, por quê? Porque o Irã produz muito petróleo e muito gás. Então, a importância do Estreito de Hormuz, que 25% do petróleo extraído no mundo inteiro, esses 25% estão em porões de navios petroleiros. Então, são muitos navios que diariamente atravessam o Estreito de Hormuz para buscar petróleo ou gás. Então, por isso, nessa guerra aí, todo mundo está... não tem outro produto que eles vão exportar. Porque do petróleo tem muitos subprodutos, parafina e tanta coisa que faz, sabe, do petróleo. E como gás, né? Muitos países usam muito gás para a época agora, por exemplo, do inverno que passou... para calafetar, é importante demais o gás. Então, a guerra, aí, como o Irã sempre administrou o Hormuz, ele falou, na guerra não, vou fazer como uma barganha. O americano, para negociar comigo, eu não vou entregar o Estreito de Hormuz, que os americanos estão de olho no Hormuz. Então, e o mundo todo sente, porque o petróleo, por causa desse fechamento de Hormuz, aumentou muito o preço. Há poucos meses, um barril de petróleo custava $60. 60. Hoje, o barril de petróleo está custando R$111, quase o dobro, por causa do bloqueio do Estreito de Hormuz. Tá certo, Eduardo? Então, essa é a situação. Vamos aguardar. Quando sair o acordo de paz, o petróleo baixa, vai baixar aí para uns 70, 65 e tudo volta a funcionar normalmente. Pergunta ao Mano Velho, aqui no Forró Nativa. Mano Velho.

0: Nativa. 4 horas e 39 minutos, 4h39, você participando com a gente no nosso WhatsApp 91 98 441 6545.
1: Bom dia, Nativa, bom dia, Mano Velho, bom dia, Mano Novo, bom dia, Rafa.
0: Dia.
1: Aqui é Isabel de Osasco, gostaria de escutar a música de Amada Batija, Foi a Seca. Obrigado, Deus abençoe.
0: Amém. A nós todinho.
1: Eu ofereço para todos os ouvintes. Obrigado.
0: Beijo, boa quinta-feira, bom dia.
2: Bom dia, Mano Velho, Mano Novo, Rafael e os ouvintes do Forró Nativa. Rafael, se for possível, toca aí. Se o povo falar, nem ligue, deixa o povo falar. Jorge de Altinho, mandar aí pra todos os ouvintes. Rapaz, mandar pro Piu Piu.
3: Piu Piu.
2: Piu Piu, cadê você, Piu Piu? Piu Piu. Você tá melhor, rapaz? Tá tranquilo aí? Como é que tá as coisas aí? Tudo certo? Aqui é o Francisco de Itaperuá.
0: Valeu.
2: Deus abençoe a todos.
0: Amém. 4h40, bom dia.
4: Bom dia, Mano Velho. Bom dia, Mano Novo. Aqui quem fala é o Fernando de Marília. Queria mandar uma música para minha esposa Janaína e minha filha Amanda. Estamos aí na correria mais um dia. Vamos que vamos. Henrique Juliano, qualquer uma é top.
0: É nóis, obrigado, meu amigo, bom dia.
5: Bom dia, Mano Novo, bom dia, Mano Velho, bom dia, Mana Baby, bom dia, Rafa.
0: Bom dia.
5: Eu gostaria de ouvir uma música com Cintura de Mola, muito obrigado, viu?
0: Beijo, Neide, bom dia.
6: Bom dia, bom dia, Nativa. Aqui quem fala é o Pedro de Mauá. Mandar um bom dia para todos os motoristas aqui de São Paulo. Que Deus continue abençoando nós todos. Bom, então, bom dia para vocês aí. Bora para luta. Bora para luta que está começando agora até as 8 da noite. Um abraço a todos aí. E o forro queria Natanzinho. Natanzinho Lima. Deus abençoe nós todos aí. Forte abraço.
0: Natanzinho Lima é o nosso destaque, né? Tocou na primeira hora no intervalo, tocou agora há pouco e vai tocar mais um pouquinho daqui a pouquinho, viu? Natanzinho Lima, tá com tudo, menino, sucesso! Bora que bora, bom dia!
7: Bom dia, Tavio Vidotti, aqui é o Edinaldo Vila Paulista, São Paulo. Toca pra mim, Cacá Cantarelli, por favor.
0: Boa, grande Cacá, né?
7: Música é Seu Bem Querer.
0: Seu Bem Querer, muito bem, anotado aqui, 4h42, bom dia.
8: Bom dia, Rafa, bom dia, Mano Velho, bom dia, Mano Novo. Olha o Davi aqui de Biúna. Ó, se der tempo, toca aí, Samarica Parteira, pra nós ouvir, ofereço a todos os ouvintes. Bom dia a todos.
0: Bom dia pra você também. Olha, bom dia pro Benê, né? Sempre na sintonia, o Benê Almeida. Ele que é lá de São José do Rio Preto, sempre mandando mensagem também. A Rosiane, um beijo, Rosiane. A Rita, bom dia, Forró Nativa. Aqui é a Rita, estou aqui tomando café pra sair na serra. Toca pra nós, Edgar Mão Branca, coisinha pra comer. Boa, boa, Rita. Olá, bom dia, manos. Aqui é a Dulce, sou da Zona Leste, aqui de São Paulo, tomando café, comendo um pãozinho de queijo, para daqui a pouquinho ir pro metrô e bora pra luta nessa quinta-feira. Primeira vez participando, ouço o programa há mais ou menos uns 2 anos. Adoro, super animado, fique com Deus, ótima quinta-feira. Obrigado pra você também, lindona. Bom trabalho, boa quinta-feira, boa quinta-feira, bom dia.
9: Bom dia, Mano Novo. Bom dia, Mano Velho. Bom dia, amigo velho. Bom dia, Mana Baby. Bom dia para todos os ouvintes da Nativa e para toda a equipe. Aqui é o Francisco, motorista da Metrópole Paulista, nascido em Aurora. Moro aqui em São Paulo há 40 anos. Gostaria muito de ouvir com Flávio Leandro, Minha Delicadeza, para oferecer para todos os ouvintes. Um abraço para todos. Fui!
0: Valeu, obrigado, viu?
9: Obrigado, Rafael, por você ter colocado a minha música ontem. Muito obrigado. Um abraço.
0: Valeu, viu aí ontem, né? Bom dia, mano, aqui é o Zito Mendes, cidade de Cedro, Pernambuco, tô ligado na Nativa, obrigado. Bom dia, Kleber, motorista de aplicativo. Quem mais tá mandando bom dia aqui? Bom dia, Rafael Guidotti, parabéns pelo comando do programa. Essas madrugadas têm sido diferentes, super animadas, e eu aqui trabalhando e curtindo todos os dias na sintonia do Forró Nativa com o Amigo Velho, Mano Velho e Mano Novo. Um grande abraço. Primeira vez participando, mas sempre ligado. Obrigado, um abraço, bom dia.
3: Bom dia, Rafael Guidotti. Bom dia, Mano Novo, Mano Velho, Mana Baby, toda a equipe da Nativa. É a Fátima aqui do Tatuapé, desejando um dia abençoado, muitas alegrias, saúde, sucesso para a Rádio Nativa, que é tudo e muito mais. E te pedir, Rafa, por favor, toca para mim, Flávio Leandro, Chuva de Honestidade.
0: Boa.
3: Beijo, beijo, beijo. Deus abençoe seu dia.
0: Amém. Para você também, Fátima Chimanhama. Um beijo, menina. Bom dia.
10: Alô, mano velho. Alô, mano novo. Bom dia, bom dia. Aqui quem tá falando é o Vivaldo da Aviação Piracicabana, motorista chapéu de bico fretado. Passando por aqui para desejar uma excelente quarta-feira para todos os colegas aí do trecho aí, que já estão na rua aí. Galera da equipe da Mercedes aí, que nós faz o fretado. Galera da Bozato, galera da Piracicabana, VSI, Cuba. E meus colegas de trecho aí, beleza?
0: Beleza!
10: Se for possível, toca pra nós, Zezo, Boate Azul.
0: Olha!
10: Beleza, mano, velho?
0: Bom também!
10: Tchau, obrigado!
0: Tchau, obrigado! Gente, bora participar! Dá tempo de participar! 9198-441-6545. 4h46, quinta-feira, 21 de maio, Forró Nativa.

0: gente, segura. Alô, alô, caminhoneiro, caminhoneiro do Brasil. Cara, é um ouvinte tradicional, importantíssimo, caminhoneiro, a caminhoneira, ouvindo o Forró Nativa. Muito bacana, minha gente, um abraço para todos vocês, hein? 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Olha aqui, Lampião e suas histórias hilariantes. Lampião chegou a um sítio do Alto do Bode, no Ceará. Tinha uma mercearia do compadre Neneco e apontado como um grande tigela de ovos de galinha, pé duro. Perguntou o preço da unidade e o bodegueiro respondeu. Foi Lampião que chegou na bodega lá do sítio do Bode e fez uma pergunta ao dono do estabelecimento. Qual é o preço da unidade? O bodegueiro respondeu, 30 mil réis. Observando que alguns ovos estavam com a casca quebrada, Lampião, sem perder a mania de coçar o saco dos seus, deles, né? Torna a perguntar o preço. Como é que é, rapaz? Você falou em 30 mil réis? E o Neneco, lá do sítio do Alto do Bode, já temeroso com a reação de Lampião, respondeu. Compadre Lampião, quebrado, o ovo sai a 15 mil réis. Lampião, que não era tolo, mergulha a fritura e diz assim, pois me quebre uma dúzia que eu vou levar. Lampião foi sabido aqui, entendeu? Se ovo rachado era mais barato, então quebre aí uma dúzia, fritar para me levar. As histórias de Lampião aqui no Forró Nativa. E na sessão pergunta, eu mando velho. Olha aqui, você grava no Zap da Nativa 9198-441-6545. Agora, quem vai fazer a pergunta pro Mano Velho? Tá aqui na minha frente, minha gente, eu vou contar. É a Cleia. Cleia, tu é pergunta pra fazer pro Mano Velho? Cleia, pergunta Mano Velho, Cleia.
1: Mano Velho, o que que você acha dessa nova lei sobre os condutores tirar a carteira gratuitamente?
0: Ah, minha querida Clélia, você perguntou o óbvio. Olha, é o seguinte, eu acho que a pessoa está identificada desde uma criança. Por exemplo, a criança que fica brincando na rua, ela deve ter uma identificação. Porque às vezes um coleguinha chama na outra rua, o moleque vai, a mãe não vê, o pai não vê. Aí o meu moleque sumiu. Mas se ele tem uma identificação, é muito fácil. Porque ali na identificação tem o nome, entendeu? O nome do pai, o nome da mãe, o tipo de sangue. Isso a criança deve ter, tipo um crachá, tudo assim. Porque está oficialmente cadastrada. E a ajuda para desaparecimento fica mais rápido, mais ágil. Entendeu? Então agora, você vê, tem com questão a ciclomotores, motores, moto, bicicleta elétrica, tudo. Tem uma série de regras que estão sendo adotadas e o povo precisa se adaptar às normas, porque fica mais normal, mais tranquilo, entendeu? Então, se agora, por exemplo, os condutores têm que tirar a licença, carteira de motociclista, de motorista, de graça, meu amigo, minha amiga, não vá lá tirar sua, porque além de estar com o documento, se houver uma blitz, tá lá com o documento, ok, positivo, segue o seu caminho. Se o cara não tem e a lei está em vigor, aí vou aprender a moto, aí já cria um BO. Então, olha, é muito certo tirar a licença, é de graça, faça isso para sua vida melhorar. Na sessão Pergunta Mano Velho, aqui no Forró Nativa Brasil.
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0: É o Forró Nativa. E esse foi o nosso destaque de hora em hora de hoje. O pessoal vem pedindo bastante. Natanzinho Lima, estourado em todo o Brasil. Foi o destaque de hoje. Olha a hora. 5 horas e 12 minutos. 5 e 12. É o Forró Nativa, vai. E você participando com a gente. 9198-441-6545. Diga aí o seu bom dia pra gente.
1: Dia, mano velho, mano baby, Rafael Guidotti, Forró Nativa. Meu lindo carequinha, charmoso, gostoso da madrugada. Toca aí Saudade de um Beijo para mim. Mando para você, o Rafinha, e para todos que estão ouvindo. Cheiro, cheiro, cheiro. É a Luciana Zé dos Campos. Manda um cheiro para mim, meu lindo, charmoso, locutor da madrugada.
0: Meu, um cheiro, Lúcia. Um beijo para você, lindona. Bom dia.
2: Bom dia, Nativa. Bom dia, mano velho, mano novo. Bom dia, Rafael Guidotti, meu carequinha lindo.
0: Oi.
2: Estou aqui me preparando para trabalhar e ligadinha no Forró Nativa. Se for possível, toque uma música do Frank Aguiar, do Dantas, do Amado Batista. Ofereça a todos os ouvintes, porque eu sou muito nativa. Beijo.
0: Muito, muito nativa. Tocamos todos já, mas se der, vai tocar de novo, né? Sempre bem-vindo, com certeza. Coisa boa, tamo junto na madrugada. Cheiro da biloca do ouro, delícia. Rafael Guidotti, mano velho, mano novo. Todos os manos do Brasil, Xuxa Preta de Floresta do Sertão de Pernambuco, dando bom dia. Essa música é muito especial para nós que não sabemos escolher quem vai nos representar na política brasileira. Qual música você pediu? Acho que é Tocamos, né? Tocamos anteriormente, antes de fechar a hora, na hora que tava tocando. Muito bem, bom dia. Mandou música. Ah, uau! Bora que bora! 9198-441-6545, são 5h14.
3: Bom dia, mano velho, bom dia, mano novo. Bom dia, Guidotti. Aqui é Maria da Zona Norte, passando aqui para falar que somos ouvintes do seu programa. Mano, um bom dia para minha esposa, Gida Vieira. Moramos na Zona Norte e acordamos cedinho. É isso aí. Fica com Deus.

0: Amém, você também, fica com Deus, bom dia!
1: Bom dia, mano velho, bom dia, mano novo, bom dia, Rafael Guidotti, bom dia, mana baby. Aqui quem fala é o Jair de São João Guarulhos, mandando um abraço aí pro pessoal da Global Pimentas aí, que está da Água Chata aí, que presta serviço pra Sabesp aí, um abraço pra todos, estão todos ligadinhos, ouvido na Nativa aí, toca pra nós a Saga do Vaqueiro, uma ótima quinta-feira a todos, com esse friozinho.
0: Eita, ó frio! Bora que bora, bora que bora, bom dia!
2: Bom dia, mano velho, bom dia, mano novo! É nessa animação, bora, bora continuar! Toca aí uma de Claudinei e Juliana, a banda que toca forró pra nós! Bom dia, boa quinta-feira!
0: Valeu, garoto! Boa quinta-feira, Rafael, meu xará! Bom dia, Nativa, Marli, Farcone, Lausanne Paulista na sintonia dando bom dia. Quem mais? Oi, tudo bem? Bom dia.
3: Bom dia, Forró Nativa. Bom dia, Mano Velho, Mano Novo, Rafael Guidotti, alegria da manhã. Todos vocês nesse forrozão que deixa a gente animado desde as quatro que eu tô ligadinha aqui. Gostaria de ouvir a música aí do Genival Lacerda, Ela Deu Raio, e oferecer para todos que estão já a caminho do serviço, trabalhando, vindo para casa. Isso é muito bom, gente, acordar com esse forró. Uma boa quinta-feira para nós todos.
0: Beijo, Edneide. Bom dia.
4: Bom dia, bom dia. Bom dia, mano velho. Bom dia, mano novo. Bom dia, Rafael.
0: Dia.
4: Como é que tá?
0: Bom.
4: Deus abençoe grandemente.
0: Amém.
4: Gostaria de pedir aí, Magníficos, Me Usa.
0: Essa é
4: toca
0: boa.
4: Toca aí para mim, Rafa.
0: Muito boa, muito
4: oferecer
0: boa.
4: Oferecer pro meu irmão, Tony. Um abraço, Tony. Fica com Deus. É o João aqui de Campinas. Um abraço.
0: João de Campinas, aquele abraço. Bom dia.
5: Bom dia, mano velho. Bom dia, mano novo. Que Deus abençoe a todos. Vamos que vamos, mais um dia abençoado. Quero mandar um beijo aí pra todo mundo de Frecheira, de Santa Quitéria, em Pernambuco, Garanhuns. Vai direto pra nossa amiga guerreira Zezé. Uma hora dessa ela deve estar escutando a gente lá. Vamos que vamos. Valeu, mano novo. Foi Mastruz com Leite aí.
0: Valeu, meu amigo! Bom dia!
6: Bom dia, meus amores! Bom dia, bom dia! Aqui é só o café, um beijão pra vocês! Peço uma música aí bem gostosa pra nós oferecer todo mundo! Severino lá no Pernambuco, o Chico aqui na Patriarca e aí, todos que estiver ouvindo a Nativa, um beijo pra vocês e um bom dia! Vamos que vamos! É nóis!
0: É nóis!
6: Só o café! Deus na frente, nós aqui atrás e ele guiando a gente. Um beijo, meus amores da Nativa, todos vocês.
0: Beijo, Sol. Bom dia, minha Nativa, toca aí. Pulinha. A Paulinha, do Calcinha Preta. Beijo, Lourdes. Beijo pra você. Tudo de bom, menina. Oi.
7: Bom dia, Forró Nativa. Que tona e abençoa pra nós. Então, bom dia, Rafa. Bom dia, mano velho. Bom dia, mano novo. Tamo junto. Bora que bora.
0: Bora que bora, bora que bora. Bom dia.
8: Bom dia, Rafael Guidotti. Bom dia, família Nativa. Mano novo, mano velho. E todo aquele que estão escutando na madrugada. Aqui é o Gesto, direto de Itapecerica. Manda um abraço para esse pessoal aí que tá no Ubi na madrugada. Minha querida Zilma que tá ouvindo vocês. E toca uma do Dantas para nós aí. E tudo de bom. Boa quinta-feira para todos.
0: Para todos nós. Obrigado. Um grande abraço para você, viu? Continue participando. Vai dar tempo ainda de atender mais alguns ouvintes daqui a pouquinho, hein? 9198-441-6545. Esse é o Forró Nativa no Oco da Madrugada. 5:19. Bom dia, Brasil!
9: Oi, bom dia!
0: Alceu Valença. Oi, Morena.

Eita, mundo vem sem porteiro. Tá bom demais, tá bom demais. Ah, velho, olha aqui, um olhar no gato e olhar no rato. Gente, estou contando aqui no Forró na Rio de uma publicação que nós fizemos há certo tempo, assim, para desopilar o fígado. Mano velho, mano novo contam histórias hilariantes de Lampião. Mais uma de Lampião. Gente, no ano 1935, pertinho de Mossoró, no Rio Grande do Norte, o coronel Miguel Carpina recebeu a visita do compadre Lampião, que queria um burro emprestado para fazer uma longa viagem. Compadre, empresta o burro, quero fazer uma longa viagem. Bem que Miguel Carpina tentou se ver livre do pedido de Lampião, num pé e no outro pé, para dar veredito acerca da espiritualidade epidérmica da gente. Nossa, coronel Miguel Carpina, com fita de São Francisco de Canindé no braço esquerdo, prova que tem fé demais e falou para o compadre Lampião: compadre Lampião, o burro não está aqui não, compadre Lampião. Está num cercado muito distante e dá muito trabalho pegar ele lá, que é longe, tem muito carrapicho, muita urtiga. O diabo é que Carpina mal fechou a boca e o burro abriu o berreiro a zurrar. Então o Carpina ficou em maus lençóis. Se colocou, não se sabe, e foi o que falar pro Lampião. Mas o coronel Miguel Carpina, bem que procurou contornar a situação na categoria. Compadre Lampião, é como ele diz, compadre Lampião: o animal não está aqui. Agora você acredita em mim ou no animal? Caba safado não morre, só de se matar de cacete. Tá lá o burro, vai buscar o burro, rapaz. Aí pensou, mais uma passagem de Lampião nas quebradas do sertão, contadas aqui pro Mano Velho e Mano Novo.

Britinha, oi, ma, oi, vem pra cá, mas, olha a cabritinha aí, meu povo, nessa quinta-feira, 21 de maio, é a alegria da madrugada até o amanhecer, é o Forró Nativa, a pedidos Amazã, magnífico.

0: outra não, é só aqui. Mais 5h31, muito bom dia. Dá tempo aí de atender os nossos ouvintes participando aqui de todo o Brasil. 9198-441-6545. Bom dia.
1: Bom dia, bom dia, bom dia. Meu porco nativa, meu mano novo, meu mano velho, meu Rafinha, toca pra mim. É a Paulinha Fernandes, Pássaro de Fogo, beijo.
0: Pássaro de Fogo, bom dia!
2: Bom dia, Rafael Pitato, carequinha, cheiroso, charmoso.
0: Uau, uau.
2: Você é tudo aquilo que você diz que não é. Você diz que não tem coipinho, não tem carro, não tem dinheiro, você tem tudo.
0: Tem nada.
2: Você é tudo.
0: Uau!
2: E toca aí a música do Amazon.
0: Aí.
2: Qualquer uma do Amazon.
0: Ouviu, Cicinha? Ô,
2: mamãe no peito, a cabritinha.
0: Ouviu, mulher?
2: Bom dia, mano velho, mano novo. Sou a Cicinha de Barueri, do Parque Viana. Tô me arrumando pra sair.
0: Cicinha, você ouviu, mulher? Gente, ela tava comentando de um vídeo que eu postei ontem no meu Instagram, tá? Quem não viu, dá uma olhada lá. É o último vídeo que eu postei ontem aqui, né, falando, né, tentando motivação, aí eu falo mais ou menos isso que ela falou, por isso que ela acabou gravando aí. Então já me procura aí no Instagram, @RafaelGuidotti, você vai ver que é um careca lindo, cheiroso, charmoso e gostoso, só não vai dar pra ver que é cheiroso, aí tem que ser pessoalmente, aí nós marca um date. Bom dia!
3: Bom dia, mano velho, bom dia, mano novo, bom dia, Rafa, Leomar, aqui de Bom Jesus, já lá pra na Bahia.
0: Uau!
3: Na audiência aqui, toca aí Cícero da Sarré pra nós aí.
0: Boa!
3: Manda um alô pra toda a galera aqui, alô pra todos os flamenguistas.
0: Ó o Flamengo aí! Vai ganhar do Palmeiras, hein? Olha que eu sou palmeirense, mas eu só vou torcer sábado pro Palmeiras não ser goleado, viu? Ave Maria! O pior jogo do Palmeiras é sempre o próximo. Bom dia!
4: E a Forró Nativa. Bom dia, mano velho. Bom dia, mano novo. Bom dia, mano Guidotti.
0: Bom dia.
4: Aqui vai ser o Piolho, motorista Via Sudeste.
0: Fala, Piolho.
4: Garagem Zona Leste. Guidotti, por gentileza, manda um forrozão pra rapaziada aí que trabalha na manutenção, os motoristas que tá na pegada aí, tá bom?
0: Na pegada.
4: Bom dia pra nós e tudo de bom.
0: Tudo de bom. Olha aqui, ó. Sou Jailton Gama, do Jardim Guarujá, São Paulo. Bom dia, Rafael Guidotti. Rafael, se possível, toca aí música do Fala Mansa, Rindo à Toa. Boa, boa. José Moreira Rocha tá por aqui também, dando bom dia. O Alcindo. Oi, Alcindo. Bom dia, Alcindo. Obrigado pela audiência. Bom dia.
5: Bom dia, mano velho. É verdade. Quando a criança não fala logo cedo, da água de chocalho fala mesmo? Fala mais rápido?
0: Aí, mano velho, essa é pra você responder, hein? Ou hoje, ou amanhã, ou depois, mas tem que responder, que eu quero saber também, né? Agora eu quero saber, fiquei curioso, bom dia!
6: Bom dia, Forró Nativa, bom dia, mano velho, mano novo, mano baby, bom dia, mano Rafa, que é a Dil, perdi a hora, acordei agora.
0: Ah, mulher!
6: Toca pra nós aí! A música do Dantas e oferece pra minha irmã Nina, pra minha amiga Cremilda, pra todos os ouvintes aí do Forró Nativa. Uma quinta-feira abençoada pra nós.
0: Obrigado, valeu. Bom dia, mano velho, mano novo e Rafinha. Lindo, sou Marli Lúcia de Embu Guaçu. Toca pra mim Mototáxi Franca Guiar. O mototáxi já toquei. Vamos ver se dá tempo de tocar o do Franca Guiar, que o tempo tá correndo. O tempo tá passando. São 5h35. Daqui 20 minutos tem Fábio Teruel. A mensagem é oração aí pra você começar muito bem o dia, hein? Bom dia!
7: Bom dia, Forró Nativa! Bom dia, mano velho, mano novo, mano baby, mano Rafael Guidotti, seu carequinha lindo.
0: Miau.
7: Aqui é a Aline de Mauá, Zaíra, passando pra desejar uma ótima quinta-feira. Vem, Forró Nativa! Forró Nativa é igual a Nativa. É tudo e muito mais.
0: Beijo, Aline!
8: Bom dia, Rafael.
0: Bom
8: tudo
0: dia.
8: Bom? Tudo tranquilo?
0: Tudo.
8: Bom dia pra todos da Nativa. Ô, Rafael, queria mandar um abraço pro meu amigo Fernandinho, um amigo de coração que eu gosto muito. Eu queria ouvir uma música do João Gomes, se for possível, qualquer uma. Tem umas músicas boas, danadas dele.
0: Boa, boa.
8: Se for possível, toca uma pra nós ouvir.
0: Valeu, Afonso. Vamos ver se dá tempo, tá bom? Ó, essa pediram mais cedo, ó. Boate Azul com Zezo. Sim.

Boate Azul a pedidos aqui no Forró Nativa. Olha a hora do Zezo, 5h40. Bom dia, Brasil!

0: Mariquinha!
1: Tá chovendo aí, aqui tá chovendo.
2: Aqui tava chovendo e agora já choveu.
3: Tá chovendo só fora, dentro de casa tá tudo seco ainda, por enquanto.
1: Tá chovendo sim, querida, tudo molhado pra fora, uma barreira, não dá nem de caminhar pelo redor de tudo.
4: Tá chovendo sim, mas ainda não tá correndo água na estrada.
1: Tá chovendo, choveu a noite inteira e tá chovendo.
0: É, Mariquinha, vamos conferir o tempo e a temperatura aqui pra São Paulo agora, neste momento. Neste momento, vamos que vamos, né, Mariquinha? Agora 16 graus, às 5 horas e 41 minutos, tá? 5h41, 16 graus, tempo nublado. E hoje a mínima é 14, a máxima não deve passar dos 18 graus para hoje, quinta-feira. Nublado com chuva de manhã, à tarde e à noite pode garoar, então... Não há previsão de muito sol aí hoje não, é mais nublado, chuvisco, garoa, chuvinha, é assim, a quantidade não é muito, tá? É 5.2, é mais na base da garoa mesmo, aquela chuvinha, tá bom? É o dia todo, gente, leva o guarda-chuva, menina, ô menino, cuida! O sol nasce 6h35, se põe às 5h30, estamos na lua nova.

0: João Gomes, Dengo! Muito bem! Daqui a pouquinho tem a oração do Padre Cícero, daqui a pouquinho tem Fábio Teruel, hein? Já, já! Daqui a alguns minutinhos, Fábio Teruel, e a mensagem é oração pra hoje. E às 6h05, Jones Mendes e o Coração Sertanejo. 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
0: 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Que bom, gente! Já estamos chegando, né, nos finalmente aqui do Forró Nativa. Eita, programão animado, né? Sempre agradecendo, é claro, que ficou alguns ouvintes para mandar recado, alguns ouvintes para atender aqui no áudio, né, que foi enviado. E é claro, aqueles que nós atendemos, é claro também que faltou tocar algumas músicas, mas é muita gente. Quem acompanha o programa todo vê o quanto de ouvintes a gente coloca e ainda fica a gente na fila. Mas participe sempre, é muito gostoso ter a sua participação aqui durante a madrugada, me faz muito feliz e faz a madrugada passar que eu nem sinto. A gente entrou aqui às 2, já são 5h51, já vai amanhecer e já tá terminando o Forró Nativa. E amanhã é sexta, hein? Amanhã vamos botar pra torar mais ainda, que é sexta-feira aí, final de semana chegando. E a gente conta aí sempre com a sua carinhosa audiência, a sua companhia, a sua participação no Forró Nativa, que começa às 2 da madrugada. Mano Velho vem aqui falar tchau. Mano Velho, tá preparado aí? Vamos decolar, né? E na sequência, a oração do Padre Cícero, depois o Fábio Teruel com a mensagem, a oração desta final de madrugada, início da manhã de quinta-feira, 21 de maio. E às 6h05, Jones Mendes e o Coração Sertanejo. Eu ainda volto mais um pouquinho junto com o Jones no Coração Sertanejo para dar uma super dica para você. Combinado, mano velho? Bora decolar, garoto! Valeu, mano, até amanhã, hein?
3: Gente, já tá na hora da gente decolar do Forró Nativa dessa quinta-feira, hoje que é 21, hein? Tá ali o nosso avião Douglas DC-3, comandante, copiloto, radiotelegrafista, aí ainda tem o mecânico de voo. 2 comissários, mano velho, os motores já estão aquecendo. Então vem aí o Fábio Teruel para trazer o evangelho para vocês. E depois o Jones Mendes, o homem do mel. Na verdade, vem aqui a oração do Padrinho Padre Cícero e eu digo assim: até amanhã, galera do querido e amado Brasil, Zio, Zio.
4: Mano velho, dizem que o Padre Cícero é um santo e tem poder.
5: É isso mesmo, Mano Novo. E se a voz do povo é a voz de Deus, só nos resta dizer: viva o santo do sertão!
4: Viva!
5: O Padre Cícero foi tão querido no sertão nordestino que o povo criou a sua oração. A oração para ser rezada antes do agricultor sair de casa para a lida diária.
4: Vamos rezar, Mano velho?
5: Vamos sim, Mano Novo, ao som do maestro César do acordeon.
4: Pelas lágrimas divinais, livrai-me dos invejosos e das mãos dos criminosos e dos laços dos satanás.
5: Para botá-los para trás, Deus na frente, paz na guia. Ó Santa Virgem Maria, quando vem rompendo a aurora, iluminai-me na hora que vem clareando o dia.
4: Levanto-me e entrego-me a Deus e a Virgem Maria,
5: para com as espadas de São Jorge estar armado, com o leite da Virgem Maria amamentado,
4: para que meus braços não sejam fracos, nem meu sangue derramado pelas mãos do inimigo.
5: Quero ficar livre de todos os perigos em minha casa, junto com a minha querida família.
4: Em nome de suas 5 chagas, Jesus Cristo de Nazaré, atenda os meus rogos e me livre de todos os males.
5: Amém.
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Bom dia, que Deus te abençoe. Grande abraço, mano velho, mano novo. É amanhã de quinta-feira, minha gente, 21 de maio. Estamos chegando aqui na Nativa. Eu sou o Fábio Teruel. Todos os dias, das 5 para 6, às 6h05, estou aqui até a chegada de Jones Mendes com a nossa oração, nosso momento de fé. Olha, hoje faremos algo muito especial. Dentro da nossa campanha de orações Maria Zatanós, eu quero fazer uma oração muito forte pelos nossos filhos. Porque quem é pai, quem é mãe, quem é avô, quem é avó sabe, né? Um filho é uma parte do coração da gente andando para fora do peito. A gente pode até tentar parecer forte, mas quando o assunto é filho, o coração aperta. A mãe fica preocupada com o filho. Quando o filho sai de casa, o pai tenta disfarçar, mas também sente medo. A avó reza calada, pede proteção, pede livramento, pede para Nossa Senhora passar na frente. Porque tem lugar onde a nossa mão não alcança, não é? Tem caminho onde a gente não consegue acompanhar. Tem conversa que os nossos filhos escutam e a gente não sabe. Tem amizade que chega perto deles e a gente nem imagina. Tem batalha que acontece dentro do coração de um filho, dentro da mente de uma filha, e muitas vezes eles não contam para ninguém. Por isso hoje eu quero pedir para você, mande agora para o meu WhatsApp a foto do seu filho, da sua filha, dos seus filhos, dos seus netos, sobrinhos, né? Porque tem tia que é quase mãe também, não é verdade? Se não puder agora, quando você puder, manda para mim, é o 11 93 1234, 11 93 1234. Eu quero apresentar essa foto, esse nome, essa família, Deus e a Nossa Senhora. E hoje nós vamos pedir com fé que Maria passe na frente e desate os nós da vida dos nossos filhos. Cubra nossos filhos com teu manto, guarda, livra e protege e conduz cada um deles, né? Então, manda para mim, 11 93 1234. E aonde quer que você esteja nesse comecinho de dia, quero que você imagine as portas do seu lar se abrindo e repita comigo essas palavras. Vem Maria, vem nós.

santa, milagrosa. Pode entrar. Entra, que essa casa é sua, Nossa Senhora. A minha casa é tão simples, tão modesta, tão pequena, mas este para mim é o meu reino. Este para mim é o meu castelo, Nossa Senhora. Vem, Nossa Senhora, traz de volta a paz que eu necessito. A saúde, que é minha maior riqueza. A união e o diálogo para todos que moram e que vivem nessa casa. Cubra meu lar e abençoa minha família com teu manto azul sagrado, Nossa Senhora. Cuida bem de mim, Santa Mãe de Deus. E hoje, Nossa Senhora, de modo especial, eu quero apresentar o filho, os filhos dessa pessoa que está me ouvindo. Olha, Maria, para essa mãe que está com o coração preocupado. Olha para esse pai que talvez esteja em silêncio, mas por dentro está pedindo socorro. Olha para essa tia, para essa avó, que reza todos os dias pelo sobrinho, pelo neto. Olha para essa família que está colocando agora diante de ti o nome e a foto de um filho amado. Maria, hoje nós te pedimos, passa na frente dos nossos filhos. Passa na frente quando eles saírem de casa. Passa na frente quando estiverem no caminho. Passa na frente, mãe, quando entrarem no trabalho, na escola, na faculdade, no ônibus, no carro, na rua, em qualquer lugar. Passa na frente quando eles estiverem perto de pessoas que nós não conhecemos. Passa na frente, mãe. Quando uma amizade errada tentar se aproximar, passa na frente. Quando uma conversa perigosa quiser contaminar o coração deles, passa na frente. Quando uma porta que não vem de Deus tentar se abrir, Nossa Senhora, desata os nós que prendem os nossos filhos. O nó da tristeza, da ansiedade, da rebeldia, das más companhias, dos vícios, da mentira, da confusão, da doença, do medo, da falta de direção. Desata todo o nó que tem feito esse filho se afastar da paz, da família, da fé, do caminho certo. Maria, há mães me ouvindo agora que já choraram demais pelos filhos. Há pais que não sabem mais como conversar. Há avós que passam a noite pedindo: Nossa Senhora, proteja meu neto. Então, mãe, receba essa oração, receba essa súplica, receba cada foto enviada, cada nome apresentado. Nossa Senhora, proteja os nossos filhos dos acidentes, das doenças, da violência, dos caminhos errados, das escolhas precipitadas, dos relacionamentos destrutivos, de pessoas falsas. Guarda os pensamentos dos nossos filhos, mãe. Guarda o coração deles, os passos, as decisões, a entrada e a saída. Mãe querida, coloca teu manto também sobre essa casa. Que nenhuma notícia ruim chegue, que nenhuma tragédia alcance, que nenhuma cilada vença, que nenhum mal tenha força contra esses filhos, que eles voltem sempre para casa em paz, que entrem e saiam protegidos. Passa na frente, mãe, da saúde deles, da vida profissional, da vida financeira, dos relacionamentos, Nossa Senhora, dos negócios, dos planos, dos sonhos. Eu quero agora que você diga comigo assim: Nossa Senhora, proteja meus filhos. Nossa Senhora, guarda meus filhos. Nossa Senhora, passa na frente dos meus filhos. Ô mãe, receba essa oração. Receba cada foto enviada para o meu WhatsApp. Receba cada pedido, cada nome, que eles sejam guardados, protegidos. Mais uma vez, repita comigo assim: Nossa Senhora, desatadora dos nós, cubra nossos filhos com teu manto. Guarda a nossa casa e proteja a nossa família. Amém. Ave Maria, cheia de graças, o Senhor é convosco. Bendita sois vós entre as mulheres. Bendito é o fruto do vosso ventre, Jesus. Santa Maria, Mãe de Deus, rogai por nós, pecadores, agora e na hora da nossa morte. Amém. Glória a Deus. Se você ainda não mandou a foto do seu filho, da sua filha, neto, neta, sobrinho, sobrinha, manda para mim. O meu WhatsApp é 11 93001234. Eu vou apresentar hoje durante o dia a Deus e a Nossa Senhora. Eu tenho certeza, eles serão blindados e protegidos. Viu? Quero que você mande a foto e escreva também essa frase: Maria, passa na frente dos meus filhos. Amém? Bem-vindo aí, Jones Mendes. Passe o dia aqui pela Mativa. Que essa seja para você uma quinta-feira abençoada e iluminada. Receba agora esse abraço
Eu te amo em Cristo Jesus. Que Deus te guarde, que Maria te proteja. E lembre-se, os melhores dias da sua vida não ficaram no passado. Ainda estão por vir.

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0: senhoras e senhores, muito bom! Vamos começar o Coração Sertanejo depois da mensagem de Fábio Teruel. Depois da alegria da madrugada no Forró Nativa. Mano Velho, Mano Guidote, Mana Baby, Mano Novo. Vamos de Coração Sertanejo, Dona Guga. Bom dia, queridinha.
1: Bom dia, amigão. Tudo certo no seu amanhecer?
0: Tudo bem. Tudo bem no meu amanhecer. Eu tenho de presente o lindo moletom verde, que é tudo e muito mais Nativa Festa pra ele. O moletom é pra quem vier na charadinha do dia. Preste bem no que vamos perguntar. Preste bem atenção. Qual função do carro é mais admirada pelos músicos? Sabe o músico? Que função do carro eles admiram mais? Até param pra olhar. Falam, ó. Que função é essa? 9198-441-6545.

0: Olha a hora do... Que foi, dona Guga? Diga.
1: Querido, hoje nós vamos usar o Zap 2.
0: Ah, é?
1: 91 98 406 9646.
0: Entendi. Então vai ser no 2 hoje, pessoal. 9198 406 9646. Venha aqui. Peça do carro. Que movimento do carro é mais admirado pelos músicos?

0: Ela tiver tudo e muito mais. Saudades, Zezé de Camargo e Luciano, meu primeiro amor. Aqui no coração sertanejo, Dona Guga na charadinha do dia, valendo o lindo moletom, moletom verde. Isso é muito nativa, lindíssimo. Vamos no Zap 2. É isso mesmo, querida?
1: Isso mesmo. Vamos por essa que a gente vai se dar bem.

é mais admirada pelos músicos. Zap 2 9198-406-9646. Nós somos chique. Nós temos dois números de zap. Quando um não vai bom, um vai no outro.

0: A versão do carro é mais admirada pelos músicos.
1: É o ronco do motor.
0: Não. Regina.
2: A resposta da charadinha é a bateria.
0: Não. Valéria.
3: É o escapamento.

0: A Vivian.
1: Pra mim, é o rádio.
0: Não. Podia ser? Podia. Mas errou.
2: Errou!
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0: Oi, Sandra.
1: É o modelo.
0: Como é que é, mano?
1: É o modelo.
0: Modelo.

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7: 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Nativa, bom dia, são 6h26, tudo bem no seu caminho? Muito obrigado pela carona, pela sintonia, bora. No metrô, tudo bem. Na Via Mobilidade, tudo certo. Linha 4, funcionando. Na CPTM, tudo beleza. Esse é o transporte sobre trilhos. Aqui da Grande São Paulo. Nos principais corredores, aquele bom número de carros, caminhões, nas estradas, algumas com problemas, outras fluindo. E o rodízio hoje para os carros 7h08.
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7: Ai, ai, 6:30, dona Guga. Cafézinho gostosinho, foi o café.
17: Foi o café, agora é vamos com a piada do amigo Valtair.
7: Diga, Valtair.
18: A mulher chegou no médico e falou, doutor, eu acho que estou grávida. Ele falou, não, não, isso são gases. Passou um mês e ela voltou lá, doutor, eu acho que estou grávida. Ele falou, não, isso aí são gases. Aí certo dia o médico estava andando no shopping e encontrou ela com o menininho. Ele, nossa, criança bonita, quem que é, teu filho? Ela falou, ah, pra mim é meu filho, mas pra você deve ser um pum de filho de marinheiro.
7: Um povo vestido de marinheiro.

6h34, a Agência Nacional de Aviação Civil informou que a tarifa média das passagens subiu 9% em abril por conta do aumento do preço do petróleo. Mesmo com a alta, o setor aéreo do Brasil movimentou mais de 10 milhões de passageiros. Quando?

0: Paranativa é muito mais o amor de verão de Chitãozinho e Chororó. Olha a hora, faltando 20 minutos para 7 no horário de Brasília. Acorde, meu bem. Simbora, meu bom. Olha a hora. Temos o lindo moletom da Nativa. O povo tá louco pelo moletom da Nativa. Eu nunca vi uma coisa dessa. Anuncie pro meu cara.
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0: Tem que vir na charadinha. Não adianta ficar pedindo, né? Quer ganhar o moletom da Nativa. Você nunca me dá um prêmio, meu cara. Nem adianta. A gente não se compadece com a sua.
2: Ai, eu quero ganhar uma. Nunca me dá nada.
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0: Entra na fila.

0: mais admirada pelos músicos. Maria de Souza.
1: É o retrovisor. Olha no retrovisor.
0: Não.
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0: Arleia.
3: A função do carro que o músico mais aprecia é o pistão.
0: Não.

0: de promoções. 9198-406-9646 por esse hoje. Esse é o caminho mais curto pra chegar no sucesso.
1: Tudo der certo assim.
0: Que bom, que bom. Shirley.
2: A parte preferida do carro pros cantores é o disco de freio.
0: Isso não é parte. É função. Fica a dica, não é uma peça. É uma coisa que o carro faz. E os músicos falam.

0: qual função do carro é mais admirada pelos músicos, Andréia? Vai.
1: A resposta da charadinha de hoje é o rádio.
0: Errou.
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0: Micaele.
3: A função é cantar pneu.
0: Errou.
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0: Vocês não sabem nada.

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14: Ativa 11 minutos para 7. 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
14: Nativa, bom dia, 8 minutos para 7, nós temos 15 graus agora, o solzinho tá ali brilhando, brilha entre nuvens, a máxima de 18, tempo é nublado com chuva pela manhã, à tarde, à noite pode garoar, 18 graus e a máxima, friozinho, vai sair, leva um agasalho, menino. Informações climatempo.com.br. Nativa. climatempo.com.br.

0: da vez é a amiga Regina.
1: Vai, Regina.
2: O pai pergunta ao filho: filhão, sua professora percebeu que alguém te ajudou a fazer os deveres escolares? O filho respondeu: ah, percebeu sim, papai. Ela disse que é impossível ter feito tantos erros sozinho.
1: Sim.

Ativa, bom dia. 2 minutos faltando para 7. O governo anunciou que pretende zerar a fila do INSS até o final do ano. Só no mês passado, a fila somava mais de 2,5 milhões de pessoas. A maioria dos pedidos é de auxílio-doença. Então vamos zerar.

0: A Nativa é tudo e muito mais. Moda sertaneja, Rio Negro e Solimões. Pião, apaixonado. E é o fim.
1: Já vamos, querido? Não tá cedo?
0: Não. E nós já vamos, a senhora já vai. Lindo moletom verde. Isso é muito Nativa, delícia. Qual a função do carro é mais admirada pelos músicos, Eliana?
2: Bom dia, Nativa. É a ré. Quero muito ganhar esse moletom, hein, Jones? Beijo.
0: Boa resposta. Certa resposta. É a ré. Músico. Ré. Dó, ré, mi, fá. Entendeu? Alô, Eliana. Eliana Caldas da Rocha. Parabéns, querida. Venha escolher o tamanho do moletom que melhor lhe servir. Parabéns, obrigado. Acabou. Mas peraí que nós vamos girar uma roleta pra ganhar um presentão.

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0: uma mensagem.
1: Mensagem para um dia melhor.
0: Cada cicatriz que carregamos conta uma história. Elas não são marcas de derrota, mas sim as testemunhas silenciosas de todas as vezes que a vida nos testou e nós escolhemos continuar. Passar por traumas e dificuldades não é fácil. Ninguém escolhe a dor, mas é na forma como nos acolhemos após a tempestade que descobrimos nossa verdadeira força. O amor pela vida nasce justamente aí, na coragem de olhar para os nossos pedaços quebrados e decidir com paciência colar cada um de volta no seu lugar. Praticar o amor próprio é entender que você é o seu maior projeto. É respeitar o seu tempo, honrar a sua jornada e reconhecer que você é muito mais forte do que tudo aquilo que tentou te derrubar. Olhe para trás apenas para ver o quanto você já caminhou. Vista-se de si mesma, celebre a sua resiliência e lembre-se, a sua história de superação é o seu maior superpoder.

0: tudo bem?
1: Sim!
0: Eliane!
2: Bom dia, Jones Mendes, eu sou a Eliane, acabei de chegar aqui no meu trabalho, tô tomando aquele cafezinho gostosinho e curtindo vocês, sabe por quê?

0: 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Saudades, Vitor e Léo, Fada, 719. Obrigado pelo carinho da Márcia Rodrigues. Na sintonia, querendo ganhar os prêmios da Nativa, das promoções. O que mais tem é prêmio e promoção, Márcia. Muito obrigado. Já, já, o linda, linda necessaire com kit Visela de maquiagem na roleta musical. Chega aqui.
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0: Vamos nesse hoje.
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0: Acabou a espera. Saiu a lista dos 26 convocados que vão defender o Brasil na Copa do Mundo dos Estados Unidos, do México e do Canadá. E pra surpresa de muitos, Neymar foi convocado para o seu quarto Mundial. O craque do Santos junta-se ao grupo dos outros 25 jogadores que se apresentam dia 27 na Granja Comari, no Rio de Janeiro.
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0: Fale, Robson, bom dia. Chega aqui para falar desse trânsito de quinta-feira.
20: Bom dia, Jones Mendes. Trânsito na Nativa na manhã da quinta-feira. Avenida dos Bandeirantes é ruim no sentido Marginal Pinheiros, a partir do viaduto Jabaquara até a Alameda dos Maracatins. Depois disso, a condição melhora e para imigrantes o trânsito vai bem. 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

0: Vamos girar uma roleta?
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0: Silvana, bom dia, Silvana.
2: Bom dia, John.
0: Como é que vai, querida? Tudo bom?
2: Bem, você?
0: Bem também, seja bem-vinda, Nativa. Vamos girar essa roleta?
2: Vamos.
0: Vamos lá, valendo de presente uma linda necessaire. Dentro nela o kit Visela. Tem stick blush, tem lapiseira, tem blush compacto, tem batom líquido. Você é uma pessoa vaidosa, Silvana?
2: Eu não, mas a minha filha é ao quadrado.
0: Ixi, então vai ficar tudo pra ela. É Visela.
2: Vai, com certeza.
0: Ser Visela é viver um momento de liberdade e felicidade sem julgamentos. Visela, a marquinha do Panda Corner. Posso girar?
2: Pode girar.
0: Atenção, hein? Girando a roleta da sorte da Nativa, você vai ter que acertar quem tá cantando a música, beleza?
2: Beleza.
0: Vai, roleta! Gira a roleta!
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0: Para a roleta. Obrigado, roleta.

0: Silvana, ó.
1: O que é que eu vou falar pra minha mãe? Quer que eu digo?
0: Quem está cantando esta canção?
2: Jones, acho que é o Léo Magalhães.
0: Você acha que é o Léo Magalhães?
2: Eu acho.
1: Minha mãe, quer que eu digo pro meu pai?
0: Eu não acho.
2: É?
0: Eu tenho certeza!
2: Eba! Minha filha vai amar, Jones.
0: Como é o nome da filhona?
2: É a Larissa.
0: Larissa tem quantos anos?
2: Tem 18.
0: 18. Dá pra ela um presente especial. Beijo pra você, tudo de bom, querida.
2: Vou dar. Obrigada, viu, Jones? Bom dia. Bom dia, Nativa.
0: Bom dia.
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0: Nativa. Tô achando muito fácil isso, produção. Vamos dificultar.

17,35, mais de 10 milhões de mês. Microempreendedores individuais ainda não acertaram as contas com a Receita Federal. O envio da declaração é obrigatório e deve ser feito até o dia 31 deste mês no Portal do Empreendedor.

0: Ela tira muito mais a emoção e a saudade de ouvir João Paulo e Daniel. Ela tem o dom de me fazer chorar. Eva, tá sempre por aqui. Obrigado, Eva, pela companhia no seu cafezinho da manhã. Um beijo, querida, tudo de bom. Ademário, também na escuta da Nativa, essa rádio é sensacional. Abraços, Ademário. Júlia Costa, na escuta do programa, também quero ganhar presente. Ah, é só participar, é só ficar aqui.
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0: 9198, hoje é 406-9646. Bora, estamos aqui esperando, bom dia.
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9: Ativa 16 para as 8. O que diz a previsão? Sol, muitas nuvens pela manhã, passando a nublado. Possibilidade de garoa à noite. O tempo ainda não abre. O que eu vejo aqui na minha janela? Tempo nublado, garoa, chuva. A máxima de hoje, 19 graus. A mínima, 14. Aqui no estúdio estamos na mínima.
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1: 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Fidão, Manjeca, obrigado, moleque. 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
2: 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O magnésio traz muitos benefícios para a nossa saúde.
1: Atrás.
2: Você sabe que várias vitaminas, sais minerais, passam pelo processo metabólico do magnésio. Então, quando começa a faltar esse mineral no seu corpo, você pode ter algum desequilíbrio. E esses sintomas é aparente no seu dia a dia. Um cansaço, uma fadiga, insônia, problemas com memória, dificuldade em concentração, foco, produtividade. O grande detalhe é que o magnésio, Jones, ele ajuda nessas conexões neurais. Ele melhora muito a saúde mental. Então você que está em casa, você quer melhorar a sua rotina, você quer se sentir melhor, você precisa usar o magnésio, porque esse é fundamental. Você sabe que eu estava falando com um especialista, ele estava me dizendo, Jones, que tem pessoas que acordam pela manhã com uma ressaca e nunca colocaram álcool na boca.
1: É, né?
2: Nunca beberam
1: e
2: nada.
1: O que é isso aí?
2: Alimentação. A falta do magnésio dificulta um pouquinho no processo, principalmente metabólico, do corpo. Por isso que ele é tão importante.
1: Vamos ouvir o Joaquim?
2: Vamos ouvir.
1: Joaquim tem algo a dizer.
3: Bom dia. Eu comprei o magnésio e vendo os testemunhos das pessoas que compraram, eu trabalho sentado entre 8, 10, 11 horas todos os dias, né? Exceto aos domingos. E nisso trouxe alguns problemas, né? Dor no pescoço, nas costas, lombar, pernas. E eu tinha, né, um problema assim, crônico de gota. Isso, quando eu ficava em pé, eu não conseguia ficar muito tempo em pé devido à gota, né? Quem tem sabe como funciona. O que que acontece? Eu comprei o magnésio, chegou dia 5 agora de maio. Tomei às 11 horas da noite, a hora que fui deitar. No outro dia pela manhã, já não tive mais nenhuma dor. Nenhuma. Absolutamente nenhuma.
1: Olha isso, rapaz. No dia seguinte. É isso mesmo?
2: O que o nosso magnésio tem, Jones? Para as pessoas poderem entender. Que tem muita gente, vou comprar na farmácia e toma, não dá resultado nenhum. Gente, o nosso magnésio tem o que a gente chama de biodisponibilidade.
1: E o que é isso?
2: A biodisponibilidade faz com que você tenha um resultado mais rápido, um resultado mais eficaz. Então, normalmente uma pessoa que está com uma dor muscular, às vezes uma pessoa que tem um problema de reumatismo, uma hérnia de disco, um bico de papagaio, você vai usar o nosso magnésio, ele vai trabalhar todo esse processo inflamatório. Ele vai desinflamando, vai destravando. É uma coisa que é importante, o magnésio, Jones, quando você consome, você que usa há muito tempo,
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2: você faz uma reserva natural na sua estrutura óssea.
1: Isso.
2: 60% vai para os ossos. Quando você para de fazer a suplementação, o seu corpo vai lá na estrutura óssea e busca esse magnésio, porque é uma questão fisiológica, metabólica mais importante do corpo. Então aí é o perigo pro ser humano, porque aí ele pode desenvolver uma osteoporose, os ossos ficarem mais porosos, cheio de buraquinho e fragilizados, às vezes uma queda pode gerar uma lesão, uma fratura. Então por isso que o magnésio é muito indicado para quem já passou dos 30, 40 anos de idade. Esse mineral, ele faz a diferença na vida das pessoas. E não menos importante, como a gente fala aqui, Jones, o magnésio, ele trabalha na prevenção também. Você sabe que algumas regiões do país estão mais fria, mais gelada. Isso faz com que aumente muitos casos de problemas cardiovasculares. O magnésio, ele age na prevenção. Ele é um vasodilatador. Então, ele vai melhorar o fluxo de sangue, nutrindo as extremidades, as mãos, os pés, evitando inchaço, formigamento, a má circulação. É o corpo entrando em harmonia e em equilíbrio, Jones.
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1: Nativa é muito mais, Amado Batista. Se não for por amor, não dá, não adianta. Tem que ter amor na parada. Muito obrigado pela companhia e tudo de bom. Aproveite bastante o seu dia, as coisas boas lhe aconteçam nessa vida. E saiba, o melhor a hora é agora. O melhor dia é hoje, o momento é já. Viva!

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8: Robson, diga.
9: Bom dia, vou falar da Radial Leste, que tem lentidão pro centro, saindo ali do estádio do Corinthians até o metrô Artur Alvim, depois tem lentidão da Praça de Vila Olândia até o metrô Guilhermina Esperança e do metrô Penha até a Avenida Aricanduva. E no trecho final, lentidão do viaduto Guadalajara até o Parque Dom Pedro II e pro bairro Vai Bem. 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
22: 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Esquerda, 15. Direita, 63. Esquerda, 99 são as combinações para esta quinta-feira gelada. Esquerda, 15. Direita, 63. Esquerda, 99. Bora atualizar cadastro e abrir esse danado.

0: Vamos.
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0: Nativa. Já estamos a caminho para não perder tempo hoje, Zona Sul. Você tá aí na Zona Sul?
2: Sim.
0: Jardim Miriam, Cidade Ademar, Americanópolis, Vila Capela, Cidade Júlia, Vila Clara, Parque Nabuco, Vila Mascote, Cidade do Mitila, o tanto de lugar que a gente pode ir. Tá num desses pedaços, dos trechos? Mande, por favor, seu endereço agora no zap da Nativa pra gente ir até a sua casa ou seu trabalho. 91 98406 9646. Aí é o outro? É o 2. Tá funcionando melhor hoje. Com a chuva, com o tempo assim, o zap 2 tá funcionando melhor. 91 98406 9646. Camiseta Nativa e o kit de limpeza azulim completo na sua casa. Jardim Miriam, Cidade Ademar, Vila Capela, Americanópolis, Cidade Júlia e na região. Não demora.

0: Platina, muito mais Gustavo Lima, Luiz Fonsi, Vagabundo. Natália, bom dia, querida, como vai?
1: Bom dia, Nativa, bom dia, Jones. Eu já tô aqui fazendo aquele cafezinho na companhia da minha Nativa. Um beijo!
0: Nesse friozinho gostosinho, um cafezinho cai bem. Seguinte, vou repetir o endereço, tá, pessoal? É Zona Sul, região ali da Cidade Júlia, Cidade Ademar, Jardim Miriam, Americanópolis, Vila Capela, Vila Clara, Parque Nabuco, Mascote, Cidade Domitila, num desses pedaços. Você tá na região?
2: Sim!
0: Passe, por favor, seu endereço, por favor. Casa, trabalho de passagem. Vou levar o kit azulinho e a camiseta nova da Nativa. Agora, mas é no zap de promoções. É o que tá rolando de bom hoje. 9198-406-9646. Vamos, meninas.
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0: O Portal CAT recebe até a próxima segunda, dia 25, inscrições para mais de 600 vagas de emprego exclusivas para pessoas com deficiência. São diversos cargos em áreas como serviços, comércio, saúde, entre outras. O processo seletivo vai acontecer presencialmente na terça, dia 26, e é necessário apresentar RG, CPF, carteira de trabalho, que pode ser a física ou a digital, e um laudo médico atualizado, tá? A ação vai acontecer das 9 da manhã às 4 da tarde, no Centro de Treinamento Paralímpico Brasileiro, na Rodovia dos Imigrantes, quilômetro 11,5, na Vila Guarani.
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0: E aí, meu bem, como é que tá quinta-feira? Na luta? Bora!
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4: Fale, Robson.
5: Jones, corredor norte-sul para Congonhas, tem lentidão desde o portão do Campo de Marte até a Ponte das Bandeiras e ali da FATEC até a ligação leste-oeste para Santana desse mesmo trecho. O caminho vai bem agora por ali. 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

0: Rita. 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
1: A Nativa é muito mais a saudade de ouvir Rita do Henrique. Alô, Thierry, Thierry. Vamos lá. Hoje, R$900 no cofre da Nativa. Ligando. Não? Tá mudinho? Tá bom. R$900 no cofre da Nativa. Não, por enquanto não tem nada acontecendo, nenhum movimento aqui nesse número. Vamos de novo. Desligando para ligar de novo para Jandira Pereira Teles, Itapecerica de la Sierra. Alô, Itapecerica, deve estar gostosinho aí, né? Neblininho, uma garoa gostosinho. Itapecerica. Chegando na festa do peão. Jandira, menino. Cadê você? Não temos Jandira. Será que aconteceu com esse telefone de Jandira? A gente liga.

0: Gente, Giovanni Bruno e Marrone, me faz te odiar. Boa de cantar, boa de ganhar quinhentão. Na nossa música da semana, mande no zap nome da música. Me faz te odiar. Quem canta? Gente, Giovanni Bruno e Marrone. E um tequinho dela, você canta um bocadinho. Fica bom. Vale quinhentão à noite no programa Nativa. Entrou no grupo. Bom, aqui eu tenho a camiseta Nativa e eu tenho uma sanduicheira elétrica. É isso, para fazer sanduíches gostosinhos. Você vai fazer agora um videozinho colocando os ingredientes, o pão, queijinho, fala, ó, ô Jones, tá tudo pronto aqui, só falta a sanduicheira. Aí eu te mando a sanduicheira. Pode ser no zap de promoções, 9198-406-9646. Coloca os ingredientes, só vai ficar faltando a sanduicheira e eu te mando esta sanduicheira. Valendo! Tiago Rocha, vem cá, bom dia!
1: Bom dia, seu Jones, bom dia pra você, bom dia pra todo mundo que tá ouvindo a Nativa. Olha, já começamos quente essa quinta-feira, porque uma ex-participante da Fazenda acabou de ser presa pela polícia. Eu trago todos os detalhes já já.
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1: Conte tudo, Tiago. Quem é que foi preso aí, Tiago?
2: Isso, seu Diores. Caso de polícia envolvendo uma ex-participante da Fazenda. Eu tô falando pra você da Deolane Bezerra, porque uma operação do Ministério Público de São Paulo e da Polícia Civil contra a lavagem de dinheiro prendeu a Deolane Bezerra. Ela tava na casa dela, viu? Tá. Dias atrás, a Deolane Bezerra tava em Roma, na Itália, e o nome dela chegou a ser incluído na lista de difusão vermelha da Interpol. Nossa. Mas como ela voltou ao Brasil na quarta-feira, os agentes cumpriram um mandado de busca e apreensão na casa da Deolane Bezerra, em Barueri e em outros endereços ligados a ela. Inclusive, os policiais continuam na casa dela, pegando computadores, itens pessoais, tudo por conta dessa investigação. A quinta-feira começou estranha pra Deolane, né, seu Johnny?
1: É, tá quente, apesar do frio.
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0: Saindo sanduicheira Nativa, olha, presta atenção, menina, que mandou aqui os seus ingredientes, mas não tem sanduicheira.
4: Bom dia, Jones. Estou aqui preparando meu cafezinho da manhã, meu pãozinho integral com uma fatia de queijo, Jones. Jones, cadê minha sanduicheira para poder fazer? Me ajuda aí, vai.
0: Tô mandando. Débora Aparecida Vila Alpina. Parabéns, querida. Sanduicheira elétrica linda, toda sua. E a camiseta Nativa. Ó, espetáculo. Débora Aparecida Ramos Mateus Vila Alpina. Que é muito mais Nativa. Pronto. Agora vai ter sanduíchezinho gostosinho logo cedinho.

0: A Assembleia Legislativa do Estado aprovou um projeto de lei que traz mudanças nos benefícios concedidos aos servidores estaduais. O principal destaque da proposta é o aumento do prazo da licença paternidade, que vai passar de 5 para 20 dias. O texto agora segue para a sanção do governo do estado. Moradores da comunidade do Jaguaré, atingida pela explosão causada por um vazamento de gás no último dia 11, relataram o surgimento de novas rachaduras nos imóveis. Em nota, a Defesa Civil afirmou que atua desde o dia da explosão no atendimento às famílias afetadas e orientou que moradores que perceberem agravamento nos danos ou surgimento de novas rachaduras acionem as equipes responsáveis para nova análise. A equipe do CIE, Centro de Integração Empresa-Escola, vai realizar hoje, na Estação da Luz, uma ação de empregabilidade voltada a jovens de 14 a 24 anos matriculados no ensino médio, técnico ou superior que buscam oportunidades e aprendizagem de estágio. O atendimento é gratuito e acontece das 11 às 15 na Estação da Luz.
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4: Vale mais uma, Robson.
5: Jones Mendes, Marginal Tietê para Castelo Branco, tem problemas entre a ponte Aricanduva e a ponte do Tatuapé e depois ali da Vila Maria até o terminal Tietê. Também tem lentidão da Anguera ao Cebolão e para Ayrton Senna vai mal, da Gastão Vidigal até a Bandeirantes e da ponte da Freguesia do Ó até a ponte do Limão. 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
16: Opa.
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16: Quinta-feira. Bom dia a todos.
2: Bom dia a todos.
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16: Vamos nessa, meu bem.

0: Oi, Sônia, vem cá, Sônia.
1: Bom dia, meu Jones. Olha, eu sou a Sônia, ganhei o kit azuli e a camiseta nativa. Eu sou muito, muito mais nativa. Beijos, Jones, beijo pra todos da nativa. Beijos, beijos. Jones, eu tô tão emocionada com a minha nativa aqui em casa, que eu ganhei o kit azuli e a camiseta nativa. Beijos, Jones, beijos, beijos.
0: Tá bom, entendi, você ganhou o kit azuli e a camiseta nativa.
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0: Que alegria, né? O problema de viver esperando o momento perfeito é descobrir tarde demais que a vida acontecia enquanto você esperava. Não existe o momento perfeito.

0: Ó, tem live e tem camiseta e tem ingressos pro zoológico. Em instantes, no nosso Instagram, não perca.
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0: Adote, ajude a encontrar a Catarina. Catarina se perdeu, gente. É uma gatinha adulta, sem raça definida. Ela é cinza, olhos verdes, lindíssima, Catarina. Catarina desapareceu na região de Sapopemba, próxima à travessa da Avenida Casa Grande. Viu a Catarina perdidinha? Ela tá tão solitária, perdida, assustada. Acesse o link que a gente vai postar agora no Instagram. Dá uma olhada lá, @nativa. Tem a foto dela, se você viu. Tem um lugar que você vai fazer. Olha, achei a Catarina. Tem lá o link pra mostrar como é que você faz pra devolver. Tá bom? @nativa no Instagram. Devolva a Catarina.
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0: Se você viu a Catarina, então acesse @nativa no Instagram. Viu meu pet?
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2: Fala aí, Robson.
3: Jones, travou tudo na Marginal Pinheiros para Interlagos. Começa no Cebolão Valentirão e vai até a Ponte Ari Torres. Quem passa por ali todo dia sabe o quanto é longe. Dá para cortar só um pouco ali por trás do Parque Vila Lobos também, não é muito não, mas dá uma aliviada. Para Castelo Branco, nesse mesmo trecho, o caminho é bom. 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

0: Ela tiver muito mais. A Paula Fernandes cantando lindamente nesta manhã gelada de quinta-feira. Mas com dinheiro, hoje 900 do cofre, vou ligar. Atenção, cofre. Se inscreveu? Tem as combinações? Que eu vou tirar esse negócio ali. Vou ligar, hein? Se tiver aí, você tiver tudo certinho, a gente abre esse cofre. Bom dia, live. Bom dia, live. Instagram ao vivo, estamos aparecendo agora na sua tela. Ligando!
1: Este número não está ativado.
0: Vamos ligar para o seu. Tanto barulho para nada. O número do Ricardo Vieira de Oliveira de Itaquera não está ativado. Foi o que a gente acabou de ouvir nesta ligação.
1: Acumulou!
0: É o jeito. Para amanhã, 1.000. Eu disse 1.000.

0: promoção de Gustavo Mioto. Pedido de socorro. Camiseta de 29 anos, lindíssima. E 4 ingressos para o Zoológico de São Paulo. Animais incríveis, atrações únicas. Onde? Na live do Instagram, você corre junto agora. Que a gente vai falar como é que você faz para ganhar este presente. De volta, Thiago!
1: Tô de volta, seu Jones. E olha, tem cantora sertaneja de namorado novo. Eu descobri quem é, eu conto pra você, mas já, peraí.
0: Mas é, vou te contar, hein? Ô, Leão Lobo.

0: do Viva Sorte, né? 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
21: Bom, Tiago, quer dizer que tem cantora que tá apaixonada, tá amando, é?
1: Amando, seu Jones, tá amando. Eu tô falando da cantora Paula Fernandes. Oh. Ela tá conhecendo melhor o piloto de aviões Daniel Pereira, viu? É, eles começaram a ser vistos juntos, O pessoal logo sacou, mas agora a Paula Fernandes, através da assessoria de imprensa, falou que realmente tá conhecendo melhor o Daniel Pereira, que é tudo muito recente e que ela tá vivendo esse momento porque ela está buscando ser feliz. Eu tenho certeza, seu Jones, que logo mais vem boas composições por aí, você não acha?
21: Acho. Namorando o piloto, ela tá se sentindo nas alturas.
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0: Deus.
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0: Vem que tem Gislaine. Cadê você, Gislaine?
2: Olá, olá, olá, bom dia. Cheguei.
1: Tudo certo?
2: Tudo maravilhoso, ouvindo essas músicas lindas. Estava aqui cantando com Traia Véia.
0: Trouxe cafezinho.
2: Trouxe café.
0: Trouxe canela.
2: Canela em pau.
0: Faltou só o arroz doce agora.
2: Nossa.
0: Maravilhoso.
2: Delícia, hein? Bem quentinho.
0: Né? Já pensou?
2: Oh, meu Deus. A gente tá querendo bolinho de chuva também.
0: Também. Estamos desejando coisas.
2: Temos o café. O resto a gente espera.
0: Camiseta de 29 anos, belíssima.
2: Belíssima.
0: Item de colecionador.
2: Verdade.
0: Mais ingressos para curtir o Zoológico de São Paulo.
2: Ai, que passeio gostoso, hein?
0: Animais incríveis, atrações únicas, acesse zoo.com.br. Sabe o que a gente descobriu?
2: O quê?
0: Que tem um casal de hienas lá. A Hannah e o Harry.
2: Hannah e Harry?
0: Hannah e Harry.
2: Ai, que chique.
0: Sabe qual era a brincadeira?
2: Me conta, vai, já tô rindo antes da hora. Lá vem.
0: Era imitar uma hiena.
2: Não, você não fez isso.
0: Eu fiz, ué.
2: E o povo fez?
0: Acho que sim.
3: Bom dia, Dionis. Bom dia, Nativa. Será que eu consigo imitar a hiena? Eu assisti o Rei Leão. Vamos lá.
2: Ela é boa atriz.
0: José.
2: Assistiu o Rei Leão.
0: Josefa de Souza Manuel. Santa Amaro. Imitou bem, né?
2: Assistiu
0: o Rei Leão. Você ganhou, menino!
2: Sabe o que é mais legal? Não teve vergonha.
0: Ah, mas
2: né?
0: Pra quê?
2: Se jogou na brincadeira e se deu bem.
0: Resultado, ganhou.
2: Ganhou.
0: É assim que a gente conquista as coisas.
2: Que legal, hein?
0: Sendo a gente mesmo e não tendo vergonha de nada.
2: É isso.
0: Josefa, querida, Central Plaza Shopping.

0: Dia Internacional do Chá.
1: Tome chá todos os dias. Medicina chinesa indica isso. Chá que você quiser.
2: Eu prefiro café.
1: Não, Dionísio, é o dia do chá. Todo mundo vai brindar com chá hoje.
0: Não vou. Dia da Língua Nacional. Dia Mundial da Diversidade Cultural, para o diálogo, para o desenvolvimento. Dia do afilhado, você tem quantos?
1: Ai, um monte, viu? Já perdi as contas.
0: Eu também. Parabéns, afilhados.
1: Parabéns.
0: Alexandre Rodrigues, 43 anos, fez vários filmes, Cidade de Deus, fez a novela O Outro Lado do Paraíso, O Valdo, 43, Alexandre. Giovanna Lancelotti, 33 anos essa menina já tem.
1: Que lindinha, fez um papel bem importante, né, em Dona de Mim. Ela fez a personagem Camila.
0: Isso mesmo. Paloma Duarte.
1: Linda também.
0: Dispensa apresentações.
1: É.
0: Filha de Débora, neta de Lima, 49?
1: Com aquela carinha de 25.
0: Paloma Duarte.
1: Passa o nome do dermatologista.
0: Maria Fernanda Cândido.
1: Maravilhosa, internacional, poderosa, mas é nossa.
0: Alta.
1: Alta, fina, né? Não tem uma elegância.
0: Fina, elegante.
1: Olho lindo, olhos lindos.
0: Eu vi o filme lá que ela fez, A Agente Secreto. Foi bem maquiada.
1: Inesquecível em Terra Nostra, né?
0: 50,
1: meu bem?
0: É a Paola, né? 52 para Maria Fernanda Cândido. Roberto Frejá.
1: Desejo que você tenha quem amar. Adoro Frejá, voz maravilhosa, pessoa linda.
0: Você conheceu ele na outra rádio lá, né?
1: Sim, várias vezes. É. Tive o prazer de entrevistá-lo.
0: Ele fazia os estúdios ao vivo?
1: Fazia, com muito carinho. Tu sempre trabalhou direitinho, né?
0: Que bom. 64 para Frejá.
1: Tá bem ele também, né?
0: Tá bem. A Eliana de Cássia Martins.
1: É parabéns irmã. Pra ela!
0: É sua irmã?
1: Minha irmã, a minha irmã que abastece a gente com ovos caipira, com maquininha pra fazer o cozido, que ama a Nativa, é uma apaixonada pela Nativa.
0: Aê, Eliana!
1: Daquelas que sempre quer ganhar todos os presentes, mas não pode, né, irmã?
0: Não pode, Eliana!
1: Parabéns, meu amor, saúde, muitas felicidades, muitos anos de vida, que Deus abençoe e proteja sempre. Sabe aquela irmã que resolve tudo?
0: Sim.
1: É ela.
0: É Limeira, né?
1: É Limeira.
0: Muito bem, querida, parabéns, hein? Dá a jaqueta sua pra ela de presente.
1: Eu dou, ela gosta.
0: Eliana! 37 anos, o tempo passa pra todo mundo, não é verdade, Eliana?
1: É, quase outubro, mas tá bom, vai ficar feliz.
0: 37?
1: É.
0: Opa! Davi Nascimento Antônio de Heliópolis, tá bom, Davi? Gabriel Oliveira Moura, Guarulhos. Slaine Vitória da Silva Santos, Cidade Tiradentes, também fazendo aniversário.
1: Não é possível, foi erro no cartório.
0: Por quê?
1: E a seja Slaine. Faltou o G, ficou Slaine.
0: É.
1: Você não acha, não?
0: Achei.
1: Amiga, um beijo. Tem a Graziele Figueiredo da Silva, de Mogi das Cruzes, a Juliana de Carvalho, da Vila Ema, e o Luciano da Costa, de Paraisópolis.
0: No mesmo dia de Eliana Martins, temos Margarete de Castro, da Vila Granada, explodindo de alegria. Maria!
1: Não!
0: Maria Eduarda Muniz, você acha que ia deixar passar?
1: Ai, meu Deus.
0: Maria Eduarda Muniz, do Brooklyn, e Maria Solange Alves, do Brás, parabéns também.
1: Renata de Almeida Sena, da Vila Tolstói, Rosimeire Borba, de Miranda, do Capão Redondo, e a Sofia Sena Oliveira, do Parque São Lucas, também comemorando com a Nativa.
0: Solange de Souza Santos é da Liberdade. Amanda Alves Costa Carvalho é Várzea Paulista. E a Rúbia Teixeira Cardoso tá no Butantã.
1: Emílio Barbosa Brito em Heliópolis. A Cleonice Campos de São Bernardo do Campo. E a Virgínia Vital é de Ribeirão Pires.
0: Isso aqui é muito legal.
1: É.
0: Duas irmãs gêmeas que se chamam Rita. Uma é Rita de Fátima, da Silva Lisboa, e a outra é Rita de Cássia, da Silva Lisboa. São duas Ritas.
1: Engraçado, né? A minha irmã chama Eliana de Cássia, porque amanhã é dia de Santa Rita de Cássia.
0: Pai, mas por que não nasceu amanhã?
1: Aí amanhã eu tenho uma outra irmã que faz aniversário.
0: A Cássia.
1: Não, é que elas nasceram na véspera, então as mães já anteciparam.
0: Ah, é?
1: Não é legal isso?
0: Bom, hein?
1: Protegidas aí. Rita de Fátima e Rita de Cássia. Um beijo pra vocês.
0: Parabéns, querida. Suzana, né? Beijo, felicidades aí também. Dose dupla de festa. O Kit Kim hoje, pães variados, maravilhosos, bolos. 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Um sabor especial pra cada momento, ganhando...
1: Ele, o Gabriel Oliveira Moura, que é de Guarulhos, final do telefone 2474. Gabriel, se deu bem, a festa tá garantida.
0: Guarulhos domina aqui o pedaço.
1: É verdade.
0: O território guarulhense é grande, é vasto e é muito mais Nativa. Beijo, Guaru!
1: Beijo!
0: O pessoal da pesquisa precisa ir pra lá.
1: É, bate lá na foto. importa.
0: Tem que dar um pouquinho lá na Dutra, na Fernão Dias. Gabriel, você vem buscar o seu kit, meu amigo, pega aí o amarelinho, desce na Armênia e depois pega o metrozão e vem para aqui. Estação Tamanduateí. Linha verde, tá? Garoto, parabéns pelo seu dia. Traz uma galocha, um guarda-chuva e tá tudo certo.
1: Uma blusa, viu?
0: Uma capa de chuva. É importante. Tá bom, Gabriel? Obrigado por comparecer aqui na Nativa bem no dia do seu aniversário. E a todos que compareceram também. Quem quiser também concorrer ao prêmio, ganhar beijo da Nativa e depois ir pro Facebook, é só mandar um e-mail.
1: Mande seu e-mail agora. É aniversariantes@nativa.com.br. Pode fazer aniversário só em dezembro. Pode mandar agora que a gente organiza, tá? Manda seu nome completo, a data do seu nascimento, seu bairro e o telefone pra contato. Se você, que nem o Gabriel que ganhou hoje, for o sorteado, a gente manda um recado bem bonitinho pra você no zap.
0: Dizendo assim, você não vem buscar não?
1: É.
0: Gabriel Oliveira Moura ganhou, amanhã pode ser você, se fizer aniversário amanhã, tá bom? Muito obrigado e todo mundo vai tudo pro facebook.com/nativa. Tá tudo lá, facebook.com/nativa. Quinta-feira.
1: Hoje é dia 21 de maio.
0: Aniversário de Eliana.
1: A minha

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3: Eram 2 da madrugada. O termômetro do painel marcava 9 graus e a chuva batia forte no para-brisa do carro alugado. Vitor bateu a porta com força, pisando direto na lama do acostamento da rodovia. O pneu dianteiro direito estava completamente rasgado após ele passar por um buraco invisível na pista escura. 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Dentro do carro, no banco do carona, Rafa apenas cobriu o rosto com as mãos. 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Não vai dar tempo, gritou Rafa de dentro do carro, abrindo o vidro. O guincho vai demorar horas nessa chuva. A gente perdeu a hora. O protótipo tá no limite da bateria e a gente tá travado no meio do nada. Vitor parou com a chave de roda na mão, a água escorrendo pelo rosto ensopado. Olhou pro pneu destruído e depois pro amigo. Não havia nenhuma lição de moral bonita ali. Era só um fato ruim. Rafa, sai do carro. Vitor chamou. Sem nenhum tom profissional, apenas exausto. Sai do carro. Rafa saiu, encolhendo-se no casaco. Que foi? Vai me dar um sermão agora? Não. 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A gente não atravessou 3 anos de perrengue para parar por causa de um pedaço de borracha, de um pneu. Rafa então engoliu em seco, olhou para as próprias mãos limpinhas, depois para o amigo ensopado na beira da estrada, ligou a lanterna do celular, deu 2 passos para frente e apontou a luz direto para o pneu. O vento frio continuava batendo, mas o silêncio da derrota tinha sumido, substituído pelo som do metal batendo no metal. 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Tudo porque alguém ali parou de reclamar e agiu. E fez. Porque a vida é assim.

0: Hoje vai trabalhar o dia inteiro, tá esperando você participar da Seguidinha Milionária.
1: É,
0: e tudo
1: Seguidinha
0: mais.
1: Nesse zap também, que você já pode, ó, correr pro telefone pra participar, hein?
0: Fechou. Beijo. Fechou. A todos, felicidades, e a gente se fala amanhã, pode ser?
1: Um beijo, querido. Se agasalha pra sair, tá?
0: Vou tomar chocolate
1: quente. Ai, metidinho.
0: Com canela de pau.

0: tô sabendo. Mas ó, concentra aí pra anotar as 10 músicas, porque R$600 acumulados da seguidinha. Ô, se vai melhorar essa quinta-feira, fala a verdade. Só anotar direitinho, hein? Presta atenção, se tiver participação, anota também.
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0: 21 de maio. Tá fácil, hein? Vou continuar te ajudando aqui na contagem. Você faz a sua parte aí, bem dedicada, bem bonitinha, hein? Thiago Rocha, bom dia.
1: Bom dia, Gi. Bom dia pra você, bom dia pra todo mundo que tá ouvindo a Nativa nessa quinta-feira. Olha, vamos falar sobre cantora Joelma. Ah. Ela tá comemorando aí 30 anos de carreira.
0: Olha.
1: Tem uma história especial, mas eu trago todos os detalhes já já.
0: Oba, quero saber.
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0: Thiago Rocha, temos fofoca da Joelma. Quantos anos de carreira, hein?
2: Isso, Gislaine Martins. São 30 anos de carreira da cantora Joelma.
0: Olha.
2: Vão ser celebrados com um show especial nos palcos, viu? Ela vai dar início à turnê Arraiá 30 anos para comemorar essas 3 décadas em clima de festa junina. Vai, inclusive, essa turnê passar por vários estados. Vai passar pela Bahia, vai passar por Sergipe, Piauí e Minas Gerais.
0: Legal.
2: Agora, o pessoal de São Paulo e do Rio de Janeiro, que gosta muito da Joelma, já tá começando a bater panela, porque quer que essa turnê passe por aqui. Merecia, né, Gi?
0: Totalmente. Eu acho que ela vai rever já isso aí, vai colocar data pra esse povo também comemorar com ela.
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0: A Nativa é tudo e muito mais saudade aqui na Seguidinha. 12 para as 11 agora. O povo tá querendo R$600 da Seguidinha Milionária. Anota aí a música 8. Vou te ligar daqui a pouquinho, hein? Capricha.
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0: espero que ela tenha anotado tudo pra ganhar os R$600. Quem vem é a Silvia Regina. Bom dia, Silvia. Alô? Silvia Regina, cadê você? Silvia Regina Pereto Amato. Final do telefone 0268. Cadê você, mulher? Vamos conferir essa seguidinha aqui, uma a uma, pra você ganhar R$600, tá aí, Silvia? Estamos tentando retomar o contato, é isso? Alô? Estamos ligando de novo, é isso? A gente não desliga bem na hora, vocês ficam nervosos aí do outro lado, eu também fico nervosa aqui, entendeu? E na torcida sempre, né? Ó, já quero lembrar que hoje é quinta-feira, vai sair mais uma TV de 75 polegadas na super promoção da Nativa, que já tá fazendo muita gente feliz, né? São várias TVs. Hoje é a terceira, você que mandou sua narração no capricho. Tô adorando que a mulherada tá se jogando, fazendo uma narração incrível. Torce bastante, vai ser com o Anjinho Gabriel à tarde, tá? Conseguimos a Silvia? 3, 2, 1. Silvia, cadê você?
1: Tô aqui.
0: Bom dia, mulher. Não me deixa, não.
1: Bom dia. Não, eu não sei o que aconteceu.
0: Você tá bem?
1: Eu tô ótima. E você?
0: Também. Feliz em falar com você e pra te perguntar. Anotou a seguidinha, Silvia?
1: Eu anotei. Vamos ver se tá certo, né?
0: Ela anotou. Vamos conferir agora. Então vou soltar esse tempo, o tempo aqui, tá? Valendo R$600, hein, Silvia? Pra dar aquela força aí no seu orçamento, tá? Vai pagar conta? Vai pagar conta, Silvia?
1: Vou me divertir.
0: Muito bem. Então, 3, 2, 1, já é com você. Boa sorte. Pode falar.
1: Primeira, retrovisor, Gustavo Lima. Segunda, não mexe nas minhas gavetas, Danilo e Davi. Terceira, sosseguei, Jorge Mateus. 4, irmão da lua, amigo das estrelas, Zezé de Camargo.
0: Tá.
1: Juramento do dedinho, Mano Walter.
0: Pode falar. Beria
1: Cura, Diego Vitor Hugo e Fugidinha Michel Teló e Não É o Lugar, é a Pessoa, Henrique Juliano.
0: Peraí, tá faltando. Não tem 10 aí não, amiga.
1: Sério? Ah, Talismã. Leonardo e Cadeira Cativa, José Neto e Cristiano.
0: Como é que é? Ai, ai, ai, vai acabar o tempo.
1: Talismã e Cadeira Cativa.
0: E a outra?
1: É, então, no lugar da pessoa.
0: Ai, ai, ai.
1: Fugidinha.
0: Ai, ô Silvia, enrolou tudo, mulher. Ó, não é José Neto. É, minha amiga. Seria Zé Neto e Cristiano, Cadeira
1: não,
0: Cativa.
1: É Zé Neto, Zé Neto, eu falei.
0: Mas faltou música ali, amiga. É. Poxa, foi por pouco, hein? Mas ó, vou te dar a camiseta da Nativa lindona, que eu sei que você tava aí, ó, querendo ganhar esse dinheiro, tá sempre ligada na seguidinha. Nossa camiseta de 29 anos, lindona. 5 dias úteis pra você retirar no Central Plaza Shopping, tá?
1: Tá bom.
0: E na próxima, amiga, anota tudo direitinho, na sequência, pra facilitar a vida na hora da gente conferir. Foi quase, mas não deu. Então, bora acumular aqui. Vamos colocar mais dinheiro.

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0: companhia.
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0: Existem coisas na vida que devem ser inegociáveis. A nossa paz, o nosso bem-estar e a nossa evolução. Não se negocia o próprio crescimento por alguém, sabia? Não se renuncia ao próprio equilíbrio para fazer alguém ficar. Lembre-se bem disso. Tudo que custa a nossa felicidade é caro demais. Porque aquilo que é para nós jamais nos custará a vida, a alegria. A alegria da vida que merecemos viver, que é em paz e cheio de felicidade.

merece um recado, né? O Júlio já aproveitou para mandar um recado especial aqui para Denise. 9198-406-9646, nosso WhatsApp, tá? Recado do Júlio. Meu amor, espero que você nunca duvide do quanto eu te amo. Você tornou a minha vida num paraíso. E ao seu lado, eu me sinto seguro, calmo. Te agradeço muito por ter me dado a honra de ser pai de 3 filhos maravilhosos. Cauane, Davi e Ana Júlia. Se eu pudesse, eu daria o mundo para vocês. Porque ver a minha família feliz é o meu maior orgulho e a minha realização nessa vida. Bonita declaração, Júlio. Um beijo para você e para sua família, viu? Da Pamela para Juliana. Que o nosso amor continue sendo sempre a nossa melhor escolha. E que nunca falte respeito, união e vontade de continuar a nossa caminhada juntas. Você é incrível e é muito importante para mim. Te amo. Da Solange para o Valdeci. Desde que você entrou na minha vida, cada momento tem sido especial. Você é meu grande amor. O seu abraço hoje é o meu refúgio. Que Deus nos permita compartilhar muitos anos e vários outros momentos juntos. Porque é desse jeitinho que eu te amo.

eu prometo retribuir toda a felicidade que você me traz. Quero viver esse amor intensamente, sem pressa, da forma que sempre falamos. Lembra quando éramos apenas amigos no ensino médio falando sobre amores? Então, quero fazer você viver o sonho. Te amo, viu?

0: novo. Vamos lá para 1991 com Paulinho Abdul, Rush, Rush. 11h40 tem a história do Aconteceu Comigo, também para mexer com seu coração. E eu preciso da sua ajuda pra gente falar com a Kátia, que é a dona da história de hoje, viu? Agora tem o Manolo aqui para me ajudar. Bom dia, Manolo.
1: Bom dia, que história. Hoje é alegria poder falar contigo, com toda a audiência aqui da Nativa. Eu tô aqui para falar de uma coisa que eu acho muito importante: a saúde, a prevenção, o cuidado do nosso corpo. É, nós teremos uma única morada, verdadeiramente, que é o nosso corpo.
0: Até
1: a nossa
0: fim da vida, é verdade.
1: A gente precisa cuidar. E o papel do magnésio é justamente melhorar as funções metabólicas. Melhora muito, por exemplo, eu gosto de um termo, a gente sempre fala do mineral da vida.
0: Sim.
1: Mas eu gosto de um termo, quando a gente fala do magnésio, que é o maestro. É o maestro dos minerais. Sem cálcio, você pode ter sérios problemas, pode calcificar suas veias, suas artérias. Se você só usar o cálcio sem o magnésio. O magnésio, ele ajuda nessa função do cálcio. Então, olha só, ele é importante para o sistema imunológico, aumenta a imunidade. Ele melhora as nossas funções cerebrais, funções cognitivas, concentração, foco, memória, melhora demais a produção da melatonina, que é o hormônio do sono.
0: Cuida de tudo, né?
1: Melhor. Ele cuida de mais de 300 reações. Então são importantes justamente nas funções das vitaminas, dos sais minerais. E o nosso corpo não produz magnésio, a gente tem que repor.
0: Sim.
1: E o nosso magnésio, ele tem o que a gente chama de biodisponibilidade, resposta rápida. Por isso, Gique, quem sofre com insônia consegue dormir bem, tem mais energia, tem mais disposição, combate o cansaço, a fadiga. Esse mineral é muito importante.
0: E resolve mesmo, viu? Olha, eu tenho um depoimento aqui do Joaquim que eu vou colocar pra todo mundo ouvir. Ele sofria muito com dor crônica. E olha o que aconteceu.
2: Eu comprei o magnésio e vendo os testemunhos das pessoas que compraram, eu trabalho sentado entre 8, 10, 11 horas todos os dias, né? E nisso trouxe alguns problemas, né? Dor no pescoço, nas costas, lombar. E eu tinha, né, um problema assim crônico de gota. Quando eu ficava em pé, eu não conseguia ficar muito tempo em pé. Quem tem sabe como funciona. O que que acontece? Eu comprei o magnésio, chegou dia 5 agora de maio. Tomei às 11 horas da noite, a hora que fui deitar. No outro dia pela manhã, já não tive mais nenhuma dor.
0: Olha isso. Olha o resultado. Quanta gente ouvindo esse depoimento tá na mesma situação que ele tava,
1: sim,
0: né?
1: Sim, você viu o resultado rápido? Ele falou, tomou num dia, no outro dia ele já melhorou. Por quê, Gi? O nosso é diferente desses remédios, desses magnésios que tem em farmácia. O nosso magnésio, ele tem o que a gente chama de biodisponibilidade, a resposta rápida. A gente tem esse cuidado de trabalhar essa molécula justamente para melhorar. Aliviar dor, tratar o processo inflamatório, ajuda no processo de lubrificação das nossas cartilagens, ajuda a fortalecer os ossos e os músculos.
0: Olha aí.
1: O magnésio, ele trabalha na molécula do ATP, então é força muscular, é resistência muscular. E o grande detalhe, Gi, é que você tem um mineral que, para quem tem reumatismo, hérnia de disco, gota, esporão. Você viu, ele falou da gota?
0: Também, né?
1: Sabe o que acontece com a gota? O excesso de ácido úrico ataca. E a pessoa tem dificuldade de sentar, ficar de pé, caminhar, dores nas juntas. Então é muito importante usar esse mineral da vida, que ele tem transformado a vida das pessoas e melhorado a qualidade de vida.
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0: Manu.

0: boy pro Evandro, meu namorado. Estamos juntos há 2 anos, mas todas as vezes que eu vou te encontrar, me sinto como na primeira vez. Te amo mais que ontem e menos que amanhã.
1: E aí, meu irmão?
2: Não disse.

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1: Hora de conhecer a história da Kátia. Ouvi com muita atenção, com muito carinho, que ela tem uma dúvida no coração e precisa de ajuda. Pessoal do YouTube, Rede Nativa Oficial, também já chegando aqui para nossa live. E todos curiosos para conhecer mais uma história, né? Ah, o coração, hein, Kátia?
2: Oi, Gi. Pode me chamar de Kátia. Eu tinha apenas 15 anos quando me casei pela primeira vez. Me casei com o Sérgio motivada pela paixão, mas principalmente movida pelas circunstâncias. Eu engravidei do meu namorado e naquela época era a melhor saída. E de verdade, eu acreditava que poderia ser feliz. Mas o Sérgio foi um homem que me fez sofrer muito. Nosso relacionamento durou 11 anos. Tive 2 filhos. Mas meu marido nunca prestou. Ele vivia me traindo e ainda me torturava contando detalhes das outras mulheres e de tudo que ele fazia com elas. Eu era muito nova e não tinha coragem de tomar uma atitude. Então eu sofria calada. Com 10 anos de casamento, exausta de ser traída e humilhada, eu comecei a reagir.
3: Eu não aguento mais isso, Sérgio. Um dia eu ainda pego os nossos filhos e eu vou embora dessa casa. Me livro disso tudo. Me livro de você.
4: Ah, tá bom, viu, Kátia? Ah, duvido que você vá embora. Eu sei que você precisa de mim. Você vai sair com essas crianças pra quê? Só se for pra passar fome, né?
2: Eu tinha medo das ameaças que o Sérgio me fazia. Foi uma mulher covarde e refém daquele homem. Até que um dia o cansaço foi maior que o medo e eu senti uma pontinha de coragem. Uma pontinha que bastou para que eu fizesse o necessário. Peguei meus filhos, algumas roupas, só o essencial. E fui para casa da minha mãe, que morava em outra cidade. Eu consigo me lembrar até hoje do que eu senti no trajeto até a casa dela. Um frio na barriga, uma leveza no corpo. Parecia até que o ar que eu respirava estava mais puro. Ele chorou, pediu para eu voltar. E eu, mesmo com receio do que estava por vir e daquela velha frase reverberando na minha cabeça, ruim com ele, pior sem ele, pela primeira vez eu pensei em mim e consegui dizer não. Acho que consegui porque já não amava mais o meu marido. Eu senti necessidade de me reencontrar, de resgatar a minha autoestima, de fazer algo por mim e também pelo futuro dos meus filhos. Mas eu sabia que não ia ser fácil. Tive que começar arregaçando as mangas. Eu nunca tinha trabalhado na vida, mas foi a luta atrás de algo que pudesse e soubesse fazer. Peguei algumas casas para fazer faxina. E como sempre gostei de cozinha, pouco tempo depois, uma das minhas patroas me ofereceu um emprego no restaurante dela. O trabalho era puxado. De dia eu cozinhava e à noite eu limpava tudo para o dia seguinte. Eu trabalhava tanto que quando dava o meu horário, o meu único desejo era chegar logo em casa para dar um beijo nas crianças, tomar banho e descansar. Sair para me divertir de fim de semana? Nem pensar. As pessoas não se conformavam de me ver naquela rotina exaustiva. Minha irmã mesmo vivia querendo me tirar de casa.
5: Oiê, tá vindo para casa?
6: Tô. Tô no ônibus já, morta.
5: Ah, não. Nem vem. A gente combinou, Kátia. Amanhã é sua folga. Se você não for na festa comigo, eu não vou também.
6: Tá bom, eu vou. Mas eu quero voltar cedo, preciso descansar.
2: Cheguei em casa, me arrumei rapidinho e fomos para a festa. Minha irmã, toda animada, chegou e já foi para a pista dançar. Eu fui procurar uma cadeira para sentar. Ela ficava me chamando de longe e alguns caras até me convidaram para dançar, mas eu só pensava na minha cama. Umas 2 horas depois, a Karina já estava enturmada. Então eu resolvi ir embora. Mas quando eu me levantei, eu vi um rapaz me olhando. Ele começou a andar na minha direção E naquele momento, não sei porquê, meu coração começou a acelerar. Acho que eu nunca tinha sentido aquilo. Nem pelo Sérgio. Parecia que meu coração ia saltar pela boca.
7: Oi, linda.
6: Oi.
7: Tudo bem? Qual o seu nome?
6: É Kátia, e o seu?
7: O meu é Juliano. Dança essa música comigo?
6: Ai, é que eu trabalhei tanto hoje, eu tô tão cansada. Eu já tava indo embora.
7: Poxa, que pena, mas já que você não quer dançar, eu posso ao menos te fazer companhia e te levar pra casa. O que você acha?
6: Não precisa, obrigada.
7: Olha, eu não sou nenhum louco não, tá? Você pode confiar em mim.
2: Decidi aceitar a companhia dele. O Juliano foi muito educado. Conversamos um pouco no caminho, e quando chegamos em frente à casa da minha mãe, eu quis retribuir a gentileza dele e o chamei para qualquer dia conhecer o restaurante. Ele prometeu que iria. E quando estávamos nos despedindo, confesso que eu já esperava um beijo na boca. Mas foi melhor do que isso. Ele foi um cavalheiro. Se despediu dando um beijo na minha mão. Nossa! Ele conseguiu me surpreender. Passei meu dia de folga com a cabeça naquele homem tão gentil. No dia seguinte, fui trabalhar toda feliz, pensando que iria vê-lo no restaurante. Mas o expediente acabou e ele não apareceu. Quando estava indo embora, muito cansada e meio chateada, o Juliano estava do outro lado da rua parado, todo lindo, me esperando. E de novo veio aquela sensação de tremedeira por dentro. Fomos até a praça da cidade e conversamos um pouco. Nesse dia, sim, finalmente nos beijamos pela primeira vez.
7: Eu tinha certeza.
6: O quê?
7: Que o seu beijo era bom. Agora eu vou querer te beijar todo dia. Eu posso te chamar de minha namorada?
6: Ah, eu não sei se é uma boa ideia.
7: Ah, deixa, vai. A gente vai com calma.
2: Deixei. Me deixei ser levada por ele. Senti que iria me fazer bem. Só não conseguimos ir muito devagar, não. Namoramos mesmo. A minha felicidade era tanta que não cabia no meu peito. Afinal, o Sérgio, meu ex, foi meu primeiro e único namorado. Mas não tinha nem comparação. O Juliano me tratava feito princesa. Coisa que o Sérgio nunca fez. Nem no comecinho do namoro. O Juliano me buscava todos os dias no trabalho, me enchia de presentes, ele cuidava de mim. Meus filhos logo se apaixonaram por ele também. E em questão de meses, nós já estávamos morando juntos. No começo, alugamos uma casa bem pequena, mas até que nos ajeitamos bem. Às vezes, parecia que eu estava sonhando. Vivendo com um homem tão carinhoso comigo, a gente nunca brigava. Eu não estava acostumada. A nossa maior vitória foi construir a nossa casa com 3 dormitórios. Um sonho que realizamos depois de 8 anos juntos. Com o tempo, conseguimos comprar um carro também. Só que na mesma época, a minha mãe descobriu um câncer na tireoide e a minha vida virou do avesso. Era o trabalho, as crianças, mas principalmente era minha mãe. Como minha irmã tinha ido morar longe, ela só tinha eu. Então eu larguei tudo para me dedicar à saúde dela. Em casa, meus filhos, já adolescentes, se viravam bem. No restaurante, antecipei as minhas férias para acompanhar minha mãe no tratamento. E foi aí que eu percebi o Juliano meio distante, e um tanto quanto desinteressado em me ajudar. Mas eu imaginei que era por causa da mãe dele que tinha falecido de câncer. Então eu respeitei, dei espaço para ele. Talvez tenha sido um erro, mas eu fiz o que eu achei que deveria fazer. Um dia, antes da minha mãe fazer a cirurgia que precisava para salvar a vida dela, eu estava em casa fazendo uma malinha de roupas para ficar com ela no hospital. E o Juliano insistiu em conversar sério.
7: Kátia, a gente precisa conversar.
6: O que foi, amor? Precisa ser agora? Eu tô com a cabeça na cirurgia da minha mãe.
7: Então, Kátia, eu sei, mas eu já tô segurando isso faz tempo. E eu preciso te falar.
3: Ah, então fala, vai. O que, que foi, Ju?
7: É que eu não sei mais se eu amo você.
3: Imagina como eu fiquei. Mas como eu não tinha tempo e muito menos cabeça para discutir a relação e já estava acostumada a certas canalices, eu fui bem direta com ele. E você tem certeza do que sente pela outra?
7: Também não. Desculpa fazer isso assim, nesse momento seu. Mas eu tô confuso. Eu preciso de um tempo.
3: Olha, Juliano, eu sempre fui muito sincera com você. Eu te falei. Traição eu não aceito.
7: Mas eu não te traí. Eu juro. É que ela mexeu.
3: Eu não quero saber. Era só o que me faltava agora. Você vir me falar do que gosta na outra. Eu não vou passar por isso de novo. Escuta aqui, Juliano. Amanhã de manhã eu vou pro hospital. E quando voltar pra essa casa, eu não quero mais você aqui.
2: Naquele momento, o meu objetivo era cuidar da minha mãe. E graças a Deus, a cirurgia dela foi um sucesso. 4 dias depois, saímos do hospital e eu resolvi levar a minha mãe para ficar em casa. Ficaria mais fácil para ajudá-la na recuperação. O Juliano cumpriu o combinado e foi embora. Foi para casa de um amigo dar um tempo, como ele mesmo disse na mensagem que me mandou no dia que saiu de casa. Esse amigo nosso me procurou e me contou que a tal mulher que estava virando a cabeça do Juliano estava indo embora da cidade. Ela era noiva e escolheu se casar. Não sei de verdade o que rolou entre ela e o meu marido. Ele jura que não aconteceu nada físico. Mas se teve espaço para ele ficar confuso enquanto estávamos casados, considero que houve traição, sim. Logo que ele foi embora de casa, eu não tive tempo de entender tudo e nem mesmo de sentir. Estava tão focada na saúde da minha mãe que me deixei de lado. Mas 2 meses depois, com a vida voltando à rotina, a minha ficha foi caindo. E aí eu comecei a sofrer por tudo que estava acontecendo de novo comigo. É muito triste você tentar ser feliz, você pensar que estava sendo feliz e fazendo o outro feliz, e de repente descobrir que você está sozinha nessa. Me senti muito solitária em relação aos meus sentimentos. Eu amei sozinha. E mais do que isso, apesar do que tinha acontecido, eu percebi que estava sofrendo demais com a falta do Juliano. Eu não comia, não dormia direito, estava desconcentrada no trabalho, irritada com os meus filhos. Tudo fora de controle.
8: Nossa, mãe, você anda muito chata.
3: Eu sei, filho. Ai, me desculpa.
8: Você e o Juliano deviam voltar. Com ele, você era feliz, mãe.
3: Ah, mas as coisas não são tão simples assim. Mas olha, prometo

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21: Kátia, querida, já passou por tanta coisa nessa vida, né? Se casou aos 15 anos porque estava grávida com o Sérgio. Manipulador, né? Torturador ali, psicológico dela.

0: a mulher e ainda queria contar detalhes da traição. Até que chegou uma hora que ela não aguentou mais. Pegou o fiozinho de força que ela tinha ali no coração, pegou os filhos e foi cuidar da vida. Até que se dedicou ao trabalho durante muito tempo, né? Querendo dar uma boa vida pro filho, pros filhos, criando ali uma autoconfiança, como é importante, né? A gente tem que ter a certeza dessa força de se livrar de relacionamentos tóxicos. Conheceu o Juliano, que deu uma pisada na bola ali, né? No momento em que ela mais precisou, tava ali focada em acompanhar a mãe que tava passando, ia passar por uma cirurgia, contou que não tinha certeza sobre o amor. Ela continuou firme cuidando da mãe. Juliano foi embora porque ela ficou muito triste com tudo, né? Mas agora tá arrependido, querendo voltar. Ela sente falta dele. E o que ela faz agora? Com medo de sofrer tudo de novo, né? Se fosse você, dava mais uma chance pro Juliano e pra esse amor deles ou não? Aqui na nossa live do YouTube, opiniões divididas. Mas tem gente bem consciente, viu, Kátia, falando pra você conversar com o Juliano. Pra sentir se ele realmente tá afim de voltar. Pra deixar claro também o que te magoou, né?
1: Eu diria pra ela não dar chance nenhuma. Primeiro porque é muito doida, já sofreu uma vez, sofreu a segunda vez. Ela vai sofrer de novo porque quem faz não deixa. Então pra ela não sofrer, eu dou minha opinião que ela faça como eu.

0: que eu quero dizer pra essa amiga é que ele só quer ela de novo porque a outra resolveu casar, seguiu o noivado dela e deixou ele. A gente nem sabe se teve relacionamento, né? Enfim, ele tá atrás dela porque a outra foi embora. Aí é vai dela, né, Gi?
1: Se quer saber de mim, pergunte para mim.
2: Isso.

0: 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O amor de Diego e Victor Hugo, Tubarões.
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0: 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Ai, ai, estamos aqui, depois de ouvir a história da Kátia, conversando sobre tudo que ela contou, né? Do relacionamento com o Sérgio, um relacionamento tóxico, mas ele é o pai dos filhos. Ela teve coragem pra sair desse relacionamento. Aí conheceu o Juliano. E tratava ela totalmente diferente do Sérgio, né? Como ela realmente merece. Com carinho, com amor, com respeito. Mas aí teve um episódio da mãe dela ficar doente. E ele se distanciar, né? Dela, do relacionamento. Até que chegou ao ponto de falar pra ela, olha, eu tô interessado por uma outra pessoa. Só que a outra pessoa era casada e foi embora da cidade. E a Kátia colocou ele pra fora de casa, não quero sofrer tudo de novo. Só que agora, vendo as fotos dela feliz nas redes sociais, ele quer voltar. E ela tá indecisa, porque diz que sente falta dele. Tem gente que é assim, ó, não, pisou na bola uma vez, nunca mais, me traiu, não volto. Mas tem gente que acha que ela tem que dar uma segunda chance. Conversando, impondo aqui, né, tudo que ela sofreu, tudo que ela não quer pra vida dela. Sabe a conversa sincera que todo casal precisa ter quando tem algum problema? Será que faltou isso aqui no relacionamento deles? A Lúcia, comentando na live, tem uma boa conversa com ele. Percebo que os dois estão sofrendo. Dá mais uma chance, ainda, se ainda existe amor, né? Mas ainda fica atenta ao comportamento dele. Esteja preparada, né?
2: Eu, se eu fosse a Kátia, não perdoava esse rapaz, não.
0: Não?
2: Ele só procurou ela porque a outra resolveu ir embora com o noivo dele. É uma opinião minha, né? Porque se ele deixou ela no pior momento da vida dele, dela, cuidando da mãe dela, o que, que ele não pode fazer depois?
0: Dá pra confiar em quem largou a sua mão na hora que você mais precisou? O que você faria, hein?

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6: Acabou a espera. Saiu a lista dos 26 convocados que vão defender o Brasil na Copa do Mundo dos Estados Unidos, do México e do Canadá. E pra surpresa de muitos, Neymar foi convocado para o seu quarto Mundial. O craque do Santos junta-se ao grupo dos outros 25 jogadores que se apresentam dia 27 na Granja Comari, no Rio de Janeiro.
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13: Boa tarde, Débora Mendonça.
14: Oi, Gislaine, ótima tarde para você, para o nosso ouvinte. Rodovia dos Bandeirantes congestionada na chegada a Tietê, são 3 quilômetros ruins, melhor a Anhanguera. 2 quilômetros de lentidão na pista expressa e 1 na pista local.

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0: História da Kátia, que pode ter acontecido com você, por exemplo. Qual a atitude que você tomou? Deu uma segunda chance para depois não ficar se martirizando, né? Ah, meu Deus. Fala não, mas depois vive sofrendo por conta disso. E se eu tivesse dado a chance? Dá a segunda chance. E se a pessoa repete as mesmas atitudes, as mesmas decepções? Porque tem gente que não aprende, né? E aí? O que ela faz? Tenta com Juliano de novo? Ou tenta construir novas histórias, conhecer uma outra pessoa, cuidar da felicidade? Essa força de seguir em frente você já tem, viu, Kátia? Tem gente falando, volta pro Juliano, vocês se amam, ele se arrependeu, perdoa, volta. Mas tem muita gente levando em conta aqui, ó, que ele só procurou por ela porque a outra foi embora.
2: Aconteceu a mesma coisa comigo
0: e
2: eu perdoei. No entanto, eu te dou dois conselhos. Primeiro, tenha certeza que ele está realmente arrependido. E segundo, pergunte a si mesma se nos momentos de dificuldades, de briga, de discussão, você não vai tacar na cara dele sobre a traição. Você não vai falar para ele, você me traiu. Se você tiver forças o suficiente para não fazer isso, perdoe. Porque somente assim vocês viverão em paz. Eu fiz isso, valeu muito a pena, não me arrependo. Esse ano eu completo 23 anos de casada. Tem que ser forte, muito forte, para dar o perdão. Mas o perdão ele tem que vir do coração, não da boca para fora.
0: Obrigada, Érica.
3: Olha, tudo começou muito lindo, né? Parecia um conto de fadas. Depois parece que virou uma história de horror, né? Olha, se eu fosse ela, seguiria a minha vida antes só do que mal acompanhada, não é mesmo?

0: tudo e muito mais o amor de Israel e Rodolfo. Moral da história. A gente tá aqui conversando sobre a história da Kátia, sobre essa dúvida no coração, dá uma segunda chance ou não. Uma certeza ela já tem, né? Ela não quer sofrer tudo de novo que ela passou com o Sérgio, as traições. E o Juliano pisou na bola. Falou que não teve na traição física, mas balançou, né? E ele também deixou ela no momento em que ela mais precisava. Será que é esse companheiro que ela quer pra vida? Ele pode ter se arrependido de verdade? Conselhos aqui do pessoal que ouviu a história e tá comentando na nossa live do YouTube, Rede Nativa Oficial. Tô aqui conversando com o pessoal. Eu acho que ela deveria conversar com ele e ver o que ele fala sobre essa história toda. Faça a escolha certa. Ela disse que passou por isso, deu outra chance e eles estão juntos há 37 anos. O Carlos tá aqui na nossa live achando que ela tem que dar uma segunda chance pro Juliano poder esclarecer o que realmente aconteceu.
1: Na história da Kátia, eu acho que vale a pena uma segunda chance. A gente sempre tem que apostar no amor, né? Se é o que ela sente no coração dela, ela tem que seguir o coração.
0: Vamos ouvir a Dani, que passou por isso também?
2: Se ela não consegue viver sem ele, se ela acha que ele vai mudar, se ela acha que ele é uma pessoa boa, eu acho que ela deveria voltar, dar uma chance pra ela, porque eu sei, porque eu passei por isso, né? Tive um relacionamento 4 anos atrás, separei em setembro já pela terceira vez, a gente tinha dado 2 chances e ele não melhorou. Tava sempre do mesmo jeito, só que eu gostava, voltei e me arrependi. E mesmo sabendo quem ele é, às vezes eu ainda sinto falta dele, você entendeu?
0: Ai, Dani, esse coração, meu Deus. Às vezes, a gente se engana também, né, nessa falta que sente. Sente falta de alguém que não tava ali quando você mais precisou? Sabe aquela confusão de sentimento mesmo? Por isso tem que olhar pra dentro, tem até gente falando isso aqui na live, pra Dani parar, olhar pra dentro, analisar bem o que ela sente, pra poder decidir se dá ou não uma chance. E se der a chance, tem que estar preparada pro pior, pra que essa situação possa se repetir ou não, né?

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5: Débora Mendonça está de

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1: Agradecendo sempre, né, o carinho de escrever a história, de compartilhar as dúvidas, de desabafar aqui com a gente. Como eu sempre digo, todo mundo tem uma boa história pra contar, né? Escreve a sua pra gente. aconteceucomigo@nativa.com.br. E foi aqui que a Kátia se sentiu à vontade pra contar a história dela e pra pedir um conselho, uma ajuda, né? Todo mundo falando aqui com amor, com carinho, baseado nas experiências também, né? A Marivalda, eu acho que ela tinha que tocar a vida pra frente. Se ele traiu ela a primeira vez, vai trair de novo. Mas felicidade pra você e pra sua família, Kátia. Seja forte. Muita gente falando que ele se arrependeu, Juliano se arrependeu do que ele fez, de ter deixado ela ali no momento em que ela mais precisou, porque estava balançado por outra mulher, porque a outra foi embora. A outra escolheu casar e ele ficou chupando o dedo. Porque a Kátia também colocou ele pra fora de casa e ela fez certo.
2: Na história da Kátia, eu acho que vale a pena uma segunda chance. A gente sempre tem que apostar no amor. Essa é o que ela sente no coração dela. Ela tem que seguir o coração.
1: Oi, Kelly.
3: O Juliano, ele pisou na bola. Eu acho que é claro que os dois têm que conversar muito, mas eu acho que ela tem que também se amar e se valorizar e seguir em frente. Eu acho que ela deveria não dar mais chance pra ele. O Juliano pisou muito na bola com ela.
1: Se amar e se valorizar.
4: Se eu fosse você, eu daria mais uma chance pra ele, sim. Você foi casada com ele um bom tempo, você conhece ele. Eu acho que ele foi sincero antes de te trair de verdade. Ele chegou em você, falou o que estava acontecendo. Ele se arrependeu pelo jeito, então eu daria uma chance. Eu acho que seria bom dar uma chance, né? Quem sabe ele precisou desse tempo pra ver o quanto ele gosta de você.

0: Olha aí, tudo bem explicadinho e tudo muito fácil também, né? Obrigada pela dica de hoje, viu, Fabi? Te espero amanhã.
1: Combinado, Di. Até amanhã, então.
0: Beijo.
1: Beijo.
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0: muito aqui na sua nativa. Cenzão, quem quer?
1: Eu
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1: Só verdades.
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2: Tadeu melhor que eu, hein? Tadeu melhor.

0: muito mais Murilo Rufi, saudade estranha.
1: Ô, Gi.
0: Conta.
1: Daqui a pouquinho, 100 reais no segundo vale muito.
0: Música fácil, hein?
1: Facinho hoje?
0: É.
1: É você que escolhe a música. Gente, não sou eu que escolho, tá? A Gislaine.
0: Às vezes é ele também.
1: Não sou eu não.
0: Mas essa é eu que escolhi.
1: Tá fácil hoje?
0: Pra sair logo 100 reais, é muito bom ganhar 100 reais no dia 21 de maio.
1: Verdade.
0: A gente já tá sem dinheiro, bebê.
1: É, eu sei.
0: Mas temos fofoca, continua com Rocha. Boa tarde, Gi.
2: Boa tarde, Gi. Boa tarde pra você, boa tarde pro Anjinho.
1: Boa tarde.
2: Boa tarde pra todo mundo que tá ouvindo a Nativa nessa quinta-feira. Vamos falar sobre o cantor Belo, viu? Ele assinou mais um contrato com a Globo.
0: Aê.
2: Já tinha aquele lance da dramaturgia. Mas o que será que o Belo vai fazer nesse próximo contrato? Eu descobri e conto já já. Peraí.
0: Será que ele vai apresentar programa?
1: O especial de fim de ano.
0: Será?
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9: Débora Mendonça, ajuda aí o motorista 5 estrelas nessa tarde gelada.
10: Fiz lá em ocorrência na Rua da Consolação, sentido Paulista. Trânsito congestionado da Praça Roosevelt até o final da passagem pelo cemitério da Consolação. Bem melhor. Augusta, fale também a 9 de julho. 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

0: moral na Globo, é isso, Thiago Rocha?
1: Tá com tudo mesmo, Gil Belo tá com tudo lá na Rede Globo de televisão, terminou de fazer Três Graças, fez lá o Misael e agora o prestígio dele fez com que o Belo, além do contrato com a dramaturgia, que foi renovado por mais 2 anos,
0: olha,
1: também tem um contrato no setor artístico. Nessa área lá do artístico, o Belo deve ser um dos jurados, um dos coaches lá do Estrelas da Casa, que é o reality musical que vai voltar para a grade da Globo. Vai ser a apresentação da Ana Clara e eu tenho certeza que o Belo vai se dedicar e vai dar boas dicas. Agora, eu acho que pelo menos escolheram a pessoa certa, né, Gi?
0: Ah, com certeza. Desse assunto ele entende e ninguém discute, né? Você gosta do Belo, Gabriel?
2: Gosto do Belo.
0: Então vai dar certo.
2: Eu só não gosto desse programa Estrelas da Casa.
0: Com Belo vai ficar bom, você vai ver.
2: Será?
0: Oh.

0: Zé Neto Cristiano.
1: Ai.
0: Não Namora é o nome da música.
1: Não Namora, mas tem que namorar, gente. Dia 12 tá chegando.
0: É mesmo, Dia dos Namorados, com promoção incrível da sua Nativa. Aguarde.
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0: Um segundo hoje valendo R$100. Ontem saíram os R$300, né?
1: Ele todo bonitinho, animado. Só precisou ouvir uma vez e matou também. Todo mundo tava dando dica,
0: foi,
1: né?
0: Foi esperto, né? Vamos falar com ela? Claudiana Barros, boa tarde.
6: Boa tarde, Gi.
0: Tudo bem, maravilhosa?
6: Tudo ótimo. Melhor agora falando com você.
0: Oba! Vamos ganhar dinheiro?
6: Vamos sim.
1: Tá confiante, Claudiana?
6: É, tô confiante, só que a gente fica nervosa quando tá falando com vocês.
1: Então, Claudiana, ó, 3 chances pra você, tá bom?
0: Respira fundo.
1: Ouvir o trechinho da música, tem que acertar o nome do artista e o nome da música sem errar nada, tá?
6: Tá bom.
0: Então vamos lá. 1, 2, 3 e...
6: Parou.
0: 1.
1: Opa, já pela nota eu já sei quem é.
0: Deixa ela, tava cantando um pedacinho.
6: Não,
0: né?
6: Eu quero ouvir novamente.
0: Quero ouvir novamente, direito dela, agora.
5: Parou.
1: Oh. Nossa, é difícil. Isso é um segundo?
0: Deu mais de um segundo, sabia?
1: Você acha?
0: Deu.
1: É, eu sei quem é a cantora.
6: Só mais uma vez.
0: Claudiana.
1: Isso é difícil.
0: É a última, a terceira chance, meu amor.
6: Tá.
0: Vamos lá.
5: Parou.
1: Eu sei quem é a cantora, você sabe.
0: Oh, vai entregando tudo, a boca de sacola.
1: Claudiana, quem é?
6: Ah, eu não lembro o nome da música.
1: E o nome da pessoa que canta?
6: Eu tô muito nervosa. Me fugiu
1: chuta,
6: da mente.
1: Chuta!
6: Ai, pareceu com a voz do Gustavo Lima, mas eu não tenho certeza.
0: Gustavo Lima!
1: Embaixador? Não, tá uma voz fina não pra ser o Gustavo Lima.
0: Não foi, amiga, dessa vez. Ah, que pena, não vai levar o cenzão. Mas
6: é,
0: eu vou...
6: o nervosismo deixa a gente até com os ouvidos sem ser.
0: Deixa.
6: Prestando muita atenção, pra gente ficar muito nervosa.
0: É verdade mesmo. Mas, ó, pela participação, você vai levar a camiseta da Nativa. E agora que você já brincou uma vez, participa outras vezes também, aí você vem mais calma, tá bom?
6: Tá bom. Pode deixar, mas eu agradeço só pela participação. Todos os dias eu escuto a Nativa, todos os dias estou ligadinho aqui junto com vocês. Oh. E só em participar já estou muito feliz.
0: Ô, lindeza, participou, ganhou nossa camiseta, o nosso abraço bem gostoso, tá? Um beijo.
6: Um abraço pra você e um abraço pro anjinho Gabriel. Todos os dias estou ligadinha, porque eu sou muito mais Nativa. A Nativa é tudo isso e muito mais.
1: Beijo de anjo pra você, Clau. Parabéns, ganhou a camiseta. R$200, então?
0: Ai, amanhã R$200, gente. Que fofa.
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0: Um segundo vale muito. Vou te falar.
1: Nativa. Eu sei quem canta.
0: Deixa eu dar tchau. Beijo, gente.

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0: turma inteirinha. Ligadinha aqui na nossa nativa nesse friozinho dessa quinta-feira. Bora dar uma esquentadinha aqui no seu rádio. Vamos que vamos. Ganhando presente aqui da Nativa também.
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0: 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Responde ou paga, paga, paga? Você que vai decidir, porque hoje, meninas, escova secadora. Uau! Escova secadora de presente pra você. No nosso Responde ou Paga. Legal esse presentão, hein? Pra você, às vezes a sua já queimou, fala, ah, essa aqui, ó, já era. Ou tô sem, não comprei outra. Então vai ganhar a sua. Escova secadora valendo pra você que vai participar, vai se divertir com a sua nativa nessa hora. No Responde ou Paga. Pra fazer inscrição, 9198-441-6545. Quando você manda mensagem ou manda áudio pra concorrer, tem tudo isso de música agora aqui, ó.
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Tiver tudo e muito mais alegria. É Danilo e Davi. Apaga, apaga, apaga. Danilo e Davi vão estar no Turma da Nativa hoje a partir das 4 da tarde, tá bom? Batendo papo aqui com a gente, falando das novidades. Você pode participar também mandando áudio, fazendo a sua pergunta e com transmissão no YouTube da Nativa também. A partir das 4, o programa vai estar ao vivo no YouTube, no Rede Nativa Oficial, pra você já fazer inscrição, ativar o sininho, beleza? Deixar sua curtidinha, deixar seu comentário no YouTube também. Hoje, então, a partir das 4, tem Danilo e Davi. Deixa eu falar, escova secadora, hoje no Responde ou Paga. Pra fazer inscrição, WhatsApp da promoção, tá legal? É o 91984069646. 91984069646. Valendo escova secadora já já.

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Música sertaneja, é Bruno e Marrone, programa de fim de semana. Vai fazer o que final de semana? Já tá chegando hoje, quinta-feira, né? Vai ficar com a Nativa pra ganhar pique surpresa, valendo R$300, pra curtir o Arena, pra ouvir o Bom Conselheiro domingo também. É o nosso final de semana todo especial. Bom, daqui a pouquinho tem a escova secadora pra você homem, pra você mulher, você que ama Nativa e quer ganhar um presentão nessa tarde. Tem aqui a escova secadora de presente no Responde ou Paga. Dá tempo ainda de fazer inscrição? Dá tempo de fazer inscrição rapidinho, tá? 9198-406-9646. Boa sorte aí.

0: A Nativa é tudo e muito mais amor, é muito mais Gustavo Mioto, despedida de casal, 13 pras 3.
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0: Vamos que tá na hora da sua participação aqui no Responde ou Paga. Celita, boa tarde pra você.
2: Oi, Anjinho, boa tarde.
0: Celita, tá muito frio aí na Vila Dalila?
2: Tá um pouquinho frio.
0: Tá um friozinho, né, menina?
2: É.
0: Você tá fazendo de bom aí? Tá tomando café?
2: Ou tá fazendo bolinho de fubá pra tomar café. Cafézinho daqui... da tarde, ouvindo a Nativa.
0: Isso é muito Nativa, né, ô Celita?
2: Toma. Tô muito, muito mesmo.
0: Esse cafezinho aí, esse bolinho no meio da tarde, coisa boa. Só tá faltando ganhar a escova secadora, então, é isso?
2: É isso.
0: Isso, então, ó, já sabe como funciona a brincadeira?
2: Oi?
0: Já sabe como funciona a brincadeira aqui do Responde o
2: Paga? Já sei, sim.
0: Então, Celita, eu vou gerar aqui a pergunta pra você. Vamos lá, atenção, valendo! A escova secadora aqui. Celita, qual o nome da dupla que canta a música Apaga, Apaga, Apaga? Vou repetir. Qual o nome da dupla sertaneja que canta a música Apaga, Apaga, Apaga?
2: Danilo e Davi.
0: Já? Já falou?
2: Oh, nem já, esper... Danilo e Davi, Apaga, Apaga, Apaga.
0: Oh, você sabia que eles vão estar daqui a pouquinho aqui no Turma da Nativa, né?
2: Sim.
0: Oh, você pode acompanhar tudo no YouTube, então parabéns! Ganhou a Celita!
2: Eu ganhei!
0: Escova secadora todo dia!
2: Escova!
0: Quem tá com você ouvindo a Nativa aí, Celita?
2: É meu esposo.
0: Qual o nome dele?
2: Aloysio,
0: pronto. Aloysio, esposa ganhou aqui, presentão da Nativa. Pronto, não precisa tirar o escorpião do bolso agora. Pronto.
2: Ai, muito bom, obrigado.
0: Obrigado você pela participação. Celita, uma ótima tarde, fica com a gente aí sempre, tá bom?
2: Fico sim.
0: Fica
2: muito
0: na linha.
2: Obrigado.
0: Venha buscar no Central Plaza Shopping, ali pertinho da estação Tamanduá TI do metrô, a sua escova secadora, mulher. Beijo pra você.
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0: A Nativa é tudo e muito mais alegria. Gustavo Lima, Luiz Fonsi, Vagabundo pra finalizar a Hora Mais. Já já tem Turma da Nativa.
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0: Maria Caroline, participei da promoção Responde ou Paga, ganhei uma batedeira e tô muito feliz. Participem, é de verdade. Obrigada, Nativa!
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7: Fala, André Costa, boa tarde.
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1: Aqui na nossa nativa, vamos, hein? Tema da nativa que já está no ar nesta quinta-feira. Eu estou com ela também toda, a nossa dama de preto hoje.
2: Oi, Dai! Oi, seus lindos, cheguei! Tadinha!
1: Tudo bem com você, Daizinha?
2: Tudo maravilhosamente bem, meu amor, como você tá lindo!
1: São seus olhos, viu, Daizinha?
2: É nada.
1: Tô bonitão hoje?
2: Ah, você vai ter que postar esse look,
1: pera
2: viu?
1: Peraí. Meninas, tô bonito hoje?
3: Gostoso!
2: Ui!
3: Ai, eu vou endoidar!
2: Eita! A gente endoida mesmo, viu? Homem desse, bicho. É. Um homão desse.
1: Daizinha, eu sou uma embalagem, eu trabalho com imagem. E a gente vai aparecer no YouTube já da Nativa.
2: Isso, por isso que estamos belíssimos. E teremos nossos convidados, né?
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2: É sempre um prazer estar com esses meninos, porque eles são maravilhosos.
1: Eles são demais, né? Será que eles vão ser legais com a gente?
2: Sempre,
1: ou será que eles já estrelaram, né?
2: Claro que não. Será? Eu e eles, por exemplo, a gente tá muito assim,
1: Miglis.
2: Best friends.
1: Que legal, gostei.
2: A gente se encontra sempre em eventos, né? A gente tá sempre se falando no Instagram e tudo. Então, assim, eles são meus parças já.
1: Entendi. Então, daqui a pouquinho tem Danilo e Davi no Turma da Nativa a partir das 4, com transmissão no YouTube, viu, gente? Procura lá, Nativa no YouTube. Você encontra facinho o logo da Nativa ali do canal, pra você se inscrever, é o Rede Nativa Oficial, o nosso canal no YouTube, com transmissão já, aqui do Danilo e Davi no Turma da Nativa. Mensagem pra deslascar a vida?
2: Que a felicidade que você procura seja tão plena quanto um cachorrinho em uma piscina de bolinha.

0: A Nativa é tudo e muito mais. Ed Brito e Samuel, Romance Rosa. E o Ed Brito falou pro Gabriel Rosa que ele tem chance nesse meio aí musical.
1: Tem.
0: Que eu tenho um tom bom pra cantar.
1: Tem um falsete bom.
0: Tem um falsete. Eu acho que eu vou investir, viu, Dezinho?
1: Ah, eu acho que tem que ser feito isso.
0: Se tudo der certo nas noites do Brasil, felizmente, vou ter que largar um pouquinho aqui pra seguir a carreira de música.
1: Não, não começa a estrelar, não, tá? Dá pra fazer as duas coisas. Quer dizer, as três, porque você também faz casamento.
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0: Oba! Você sabe, Daizinha, que eu sei fazer muita coisa. Eu sei apresentar, eu sei cantar, eu sei interpretar, só não sei narrar futebol.
1: Tem que aprender, anjo.
0: Você sabe narrar futebol? Você já narrou um gol aqui pra
1: gente.
0: Ah, eu já
1: narrei, você sabe que eu faço bonito.
0: Aham.
1: Uhum. Mas hoje não sou eu que vou narrar.
0: Sabe quem vai narrar?
1: Quem?
0: Agora? É o nosso amigo Renato Rainha.
1: Renato Rainha.
0: Que voltou aqui pra Nativa. Tá todo final de semana com a gente na Manhã de Amigos. E no Família Nativa de domingo.
1: E ele arrasa,
0: sabe, né? Que ele é narrador, né?
1: Opa!
0: E a brincadeira pra você ganhar essa super Smart TV. A Smart TV 75 polegadas da LG. Ultra HD da Casas Bahia LG. Junto aqui com a Nativa. Pra assistir os jogos da Copa que estão chegando aí, né, Daizinha?
1: Ai, gente, não vejo a hora. E olha, tendo uma TV dessa, uma Smart TV de 75 polegadas. Nossa Senhora, você que ganhar, convida a gente pra assistir com você, é sério.
0: Vai ter que narrar aqui a sua partida, o seu golaço. Ó, o Renato Rainha fez um exemplo aqui pra gente ouvir, ó.
1: Bora ouvir.
3: Posse de bola pro time da seleção brasileira. A bola dominada na ponta direita, pro tanque de bola, sai jogando com Vini Júnior. Vini Júnior dominou, levantou pelo comando de ataque pra Neymar, limpou o primeiro, o segundo, mandou pro gol, bateu!
0: Bateu!
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3: Gol!
0: Gostei. Não, ele arrasa, né, Daizinha?
1: Arrasa demais, brilha muito, hein?
0: O Renato Rainha narra tudo, né, no
1: Opa,
0: YouTube.
1: Opa, exatamente. Ele tem o YouTube dele e ele dá um brilho legal, viu?
0: Chega de falar bem do Renato, já deu.
1: Até porque até uns dias desses, nada não. Você falou aqui.
0: Já falamos bem do Renato demais.
1: Mas já passou,
0: demais.
1: Né, você falou.
0: Já passou o quê?
1: Passou, sim. O que você tava falando esses dias aqui do nosso amigo RR.
0: Dai, não confunda os assuntos. Vamos focar aqui na promoção. Promoção Casas Bahia LG. Entenderam? Tem que narrar aqui, ó, sua partida, o seu golaço aqui do Brasil pra concorrer a essa super Smart TV 75 polegadas. O sorteio... O terceiro sorteio, né, Daizinha?
1: Isso.
0: O terceiro sorteio, são 7 total, viu, gente? O terceiro sorteio daqui a pouquinho aqui no Turma da Nativa. Então tem que mandar aí a sua narração no WhatsApp da promoção.
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0: Ativa é tudo e muito mais. Matheus e Cauã, Laona Prado, Admita.
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0: Turma da Nativa responde. Muito bem. Você pode mandar sua perguntinha aqui pra gente, tá bom? Pode mandar sua perguntinha. A Edileuza do Tatuapé pergunta, Dai. Dai, meu sonho é casar. Você disse que foi casada, mas você ainda sonha em se casar de novo?
2: Ai, sua linda, olha, eu tava até pensando em arrumar um marido de novo. Mas aí, do nada, assim, eu lembrei que vem incluso fazer comida, lavar roupa, passar roupa e ainda escutar mentiras e levar chifre. Aí eu pensei, quer saber, eu não quero casar de novo, não.
0: Você vai morrer sozinha, porque você tá generalizando. Tá passando pro ouvinte como se todo homem fosse cafajeste.
2: É, anjo Gabriel, todos, realmente eu não posso generalizar, mas 99,9% sim.

0: na Tibe é tudo e muito mais. Música sertaneja, Fred Fabrício, Te Amar é Meu Talento.
1: Tamo junto.
0: A unidade do Novo Hotel, na região dos Jardins, tá com uma oportunidade pra camareira. Então, hoje, oportunidade pra camareira. O salário é de R$2.300. E tem benefícios também, como vale transporte, tem participação nos resultados, tem vale alimentação, vale refeição, convênio médico e odontológico, entre outros. Vaga pra camareira, tá bom? As interessadas podem enviar o currículo pro WhatsApp, que é o 93498-8282. 93498-8282. E tamo junto! Daqui a pouquinho tem o show de humor da Dai aqui no Turma e o sorteio da Smart TV 75 polegadas. Boa sorte aí!
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0: muito famosa. E é humorista.
1: Você perdeu, filha. Fica conversando com o Davi aí.
2: Dadai.
1: Tá focada, Daizinha.
2: Ah, tá. Bora lá.
1: Vamos.
2: Anjinho.
1: Diga, meu amor.
2: Por que a galinha não bate em outros animais?
1: Por que a galinha não bate em outros animais? Porque ela tá choca. Não. Porque ela... Por que a galinha não bate em outros animais?
2: Porque ela tem pena.
1: Boa, boa.
3: Show de humor, nada.

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0: Nativa é tudo e muito mais. Amor, é o Felipe Araújo, estranho de novo.
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0: Bora pra dica do Viu Meu Pet? Então você ajudar a encontrar a Catarina. Ela é uma gatinha adulta, sem raça definida, de pelagem cinza, de olhos verdes. Catarina, cadê você? Catarina desapareceu na região de Sapopemba, próxima à travessa da Avenida Casa Grande, tá bom? Ou se você viu a Catarina por aí, a gatinha, acesse o link nos stories do Instagram da Nativa, tem a foto dela também. Ajuda o dono, tá desesperado, tá? É o @nativa que vai te caminhar direto pro perfil da Catarina no site Viu Meu Pet. Viumeupet.com.br pra você que quer adotar, de repente colocar um bichinho que você perdeu ali pra ser encontrado, ou adotar um, acesse viumeupet.com.br.
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1: 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F do Mijeco, obrigado, moleque.
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1: No clima da torcida Nativa, gente. Tá na hora do sorteio da Super Smart TV 75 polegadas LG Casas Bahia. De presente aqui da sua Nativa. Vai ficar linda essa Smart TV na sua sala. Pra acompanhar a Copa do Mundo. Tinha que mandar a sua narração de jogo de futebol aqui, né, Dezinha?
3: Isso. Ela mandou?
1: Mandou aqui, ó.
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3: Arrasou!
1: O nome dela, Daizinha?
3: O nome dela é Érica Vilma Curcuruto de Campos. Final do telefone 3891.
1: Parabéns, mulher. Ganhou seu Smart TV da Nativa. Mais uma saiu. Érica Vilma Curcuruto de Campos. Parabéns, Érica. Equipe da Nativa entra em contato pra você retirar essa Super Smart TV, hein, menina? Semana que vem tem mais um sorteio, Dai.
3: Isso, aí você tem que mandar a sua narração. Tem que arrasar e manda pro número da promoção, que é 9198-406-9646. 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

0: Clássicas sertanejas, Zeneto e Cristiano, Cadeira Cativa. Daizinha.
1: Oi.
0: Não podemos esquecer da nossa audiência,
1: com
0: né?
1: Com certeza. Nunca, jamais. Por quê? Porque a nossa audiência tá como, meu amor?
0: Lá em cima, né, Dai?
1: Lá em cima. Então quero mandar aqui muitos peixes.
0: Pra quem?
1: Pra Edna, também pra Isis ouvindo a gente, o Lídio, o Flavinho, a Caterine. O Felipe, a Marlene, o Marcos, o Wilson e o Valdinei.
2: Ô, Dai, ó. Um beijo, Dai.
1: Um beijo, seu lindo.
3: As últimas da hora.
0: Muito mais informação para você que acompanha aqui a nossa nativa. As estações das linhas verde, vermelha e prata foram contempladas por um projeto de eficiência energética que modernizou os sistemas de iluminação de 20 estações do metrô e monotrilho da capital paulista. Ao todo, mais de 20 mil lâmpadas serão substituídas. E tem mais aqui. Segundo o Ministério da Fazenda, mais de 1 milhão de pessoas já foram beneficiadas pelo Desenrola 2.0 no eixo do programa para famílias. Foram mais de 449 mil dívidas quitadas à vista, com desconto médio de 85% sobre o valor devido. A Agência Nacional de Aviação Civil informou que a tarifa média das passagens subiu 9% em abril por conta do aumento no preço do petróleo. Mesmo com a alta, o setor aéreo do Brasil movimentou mais de 10 milhões de passageiros. Daqui a pouquinho tem eles ao vivo.

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0: Alegria de volta aqui com turma!
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0: Lembrando que estamos ao vivo agora no YouTube da Nativa, a Rede Nativa Oficial, porque estamos com eles, gente, Danilo e Davi! Aqui no Turma da Nativa mais uma vez!
1: Sejam bem-vindos, seus lindos!
2: Olha nós de novo!
1: A gente gosta assim!
0: Não, minha dupla favorita tá aqui, viu, Davi?
1: Ah, com certeza!
0: Eu me arrumei pra tirar uma foto oficial com eles.
3: Você tá elegante, meu irmão.
0: Tô elegante. Eu só me arrumo desse jeito pra fazer os casamentos. Você sabe que eu apresento casamento, né?
3: É mesmo?
0: É, sou celebrante. Eu falei, não é? Legal. Não é você que ia casar? Não.
2: Casei.
0: E não
2: casei,
0: me chamou pra ministrar.
3: Eu ia falar isso agora, não te chamou.
2: Putz, verdade, né?
1: Sacanagem.
2: Você ia fazer um desconto pra mim?
0: Nossa, ia pagar passagem, tá tudo ótimo.
2: Aí, ó. Então
3: tá baratinho, foi aqui,
2: André,
3: né?
2: É aqui, pô.
0: É em Santo André que você casou?
2: É em Santo André.
3: Qualquer mototáxi leva.
0: Gente, ele vacilou, hein?
1: Anjinho faz casamento.
0: Vacilou.
1: E ó, tem tudo a ver com o projeto deles.
0: Aliança.
2: Verdade.
0: Eu tava ouvindo numa plataforma X aí, o

0: Uma pergunta. A aliança, na verdade, é por causa de família mesmo. Né? A gente tem isso dentro do nosso projeto. Desde quando a gente fez a nossa dupla, a gente sempre se sentiu muito família entre nós. Né? O Marcos criou a dupla, eu e o Davi, a gente se parece irmão, a gente se trata como irmão. E depois isso foi passando para nossa equipe também, né? O Lucão tá com a gente desde o primeiro show, que é o nosso assessor. O Marcelo, que é o assessor do Davi também, é o pai dele. Então, assim, é uma aliança, né? Então, a gente quis trazer esse nome, a gente tava até sem nome pra esse DVD, a gente buscando nomes. E aí a gente chegou nesse consenso de falar, cara, pô, a gente se trata como família, por que não chamar aliança?
1: Lindo.
0: E até engraçado.
2: Bonito mesmo.
0: Que antes da gente, quando a gente gravou o DVD, eu fui na igreja lá no Lagoinha, lá de Alfa.
1: Ah, é boa.
2: E aí, Barueri.
0: Moro em Barueri. Uhum. No último dia do ano, fui na última missa do ano. É missa que fala não, né, irmão?
2: Um encontro lá.
0: Encontro, a gente chama de culto.
1: Mas culto.
0: E aí no último dia do ano e tal, aí o pastor falando, e falou assim, ó, vamos se apegar à família, gente.
2: Sim.
0: Então, pro próximo ano, a palavra do próximo ano é aliança. Cara, eu arrepiei tudo. Então,
1: até tipo, eu arrepiei.
2: Eu acho que tem tudo a ver com a aliança que vocês têm com os fãs, né? Com as pessoas que admiram o trabalho de vocês.
3: Exatamente.
2: Né? O compromisso, né? A aliança é compromisso.
3: A gente quis trazer isso também pro fã. O fã mais perto da gente, que é a nossa aliança. A gente quis fazer o trabalho pra tentar unificar uma coisa só, entende? E depois disso que o Danilo comentou, a gente teve muitas experiências, inclusive em confraternizações da nossa empresa, com os nossos colaboradores. A gente indo pra show na estrada, a gente via vários arco-íris. Várias vezes a gente viu. E o arco-íris, falando bíblico, no modo geral, biblicamente, é uma aliança de Deus com o homem, que ele nunca mais destruiria a terra por um dilúvio. Depois de Noé.
2: Deus não ia fazer mais o dilúvio, né?
3: Exatamente.
2: A piedade do homem.
3: Então, assim, a gente percebeu que nós estamos no caminho correto, escolhendo esse nome e se transformou em algo maravilhoso. Já
1: abençoado.
3: Tem, pô, fã-clubes, aliança, a galera já tá se chamando de aliança, acho muito legal.
2: Que legal. E é uma aliança aqui com a Nativa, sempre, os meninos.
1: Já tem uma aliança. Tanto que tá aqui sempre.
3: Inclusive, a gente ficou muito feliz de vir aqui a primeira vez, porque nós escutamos Nativa, eu mesmo escuto Nativa desde criança, cara.
2: Uhum.
3: E o sonho de tocar na Nativa se realizou, graças a Deus. E estar aqui falando da gente, falando de uma música que foi uma das músicas mais tocadas em 2025, foi um momento de muita gratidão. Então, obrigado a toda a galera Nativa, a vocês também.
2: Muito bem. É o Davi aqui. Danilo e Davi nessa hora todinha. Bom, o nosso bate-papo continua no YouTube da Nativa, Rede Nativa Oficial.
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0: Nativa é tudo e muito mais. É Dan... Ah, né? É Jorge Mateus, dói.
1: É, calma, Danilo e Davi estão aqui.
0: Estão aqui, nessa hora todinha, aqui no Turma da Nativa. 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Já os meninos vão cantar ao vivo. Não mexe nas minhas gavetas. Mas eu quero saber, Davi, o que é seu e você não gosta que mexam?
2: Cara, eu tenho algumas coisas ali que eu tenho um ciúminho. Primeira coisa é o meu conjunto de relógios, minha coleção de relógios que eu tô começando agora. Sempre tive o sonho de ter uma coleção. E eu sempre deixo guardadinha ali no lugar dela. E cada um tem a sua sequência, cada um tem a sua memória. E eu não gosto que
1: mexa. Por exemplo, se alguém mudar o... inverter ali a posição, você já sabe, fica bravo.
2: Já sei, porque eu guardo certo. Cada um tem a sua ordem, justamente porque eu peguei na ordem.
1: Quem mexeu nos
2: tá no
1: meus
2: primeiro,
1: relógios?
2: O segundo tá no segundo, o terceiro tá no terceiro e o quarto tá no quarto.
0: Ó, o Danilo, você que é o mais ciumento. O que você não gosta que mexam que é seu?
3: Eu sou ciumento, eu não gosto que mexa em nada que é meu. Assim, eu sou aquele cara que eu empresto, né? Se tiver muita intimidade, pedir uma jaqueta ali, já aconteceu, empresto. Agora, uma coisa que eu tenho muito ciúme também, eu acho que eu não empresto, é bota. Eu gosto de botas, hein?
0: Cara, eu não tenho uma bota, viu, Daizinha?
1: Tem que comprar, Anjo.
3: Calma aí.
0: Qual o tamanho do seu pé, Danilo?
3: 41.
0: Quase, não cabe, 6,42, não rola. Você, Daizinha, você, o que quer ser e você não gosta que mexam?
1: Nas minhas calcinhas.
2: E nos pijamas.
1: É, porque eu já falei aqui. Não, menino, você gostou, né? Como do é pijama Pikachu? Do Pikachu. É, gente, porque tá lá as minhas calcinhas, tudo arrumadinha, bonitinha, vocês não sabem quem mexe nas minhas calcinhas.
0: Adivinha quem mexe nas calcinhas
2: quem
0: dela?
2: Mexe? Quem?
1: Meu cachorro, Floquinho.
2: Você tá zoando.
1: Menino, juro, ele pega as minhas calcinhas e sai com elas no meio da casa. Aí lá vai eu lavar, né? Porque o cachorro colocar a calcinha na boca, eu não
0: ele
1: vou
0: é filhote,
1: colocar.
0: Ele é filhotinho, pequenininho.
2: Ah, mas ele tá só brincando.
1: Não, o que eu fiz? Eu troquei a...
0: Ele é safado,
1: mudei de lugar.
0: Isso sim.
1: Ele é safado, sem vergonha, daquele cachorro.
3: Ele tinha que chamar Vando.
0: Verdade.
2: Eu recebi a calcinha.
1: Boa. Quando ele pegar uma calcinha minha, eu vou falar, Vando, devolve.
0: O que eu não gosto que pegam, que é meu, é meu carro.
2: Seu
0: tinha,
2: carro?
0: Tinha um colega, nosso colega aqui, Paulo Eugênio. Uma vez a gente tava num evento e aí o chefe falou: ô, Gabriel, empresta seu carro pro Paulo Eugênio voltar pra casa dele, porque ele tá sem carro. Você volta com a Lu aqui, com a nossa amiga. Aí eu fiquei meio sem jeito de dizer não pro chefe, né?
2: Como é que vai falar, não? Falar?
0: Aí eu emprestei,
1: Mas pode ser. Eu fiquei ouvindo, um tempão. Pô, meu, Paulo Eugênio pegou meu carro. Eu não acredito que Paulo Eugênio tá com meu carro. Ô, Paulo Eugênio, devolve direito meu carro. Ó, vê se traz o carro com tanque cheio. Ô, nossa, gente.
0: Eu tava com medo, mano. Eu tava com medo. Detesto que peçam emprestado carro, essas coisas. Não gosto que mexam,
2: e
0: nada,
2: assim,
0: nada,
2: o carro,
0: nada.
2: Ele tem todas as configurações suas pessoais,
0: exato,
2: né?
0: Pô, exato.
2: Se o banco no lugar certo, o espelho no lugar correto.
0: Tem o seu cheiro ali.
2: É, cara, é uma gaveta bem pessoal aí.
0: Então, você que tá ouvindo o Turma da Nativa agora, o que é seu e você não gosta que mexam, manda um WhatsApp aqui pra gente, 9198-406-9646. Eu quero que vocês cantem agora.
2: Cadê? Ao vivo.
0: Não pra
1: mexe?
0: Mudar a tela. Já
1: não,
0: mudou
1: não
0: a
1: mexe.
0: Não mexe nas minhas gavetas, que eles gravaram já uns 1.050 vídeos. Não mexe nas minhas gavetas nas redes sociais, que eu sempre tô acompanhando.
2: Para a meta de 2.500.
0: Isso aí. Danilo e Davi no Turma.

0: sou.
1: A Nativa é tudo e muito mais. É Danilo e Davi. Mudou o texto, eu gosto muito dessa letra. Quando foi lançada essa música, eu ouvia pela Nativa. Aí eu falei, ah, não, deixa eu procurar também aqui nas plataformas. Foi uma das músicas mais ouvidas nas minhas plataformas ano passado.
2: Que legal, cara.
1: Porque tem tudo a ver. Eu quero que a pessoa se lasque também no relacionamento. Porque se ficar comigo...
2: Ah, agora não vai ficar com ninguém.
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1: Oi, Débora, boa tarde pra você.
9: Oi, Eugênio, ótima tarde. O trânsito já congestionado no corredor norte, no sentido Interlagos, do viaduto Beneficência Portuguesa, Avenida dos Bandeirantes. Avenida Santo Amaro e Ibirapuera também ruins. Melhor, Domingos de Moraes e Jabaquara. 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
1: A Nativa é tudo e muito mais. Hoje com Danilo e Davi. Estamos batendo papo também no YouTube da Nativa, a Rede Nativa Oficial. Muitas curiosidades. Enquanto rola música, enquanto rola o intervalo, a gente conversa bastante aqui por aqui. Viu? A Dayana Barbosa. Oi, Danilo e Davi. Sou de Guarulhos, adoro vocês. E o Felipe, meu filho, de 5 anos também. Vocês têm um público infantil muito legal, né?
2: Muito, muito. A gente passa vários momentos no camarim ali, que a criança chega e quando vê a gente começa a chorar, a gente já começa a embargar o olho também. Vira um momento maravilhoso.
3: E tem assim, criança que sofre mais que a gente cantando, né?
1: Você viu? Eu vejo aqui no Instagram as crianças cantando com sofrência.
2: Cara, tem uns vídeos que a galera, na frente, a criançada ali, ó, sofre, nem tá sofrendo. Tá cantando com a alma.
3: Às vezes até a gente não tá sofrendo, mas a gente sofre com a música.
1: O que é seu e você não gosta que mexam? É a pergunta valendo os presentões da hora.
4: Boa tarde, turma. Boa tarde, Danilo e Davi. Oi, Anjinha, eu tô com você, viu? Eu não gosto que mexa no meu carro. Não gosto de emprestar carro.
1: Também
4: eu,
1: não.
4: Eu costumo dizer que carro é igual marido. A gente não empresta pra ninguém.
1: Até porque se bate, não, se risca, é uma nota pra consertar.
5: Com certeza.
6: Oi, Nativa. Eu não tenho nada assim nas minhas coisas que, não, que alguém não possa mexer. Eu não ligo pra isso, não. Mas meu marido é chato. Ele é um amor de pessoa. Mas quando falou em ferramenta dele, ele é super chato.
1: Ferramenta, ferramenta.
6: Se você usar uma ferramenta e colocar no lugar, ele percebe que alguém pegou, alguém usou.
1: É que nem os óculos do Davi também.
2: É, relógio.
1: Relógios.
2: É, demais.
1: Tem a ordem certa de guardar na caixa.
7: Esconde essa chave. Oi, Nativa, boa tarde. Então, turminha, eu não gosto quando mexem na minha coleção de bonequinhos da Marvel, sabe?
1: Nossa,
7: Capitão América, Homem de Ferro, Nativa, me dá agonia quando alguém fala assim, ah, eu posso pegar pra ver de perto? Ai, que medo!
1: O que vocês gostam de assistir nas horas vagas? O que vocês gostam de acompanhar?
2: Cara, eu tô viciado numa série, eu acho que vocês conhecem.
3: Qual?
2: The Boys.
1: Ah, The Boys, eu vi que tá uma temporada nova aí.
2: Cara, essa série é surreal. Ela é uma série... Ela é uma série que ela mistura sátira com... É assim, você tem que ter estômago pra assistir, porque é víscera pra fora, o negócio é loucura. Mas o contexto é muito legal. Eu adoro essa série, The Boys.
1: Boys, né? Boys, e você, Danilo?
2: The Boys.
5: Eu sou mais do YouTube, eu gosto de ver vídeos no YouTube, eu gosto de ver, né, os últimos gols da semana, eu sou mais do...
1: Você torce pro nosso Corinthians, é isso?
5: Para com isso.
2: Ai, é loucura, viu?
5: Você tinha que ter um defeito, né, mano?
2: Ia que ser.
5: Eu sou São Paulino.
1: Ih, você também?
2: Eu sou palmeirense, o maior
1: palmeirense
2: de todos.
1: A gente dá desconto porque a chefia é palmeirense.
3: Aí, tá vendo? Agora de vocês dois, quem é o mais fofoqueiro? Quem gosta de uma fofoca?
5: Pois é, fofoqueira.
2: A gente é do tipo seguinte, que recebe a fofoca, mas não passa pra frente.
3: É. Ah, é?
2: Não.
1: A boca é um túmulo?
2: Opa!
5: É, não, tem que
2: a gente
5: ser.
2: Só gosta de ficar sabendo.
1: Vocês vão contar agora pra gente.
2: Bora.
1: Pode ser que vocês vão...
5: Você quer um spoiler?
1: Uma novidade.
5: Uma novidade.
1: Pra
5: mulher nunca foi pra menino.
1: Como
5: então.
1: Que é?
3: Olha.
2: Mulher nunca foi pra menino.
3: Não mesmo.
5: Essa é o próximo volume.
3: Hashtag fica a dica pros meninos aí.
1: É o próximo volume do Aliança 3, é isso?
2: Aliança 3. Isso.
1: Ok.
2: Essa música fala de ela é uma mensagem, eu não preciso falar dela porque ela vai falar por si só.
1: Vamos lá, caprichando, Danilo e Davi ao vivo no Turma da Nativa.
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1: É isso, é sobre
0: Ativa
1: isso.
0: Ativa nunca
1: gente.
0: Foi pra menininho.
1: Aplaudindo de pé.
2: Fala a verdade,
3: gente,
2: é ou não é?
3: Ai, tô chorando aqui, eu vou pra música.
1: Não
3: eu vou,
1: chora,
3: eu vou pros seus amigos aqui, ó. Marcos Bellucci, substituível, que é melhor. Ah,
1: é.
3: Depois dessa
1: pedra. É o tio
3: pedra.
1: Dele, tá?
3: É o tio dele, vamos ouvir dele aqui, ó.
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0: 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Danilo e Davi, não mexe nas minhas gavetas ou não mexe nas minhas gavetas? O que é mais legal cantar? Com ou sem o S?
1: Ah, sem o S, né? Sem... Mexe nas minhas gavetas, não.
0: Eu quando falo gavetas aqui, eu acho estranho, porque eu canto sem gaveta.
1: É que assim, quando você coloca o S, já vem um vinho na mão, né? Não mexe nas minhas gavetas.
2: Exatamente.
1: Aí quando você vai pra rua, você fala: não mexe nas minhas gavetas.
0: Não mexe nos meus trenzinhos.
2: É mais brabo, né?
0: Voar a cadeira, vocês se inspiraram no Datena, na cadeirada.
3: Datena, da cadeirada mesmo, sem dó.
0: O que, que eu tava pensando em perguntar pra vocês que eu lembrei agora?
1: Não é sobre cadeira.
0: Não, é sobre visual. Quem cuida do visual de vocês? Ou vocês são autênticos, cada um se veste da sua maneira? Ou vocês têm um combinado? Eu vi que a calça jeans que vocês usam é muito anos 90 e tal.
1: Aquele
0: anos 90, Chitãozinho Chororó, Zezé e Luciano, Leandro Leonardo. Quem veste vocês? Como que vocês cuidam aí da imagem de vocês?
2: Cara, tem um rapaz que ajuda bastante a gente, que é o Iago, né?
0: É personal?
1: Iago
2: Vidal. Ele é um personal stylist.
0: Que legal.
2: Lógico que a gente tem nosso estilo, que a gente gosta de se sentir bem, né? Eu sou meio chato, o Davi também é bem chato, assim, com roupas. Muitas coisas também que ele coloca, assim, pra gente na nossa cabeça. Usa isso. A gente fala, não, isso aqui eu não uso de jeito nenhum. Mas tem coisas que a gente vai se adaptando e a gente agradece demais o Iago, que mudou o nosso estilo.
0: É que da primeira vez que vocês vieram, mudou o estilo.
1: Mudou.
0: Vocês eram mais garotão. Agora vocês estão uma coisa meio, sei lá, sertanejo clássico, né?
1: Cara, a gente tá trazendo umas coisas mais retrôs também.
0: Sim.
1: Eu mesmo tô usando mais calça. Parei de usar calça colada. Tô usando só calça reta. Porque assim, eu descobri que a calça... Eu não sou um cara muito alto.
0: Uhum.
1: Infelizmente. Queria ter meus 1,80m, mas não tenho.
3: Quanto você mede?
1: 1,73.
3: 73.
0: Você, 1,75.
3: E você, Danilo?
2: Eu tenho 1,75.
0: Oh, acertei!
3: Acertou!
0: É que eles são parecidos assim na altura.
2: De bota ou sem bota?
1: Aí que está o segredo. E aí, o que eu faço? Pra galera aí, ó, que tem mais ou menos a minha altura, usem calça reta. Porque a calça reta te alarga, parece que você é mais alto.
0: E um
1: sapato com um salto ajuda.
0: Entendi. Que tá na moda também, tênis que levanta você, né? Deixa você mais alto.
3: Que é tipo plataforma.
1: Isso eu aprendi com o Iago, por exemplo.
0: Que legal, Daisy. Vamos encontrar um personal. Vou encontrar,
3: quero
0: contar tudo isso.
3: Eu
0: quero mudar um pouco o meu armário.
2: Pega o contato do Iago, que ele é top.
1: Ele é fera.
0: Não!
4: Mexe nas minhas gavetas!
0: Vai voar a cadeira. Ô, Cristiane, conta, Cristiane, que não pode mexer.
5: O inativo aqui é meu. Eu não gosto que mexam. É na minha maquiagem. A minha filha ama pegar minha maquiagem. Depois eu não acho.
0: Maquiagem. Onde está. Quem mais? Fala, Luciane.
6: Boa tarde, tudo bem?
1: E essa foi ao vivo.
6: Aqui
1: essa foi...
6: em casa eu tenho objetos de decoração. Eu gosto muito de Buda, de Ganesha. E sempre tem aquela visita que não se contenta em olhar só com os olhos. Tem que pôr a mão.
0: Decoração.
6: Tem que pegar. É. Isso eu não gosto.
0: Quem mais? Fala, Verinha. O que não pode mexer que é seu?
7: Boa tarde, Nativa. Eu não gosto que mexe na minha gaveta. E se põe a mão nos meus batons, então eu fico muito brava. Porque se borrar um batom meu, acabou. Já não quero mais nem usar aquele batom.
0: É, gente, não pode.
3: É, tomar cuidado mesmo, porque tem coisa que não se empresta. Batom, por exemplo, é uma coisa de boca.
2: Claro.
0: Pode, né?
3: É que nem blusinha.
0: Roupa íntima.
3: Lembra uma vez que eu contei? Emprestei uma vez uma blusinha pra uma amiga. A blusa voltou toda trabalhada no cheiro de subaco.
0: Nossa.
3: Joguei fora. Eu, hein? Porque isso aí pega, hein?
0: Claro.
3: Azedou. Pega mesmo. Não é bom emprestar roupa, não.
1: É, porque vai que você não sentiu na hora, aí depois você usa a camiseta num lugar, a asa tá chegando no PA.
3: Não.
1: Você fala assim, o que tá acontecendo, gente? Eu tomei banho hoje.
0: Gente, pra finalizar, vocês vão puxar mais uma moda? Não, né?
1: Você que sabe.
0: Guardou?
1: Estamos aqui pra cantar. Tem uma que lançou agora dia 14 de maio também. Mas é inédita, tá aqui.
0: Canta inédita.
2: Eu não sou terapia.
0: Pra finalizar a participação de Danilo e Davi, agradecer a todo mundo que acompanhou no YouTube da Nativa também.
1: Saiu agora dia 14 de maio, Eu Não Sou Terapia. Mais ou menos assim, ó. Há pouco tempo atrás eu era mais um ser humano que vivia.

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1: Vixe, essa...
2: Essa eu ouvi hoje, essa eu ouvi hoje.
1: É boa demais.
3: É uma porrada essa música, cara. E a gente fez, é a composição nossa. A gente escreveu eu, Danilo e o Tauan Alves, né?
0: Exato.
1: Vocês não cansam de fazer música boa, não, gente?
0: É, não,
1: gente.
0: Não,
1: estamos
0: não,
1: apaixonados
0: não,
1: aqui por todas.
0: Vamos fazer mais.
2: Pena que o nosso tempo acabou, né, Daisy?
0: Vai ser muito rápido.
2: Sempre um prazer receber vocês, viu, meninos?
0: Obrigado.
2: Contem sempre com a gente. Obrigado aí pela disposição, pela alegria. Se entregarem essa hora aí pros nossos ouvintes. Obrigado a todo mundo que acompanhou no YouTube da Nativa também, ó. Beijo de anjo pra vocês, tá bom? Lembra de se inscrever, deixar o joinha, deixa o comentário aí. Você que perdeu, chegou agora. Depois você volta ali no YouTube, tá disponível o programa. Tá cheio de conteúdo legal, de curiosidades do Danilo e Davi.
0: É isso.
2: Pessoal quer seguir vocês, Danilo e Davi, no Instagram.
0: Danilo e Davi em todas as plataformas digitais. Danilo e Davi.
2: Muito
0: só seguir
2: bem.
0: A gente lá no YouTube.
3: Agradecer a vocês.
2: E acompanhar a agenda de shows.
3: A gente vai estar agora em Nossa Senhora do Livramento, Mato Grosso. E estaremos agora no final de semana gravando um feat.
1: Uau!
3: Uma das maiores duplas do Brasil, só que não podemos contar.
1: Então. Ah!
2: Mas de vocês ou vocês vão fazer a participação? Vocês vão fazer
3: Nós faremos uma participação.
2: Ah, tá.
1: Isso. É, nem a primeira letra assim?
0: Não pode.
2: Não pode.
3: Pode.
2: Não pode.
0: Não, é igual o Big Brother. Se a gente contar, é perigoso a gente cair da participação.
1: É, né? Não, não vai falar, não. Nós estamos aqui torcendo por vocês.
2: Obrigado
1: sempre
2: pela participação. Obrigado, Deus abençoe. Obrigado. A gente se encontra na próxima, hein? Se tiver show em São Paulo, vocês vêm aqui avisar a gente.
1: Isso, voltem mais vezes, hein?
2: Show.
1: Beijo.
2: Daisy, aqui tá ganhando presentão, camiseta da Nativa Coleção 2026.
1: Quem
2: ingressos
1: tá levando
2: pro Morumbi Park.
1: Quem tá levando é a Maria Torres Pereira de Sá, final do telefone 0683.
2: Parabéns, meninas!
1: Parabéns, maravilhosa!
2: Venha buscar no Central Plaza Shopping, ali pertinho da estação Tamanduateí do metrô. Daizinha,
1: oi!
2: Sempre muito bom brincar com você, Daisy.
1: É sempre muito bom estar com você, anjinho.
2: Pra você, aquele beijo de anjo.
1: Beijo, anjinho, Gabriel.
2: Beijo.
1: Beijos, meninos.
3: Beijo.
2: Beijo. Beijo. Valeu, Nativa.
1: Lindos e lindas. E até às 6 na Nativa entrou no grupo.
4: Tchau. Não.
1: Tchau.
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6: 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E até amanhã.
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2: Os contribuintes poderão fazer a consulta ao primeiro lote de restituições do Imposto de Renda 2026 a partir de sexta-feira. A consulta vai ser aberta às 10 horas da manhã. O Ministério da Saúde anunciou um novo protocolo nacional para rastreamento do câncer colorretal no Sistema Único de Saúde. A partir da medida, o chamado teste imunoquímico fecal passa a ser o exame de referência para homens e mulheres assintomáticos entre 50 e 75 anos. O governo anunciou que pretende zerar a fila do INSS até o fim desse ano. Só no mês passado, a fila somava mais de 2,5 milhões de pessoas. A maioria dos pedidos de auxílio-doença, tá? Já tem o

sua noite de quinta-feira tem Love Songs aqui na Nativa. 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E no Love Songs de hoje, você

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1: Oi, Débora.
2: Tinha o Sumaré já lenta no sentido da Tietê, da doutora Ataldo até a professor João Arruda e da Francisco Matarazzo ao Marquês de São Vicente. Avenida Pacaembu lenta em toda extensão no sentido marginal. Cardoso de Almeida valendo até o Minhocão. 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
1: Obrigado, Débora. Beijo de anjo.
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4: 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Bora lá, são 5 horas e 2 em São Paulo. Canta.

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0: Que frio.

tarde maravilhosa pra você. Frio em São Paulo, garoa. Calma, a gente ameniza o seu sofrimento se você está com frio. Vamos esquentar a sua tarde, o seu final de tarde. Música boa, interação, prêmios também. Eu tenho aquele um kit, kit com pães de queijo do Pedacinho do Sol. 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E tem a cafeteira elétrica, aquele cafezinho quentinho com pão de queijo, combinação perfeita, né? Você vai participar do nosso desafio pra ganhar, tá? Hoje o tema é... Alguém vai voltar. Alguém vai voltar. Daqui a pouquinho eu falo quais são as músicas para você escolher, tá? Mas já anota aí o nosso WhatsApp 9198.

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0: Bora lá, desafiar você a mandar a sua mensagem, escolher uma das músicas que eu vou falar e concorrer a kits de pães de queijo, pedacinho do sol e também a cafeteira elétrica. Quais são as músicas, hein, Teles? Essa aqui é a música 1. O tema de hoje é Alguém Vai Voltar. Deixa que Jorge Mateus, traz ela de volta pra mim. É a primeira. Música 1. Teles, eu quero a música 1. Voto na 1. E a 2, hein? A 2. É você de volta. Maria Cecília Rodolfo, você de volta. Teles, eu gosto mais da 2. Manda o seu voto aí. Música 1 ou música 2? 91984416545. Ah, você tá no trânsito? Aproveita também e me conta como é que está aí a situação no local onde você tá ouvindo a gente, tá bom? 91984416545. Manda o seu áudio aí.
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0: 5:16.
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0: Olha, o governo de São Paulo está realizando estudos para a futura linha 21 Vinho do metrô, que deve ligar Diadema ao Parque do Carmo na Zona Leste. O projeto prevê 23 quilômetros de extensão, 21 estações e capacidade para atender cerca de 740 mil passageiros por dia. A previsão é de que a linha entre em operação até 2037.

0: às 5h19.
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0: Tá rolando aqui com o tema Alguém Vai Voltar. Você vai votar na sua música, 9198-441-6545. Vai concorrer a um kit de pães de queijo do Pedacinho do Sol. São 4 pacotes de pães, tá? Gourmet, multigrãos, requeijão e goiabada. 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E ainda tem a cafeteira elétrica. Aquele cafezinho nesse frio, que delícia, né? 9198-441-6545. Música 1, Jorge Matheus, Traz Ela de Volta Pra Mim. E a música 2, a Maria Cecília Rodolfo, Você de Volta. Daniela, você vota em qual dessas músicas, hein?
2: Feliz, eu voto na número 2, eu quero a número 2.
0: Boa, boa, Dani, essa é a 2, a Dani votou na 2. E o Alex, vota em qual?
3: Tarde, Delis, o meu voto hoje vai pra música número 1, Jorge Matheus.
0: Tarde, Alex.
4: Momentos
0: e você, Elisângela?
5: Hoje meu voto vai na música 2.
0: Música 2. Música 2. Beijo pra você, Eli. E você, Tamires?
6: Voto na música 1, Jorge Matheus.
0: Boa. E a Vera, hein?
7: Hoje eu voto na música número 2, Maria Cecília e Rodolfo.
0: Beleza?
7: Beijos.
0: Um beijo, Vera. E você, Laine?
8: Meu voto vai na música número 1.
0: Então, ó, você que não votou, vota aí, quero ouvir a sua voz, tá? Música 1 ou música 2? 9198-441-6545.
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0: amanhã no Super Nativa. 5h28.
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0: 91984416545. A Patrícia tá no trânsito e conta pra gente como é que tá aí na CUPC na região, hein, Patrícia?
3: Eu estou aqui na Avenida CUPC, voltando pra casa. O trânsito tá até bom esse horário, viu? Não tá muito congestionado porque ainda é cedo, né? Uma super tarde pra vocês.
0: Valeu, Paty, pra você também.

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0: Bora lá no Super Saudade de hoje. A gente fala de uma música que fala de um amor que não é correspondido e também toda a dependência emocional. A música expressa a dor de quem ama em silêncio, sentindo solidão e sentindo aquele vazio, sabe? Tô falando de Kiko, Leandro e Bruno, KLB, a música de 2003, ou seja, 23 anos tem essa canção. A gente ouve aqui no Super Nativa, Super Saudade, por causa de você. Aumenta o volume, vem curtir com a gente.

0: 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Gustavo Lima, Retrovisor. 5h37. Boa noite. Mais Teles, boa noite. Não tá escuro?
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0: Tá escuro à noite, já escureceu. 5h37. Estou vendo, tá tudo escuro, então é noite. Oficialmente não. Mas vamos lá. Moradores do Jaguaré, na Zona Oeste, relataram o surgimento de novas trincas em casas atingidas pela explosão que foi causada por uma obra da Sabesp. A Defesa Civil informou que os moradores podem solicitar novas vistorias caso os danos estruturais aumentem nos imóveis que foram afetados. Paula Fernandes e Luan Santana.

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0: Continua rolando, quero saber qual dessas você gosta mais. Hoje o tema é Alguém Vai Voltar. A música 1 é o Jorge e também o Matheus. Traz ela de volta pra mim. E a música 2, Maria Cecília Rodolfo, Você de Volta. Vota aí, hein? Tem kit de pães de queijo do Pedacinho do Sol e também uma cafeteira elétrica. Vamos ouvir você aqui. Débora, você vota em qual? Um ou dois, hein?
2: Boa tarde, Teles. Eu voto na número 2.
0: Número 2, essa que tá tocando aqui. Valeu, um beijo. E você, Claudinha?
3: Eu vou de música 1, Jorge Mateus.
0: Boa, boa. Já está concorrendo. E a Lídia?
4: E hoje eu vou votar na música de número 2. Beijos, beijos, beijos.
0: Beijo, beijo, beijo também. Esperando vem bater na minha porta. E você, hein, Marisa?
5: No desafio de hoje eu voto na música número 1.
0: Música 1, é o Jorge Mateus. E a Luciana?
6: Hoje eu voto na música número 2, com Maria Cecília e Rodolfo. Beijo!
0: Beijo, Lu. Dá tempo de você votar ainda. 91984416545.
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0: tiver tudo e muito mais. A moda boa da Simone Mendes. Dois tristes aqui no nosso Super Nativa. Vamos ao resultado.
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0: O tema de hoje, Alguém Vai Voltar. As duas músicas, Jorge e Matheus, né? A música 1, Traz Ela de Volta Pra Mim. E a música 2, Maria Cecília e Rodolfo, Você de Volta. Você votou na tua, né? Antes de eu tocar aqui a vencedora, vamos falar quem levou. O kit de pães de queijo do Pedacinho do Sol. 4 pacotes de pães de queijo, tem gourmet, multigrãos, requeijão e goiabada. Pedacinho do Sol Alimentos, tem queijo mesmo. Tem também a cafeteira elétrica, sensacional, aquele café gostoso. Tá frio, né? Cafezinho vai bem a qualquer hora. Quem levou tudo isso foi você, do final do telefone 9994, Adriana Expedito Rosa. Aê! Adriana Expedito Rosa, passa aqui, retira 5 dias úteis. Central Plaza Shopping, ao lado aqui da estação do metrô, o trem Tamanduá ATI, das 10 da manhã até as 6 da tarde, de segunda a sábado, tá? Agora a gente vai conhecer a vencedora, com 85% dos votos. Ganhou a música 2, Maria Cecília Rodolfo, Você de Volta.

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1: Informações nessa noite com você, Débora Mendonça.
2: Oi, Teles. Dutra sentido Rio de Janeiro, com a pista local lenta em Cumbica, do quilômetro 220 ao 214, pista expressa livre. Para acessar a Hélio Smith, melhor a Ayrton Senna. 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
1: Valeu, Débora, até daqui a pouquinho com mais informações.
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2: 6:01, hora de Brasília. Chega mais, vem pro nosso grupo. Uma ótima quinta pra você.

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1: Bora lá, estamos começando, hein? Mais uma Nativa entrou no grupo noite de quinta-feira. Já dá pra avistar o final de semana chegando. Se olhar bem, já dá pra ver, né, galinha?
2: Já?
1: Já.
2: Então tchau, gente, até segunda.
1: Não, não, não, dá pra ver. Não, nós, ah. Nós não estamos lá
2: não,
1: ainda.
2: Você não me confunde.
1: Não, a gente não tá lá ainda, a gente só tá vendo. Ele tá chegando, tá próximo, não tá? Você não tá vendo, Dai?
2: Pera aí. Tá vendo? Tá tudo escuro.
1: Cadê o seu microfone?
2: O que, Dai?
1: O que aconteceu com o seu microfone?
2: Dai, se ligar, ele funciona.
1: Ué, aqui tá ligado, Dai. Você trocou a ordem do microfone aí? Deixa eu ver. Olha lá. Ah... Meu Deus do céu, o que que você fez aí, Dai?
3: Eu não fiz nada, o microfone tá solto.
2: Onde é que tá o cabinho?
1: Cadê o cabo?
3: Não, eu não mexi mesmo, já tava aqui.
2: Onde é que tá o cabinho?
3: Eu não peguei não, acho que deixaram aqui assim, ó. Aê, galera, é o seguinte, produção. Tem um microfone aqui sem o cabo e eu não tenho nada a ver com isso.
1: Levaram o cabo embora, então?
3: É.
2: Já é a quinta vez que eu vejo você desligar o cabo.
3: Não, é diferente quando o cabo cai assim, ó. Só que ele fica aqui, esse daí tá sem cabo mesmo.
1: Levaram o cabo embora?
3: Eu, hein? Levaram.
1: Quem? Ai, ai, ai. Bom, começar o nosso Anativa entrou no grupo. A partir de agora você em todo o território nacional e também internacional pela internet pode participar com a gente. Pode mandar mensagem nesse nosso número de WhatsApp.
3: 9198-441-6545.
1: O que você vai contar, Dai?
3: Hoje nós vamos falar da Marina Sena, que é namorada do Juliano Floss. Ele ficou em terceiro lugar no BBB 26. E ela disse que tem uma condição inegociável para casar. Senão ela não casa, gente. E ó, sabe o que ela disse? Que só de pensar dá desespero.
1: Qual será a condição do Juliano Floss? Qual será a condição, hein?
3: E também vou falar da Juliette. A Juliette contou com que frequência ela faz amor com o noivo. E deixou o ator Rômulo Estrela de boca aberta. Ele até reagiu dizendo... Eu vou embora, Juliette.
1: Será que é muito ou será que é pouco? Você vai contar já já.
3: Será? Será?
1: Vamos lá.
2: O negócio de ficar falando particularidade é problemático, hein?
1: É, mas ela falou na televisão, não foi? Não foi? É.

0: Quer dizer, molecada já começa a vida devendo.
1: Isso, agora, como fazer pra não dever? Qual é o papel dos pais nisso aí?
0: É, mais uma vez, os pais, né?
1: Sempre.
0: Vamos lá, que não, pra não dever só não comprar, mas fica difícil segurar a molecada, né? Vamos lá, eu vou falar também aqui porque mais brasileiros estão virando motoboys. Mesmo com a renda instável e com risco, né? Tem muito risco aí. As ruas, as estradas. A gente vai falar daqui a pouquinho também porque mais brasileiros estão optando por essa profissão. Vai opinar com a gente. A partir de agora a gente entra no grupo e traz as notícias que estão bombando aí nas redes sociais e nos grupos de WhatsApp do Brasil. Pode mandar mensagem aqui, ó.
2: 9198-441-6545.
0: Foi bem, né?
1: É esse?
0: É esse aí.
2: Uhum.
0: É.

0: 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Eduardo Costa, Imagina Eu. 6:11, hora de Brasília. É o A Nativa, entrou no grupo até as 9 na sua quinta-feira. Tá trânsito aí, ó. Vai na boa, viu? Calma, vai, né? Deixa fluir.
1: Fica com a gente.
2: Fica tranquilo.
0: Gente, deixa fluir.
1: Onde você estiver, lá de cima até lá embaixo.
2: Isso.
0: Isso, Brasil todo.
1: Esse Brasilzão de meu Deus, aí.
0: Tem lugar que tem trânsito, tem lugar que não, que tá tranquilo. É
2: se importante. Puder dar uma paradinha, dá uma paradinha, manda um zap pra gente.
0: É isso. Exatamente. Não vai dirigir e mandar uma mensagem.
1: Mas como você vai falar, você só aperta o botão e fala.
0: Mas se você tiver com alguém do lado, peça ajuda a ele ou a ela. Dai 40.
2: Vamos falar da Juliette.
0: Vamos lá, Juliette.
1: Juliette.
2: Ah, o que aconteceu? Ela é a rainha.
0: Juliette rima com
2: ela é a vencedora
0: chiclete.
2: Do BBB 21. A Juliette, gente. Ano passado, ela foi no programa da Eliana, no Casa de Verão. E aí, nesse programa, começou com os papos picantes.
1: É?
2: E a Juliette falou no programa que ela, com o Kaique, que é o noivo, que eles faziam amor de 6 a 7 vezes por semana.
0: Ah, mentira.
2: Aí, tudo bem, né? Ontem ela foi no Saia Justa e ela desmentiu.
0: Falei que era mentira.
2: Ela desmentiu, gente, esse comentário aí dizendo que transava todos os dias. Ela falou que ela se arrependeu de ter falado, que assim, ela quis ser generosa. Mas que o resumo da história dela é que ela faz 3 vezes por semana.
0: Cara do galinha.
1: Continua mentindo.
0: A cara
2: ela
0: do galinha
2: falou
0: é melhor.
2: Isso, e ela até fala que ela tem um grupo de amigas e que depois disso, depois que ela tinha falado que fazia de 6 a 7 vezes, as amigas começaram a falar: nossa, gente, será que tem alguma coisa errada comigo? Porque comigo não é assim. Né? Aí, quando ela falou que faz de 3 vezes, mesmo assim, o ator Rômulo Estrela, ele falou: ah, Juliette, pelo amor de Deus, eu vou embora, hein? Tipo assim, não faz não.
1: Só uma perguntinha. Quando ela deu aquela primeira entrevista, foi o ano passado?
2: Isso, fevereiro do ano passado.
1: Ela tava recém começando a namorar com o cara? Pode ser.
2: Tava mais
1: se
2: no
1: foi
2: início.
1: Na primeira semana.
0: Na primeira semana, tudo bem.
2: Não,
0: tudo
2: não,
0: bem.
2: Não era a primeira semana, não, que ela já tá um tempinho com ele.
1: Agora.
0: Né? A segunda, no máximo.
1: Eu vou dizer uma coisa. 3 a 4 vezes ela foi por semana?
2: É.
1: Mas nem por mês.
0: Não, também não exagera.
1: Nem por mês.
2: Ó,
1: por mês,
2: eles
1: sim.
2: Estão juntos desde 2023. Então tá recente.
0: 3 anos.
1: Recente.
0: Três anos é recente?
2: Até que tá, porque ano passado, quando ela falou isso,
1: daí 40.
2: Foi no final de 2023. Ano passado fazia um ano e pouquinho.
0: Hoje é tudo muito rápido.
1: Daí 40.
2: Ah, ainda tá no começo, dá pra todo
1: três?
2: Dia.
1: Todo dia?
2: Não. Opa, se ela tava junto ali.
1: Daí 40. Seja mentirosa, daí 40.
2: Tá no fogo,
1: a Juliette. A Juliette mentindo. Você, o dia que sair da abstinência, na primeira semana é de inferno.
2: Rapaz, vai ser pelo menos um mês todo dia.
0: Coitado do rapaz.
1: Depois começa a tirar o pé, né?
0: Eu tenho que tirar, pô.
1: Daí, quando você não me vai num podcast falar mentira, que eu vou desmentir o ar, hein?
2: Assim. Agora eu não tenho nem o que dizer, né? Porque eu tô no celibato.
1: Você acha que pode?
0: Claro que não.
2: Peraí. Mas também vocês estão moles, então. Porque também 3 vezes por semana, não? Se ela tem um noivo gato daquele, porque o noivo é gato. Pensa num espetáculo de homem. Um homem daquele do lado. E ela não fazer pelo menos 3 vezes na semana, só se ela estivesse ficando mole.
1: Você lembra a historinha do gorila que eu contei, né?
2: Ah.
1: Agora fala pra ele que você tá com dor de cabeça. Fala que as crianças
2: não, gente,
1: deram
2: mas,
1: trabalho.
2: Ó, todo dia, beleza. Ela deu uma exagerada, né?
0: Não,
2: todo
0: sete,
2: dia.
0: Não, sete,
2: mas 3 vezes tá tranquilo. Porque ela, querendo ou não, tá no começo
0: segunda,
2: de relacionamento.
0: Quarta, sexta.
1: Aliás, eu não posso falar isso dela, não, porque comigo é todo dia 3.
2: Todo dia 3, galinha?
1: De março.
0: Uma vez por ano. Todo dia 3 de março.
1: Todo dia 3 de março, não quero nem saber.
0: Ai, ai, a gente vai perguntar o quê pro ouvinte, hein?
2: Ah, ué, pro nosso ouvinte a gente vai perguntar. E sem mentira. Não é pra falar mentira. Quantas vezes por semana você tá se exercitando?
1: Sem mentir. Agora eu vou fazer uma pergunta.
0: Sem mentir.
1: Tem certos lugares no Brasil que tá muito frio.
0: Sim.
1: Neste frio, Como faz? Faz?
3: Faz.
2: Homens, melhorem, porque assim, é uma sacanagem ter que tirar a roupa pra ficar ali 2 minutinhos.
1: Então.
2: Não dá, hein?
3: Peraí. Mas não precisa tirar a roupa.
2: Não?
3: Não.
2: Como faz?
1: Piu, piu, piu.

0: 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Marília Mendonça. Foi por conveniência. 6h23, horário de Brasília. 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A gente volta já, hein? Daqui a pouquinho ele vai cantar na sua noite de quinta-feira.
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8: A Alemanha divulgou os convocados para a Copa do Mundo. E a grande surpresa da lista é a volta do goleiro Manuel Neuer, que estava aposentado da seleção desde 2024. Neuer participou de 4 Copas do Mundo: 2010, 2014, onde foi campeão, 2018 e 2022. 2026 deve marcar a despedida de um grande ídolo da seleção alemã.
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7: Com você, Débora Mendonça.
8: Teles, trânsito péssimo no corredor norte, sul para Interlagos, do viaduto Santa Generosa, região da Paulista, até a bifurcação de Interlagos com a Washington Luiz. A Santo Amaro já vale a pena, especialmente depois da Avenida dos Bandeirantes. 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
7: Valeu, Débora. 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
3: Estamos de volta aqui, 6h32.

0: noite. É, falta praticamente uma semana aí, Galinha e Dai, pro pessoal entregar o imposto de renda do ano passado, né?
1: Ai, Leão maldito.
0: E tem muitos golpistas querendo roubar os seus dados.
1: É verdade, é verdade.
0: Então, tome cuidado, tá? É, pelo menos 120 sites falsos estão querendo roubar os seus dados, e os criminosos fazem o quê? Eles ameaçam de multa, eles falam que você tá com pendência, aí coloca um site lá parecido com o site oficial, você clica e ó, roubam todos os seus dados. Então você que vai fazer.
1: É gov.com.br.
0: Exatamente. Acabou. Então, só fica ligado aí, tem uma pesquisa, inclusive, mostrando isso. Então, ó, você que tá desesperado, calma, vai com calma. A pressa é inimiga da perfeição, já diria o velho deitado.
1: É isso aí que eu falo sempre, calma.
0: Vai com calma.
1: A pressa é inimiga da perfeição, uma hora o trem acorda. Vamos andando na
2: vida. Ô, coitado.
0: Dia 29, ou seja, sexta-feira da semana que vem, é o último dia para você entregar a sua declaração do imposto de renda. Tem um aplicativo também, eu fiz pelo aplicativo.
1: Dá pra fazer.
0: Funciona bem legal.
1: Falando em imposto de renda, eu fui almoçar com um amigo hoje, com o Wellington, lá na galeteria Assados, tá um lugar legal de galeta.
0: Nem chamou nós, hein? Pô, chama nós.
2: Eu fui.
0: Nem chamou eu. Nem me chamou.
1: E vou falar uma coisa. Aí veio a esposa dele, a Tatiana. Os caras dão brecha.
2: Por quê?
0: O que aconteceu?
1: Porque eles estavam os dois na praia, numa praia aí, e ele foi dar a volta com a criança, um dia assim, meio nublado, sabe? Eu vou levar o menino pra andar de bicicleta na praia. E a mulher ficou vendo novela. Mas o bicho que tem esse sentido que a mulher, né?
2: Claro.
1: Claro que vocês têm. Vocês têm tratado com o cramunhão, não é possível uma coisa dessa.
2: Filha, a gente sabe de tudo.
1: Ela falou: eu vou ver o que tá acontecendo. Chegou na praia, ninguém.
0: Nossa.
1: Aquele frio, ninguém.
0: E aí?
1: Ela foi andando. Aí viu uma criança na areia. era o filho dela.
0: Aí, ó.
1: Mas o Wellington tava conversando. Uma pessoa dona de uma barraca lá no lugar altinho lá. Era uma moça que ele tava vendo que era o preço das coisas.
2: Tá.
0: Legal. E deixou o moleque lá.
1: A mulher chegou, catou o moleque e falou: tchau, tô indo aí.
2: Toma!
1: Esse homem serve uma correria, fia.
2: Esse negócio de o que os olhos não vê, o coração não sente?
1: Mas não era nada, ele tava simplesmente conversando, vendo preço, vendo coisa,
0: claro,
1: tava
0: lógico.
1: Vendo as coisas, tá sozinho, ele gosta de conversar.
0: Claro.
2: Eu vejo e sinto até o que eu não vi.
1: Eu, por exemplo, se eu vou em algum lugar, eu vou arrumar alguém pra conversar,
0: claro,
1: não sei ficar sozinho,
0: não
1: sem falar.
0: Ficar sozinho, lógico.
1: Então, eu vou lá, eu sei que
2: fala. Aí tem que ser com uma mulher.
1: Mas era o que tinha
2: com
1: lá.
2: Com certeza, uma gostosona, bonitona.
1: Era o que tinha na praia.
2: Ah, tá.
1: Era só o que tinha lá.
0: Ele
1: tava,
0: mulher lá,
1: ele
0: então,
1: tava ele tomando. Porque ele gosta, às vezes, de tomar um negocinho assim, né? Ele tá tomando
0: suco,
1: uma cervejinha.
2: Coitado,
0: suco,
2: né?
0: Um suquinho.
1: E batendo papo.
0: Mas nada
2: de
0: mais.
2: Sexto sentido de mulher, meu filho. Não falha.
1: Vocês têm parte com o crabunhão.
2: É.
1: Não é?
2: Por isso que, ó, deixa eu te dar uma dica. Quando uma mulher fizer uma pergunta pra você de alguma coisa, é melhor você falar a verdade. Porque normalmente, quando a gente pergunta, é porque a gente já sabe
1: o
2: que aconteceu.
1: Então,
2: só fale a verdade, porque a gente fica olhando pra cara de mentiroso, assim, tipo, é sério que vai mentir na cara dura?
1: Uma coisa que eu vou te falar, então. Eu tenho que falar a verdade. Porque eu não sei mentir, eu esqueço rápido. Se perguntar duas vezes, já foi. Se perguntar duas vezes, já foi. Então, já falo logo.
2: É melhor.
0: E o Galinha não mente, tá?
1: É isso, é claro que não.
0: Credibilidade.
1: Ô, Wellington, estou do seu lado, hein? Eu acho que a Tatiana não devia ter feito isso com você.
2: Tadinho.
0: Ó, o Galinha não mente, mas será que a Juliette mentiu?
1: Ah, mentiu.
0: Né? Pra quem chegou agora, pra quem acabou de chegar no programa.
2: 6, 7 vezes, pra mim, também acho que ela mentiu. Mas 3 vezes na semana, não acho que mentiu.
1: Pra mim, acho que ela mentiu. Ó, 3 no mês?
2: Na semana.
0: Na semana.
2: Na semana.
0: Na semana. Vamos lá.
1: Ah, mentira!
2: Rapaz, você já viu o noivo dela? Vou te mostrar, tá?
1: Eu vi ela.
2: Pode colocar na nossa ouvida, você vai ver.
0: 91984416545. Fala aí, Irã.
3: Sou casado há 29 anos. E olha, a gente pra 29 anos de casado, de uma a duas por semana, tá de bom tamanho, não tá? Eu não tô mentindo igual a Juliette.
0: Aí, ó, de uma a duas por semana.
1: Irã, você é um excelente maître. O Irã é maître do restaurante John Wayne do Vila Cátia. Eu tenho certeza que é ele.
0: Uhum.
1: E vou falar uma coisa. É uma pena que, como grande maître, grande servidor de
0: petiscos,
1: de petiscos e pratos maravilhosos, é um excelente mentiroso.
0: Mas acha que nenhuma por semana, Irã? Nenhuma.
1: De jeito nenhum.
2: Olha isso, galinha, que espetáculo.
1: Só tem uma coisa, hein? Esse tanquinho aí, precisa ver como é que é essa torneirinha também, fia.
2: Ó.
0: Galinha está apreciando a foto do namorado, noivo.
1: Que estava olhando a Juliette.
2: Noivo da Juliette, noivo. O Kaique.
1: E outra coisa, pelos ricos.
2: Eles fazem um casal
1: igreja,
2: lindo.
1: Noivo não pode. Só depois que casar.
0: Só depois que casa, é verdade.
2: É, galinha. É. Tá todo mundo pecando.
0: Vamos ver. Sua pecadora. Vamos ouvir.
2: Não,
0: lá.
2: Eu não, meu filho, eu tô no celibato.
0: Vamos ver a Kelma.
4: Ei, Juliette, eu acredito que faça 3 vezes por semana assim, porque ela tá jovem, ele ainda tá jovem. É início, né? Eu tô casada há 25 anos e, assim, geralmente é 2 vezes na semana. Acontece de ser uma vez, mas meu marido fica doido. Tem que ser pelo menos 2 vezes na semana.
0: Não. Gente.
1: O seu marido tá te enganando.
0: Tem que ser
2: galinha.
1: Tá gastando uma grana na farmácia cidadã.
0: O marido fala pra ela assim, ó, tem que ser 2 vezes por semana, com ou sem você.
1: Pode ser também.
2: É isso.
0: Aí ela fala, não, então vem. É, ué. A Eliana também quer falar aqui.
5: Bem feito, bem feitinho. Uma vez por mês. Mais uma vez na semana, sim. Só pro desgraçado não ir procurar outra,
0: olha,
5: né?
0: Aí,
5: é, no início, tudo é maravilhoso.
1: Casal tá bem.
5: Inteira, então, amando, hein? Com o passar do tempo, meu filho, olhe lá uma vez na semana.
2: Deus do céu, o desgraçado.
1: Mas bem feitinho.
0: No capricho, uma vez por mês, né?
1: A da semana é assim, ainda... Da semana é assim, vai ser bom, não foi?
0: Ela falou, peraí que eu tô vendo uma série, vai aí.
1: Vai ser bom, não foi?
2: Rapaz.
0: Peraí, vai aí que eu tô vendo a série. E aí, por aí.
2: Mas pelo menos ela dá um trato no desgraçado uma vez por mês.
1: Eu gostei dos desgraçados.
2: Eu também.
0: E o Pablo, olha.
6: Eu não sei a Juliette, mas o que eu vou falar aqui é verdade. Eu sou solteiro e eu faço quase todo dia. Quase segunda, quase na terça, quase na quarta e quinta. E o povo fala que sou solteiro coisa pouco, mas quase todo fim de semana, quase tem de novo.
0: Quase tem, né?
2: Que nem eu tô ficando.
0: Tá ficando
1: em casa, segunda.
2: É, ficando em casa, ficando de lado, ficando de vela.
0: Pois é. Adriana!
7: Bom, parabéns pra Juliette, que ainda tá conseguindo 3 vezes por semana, né? É, mas experimenta ela, cuidar de criança, casa, marido, trabalho e tudo.
1: É
7: no meu caso, uma vez por semana, e olhe lá. Às vezes nem uma vez por semana dá.
0: Tem que ser quando dá, né? Nesse caso é quando dá.
2: Que tristeza, né, gente?
0: Não é tristeza. É filho pequeno.
1: Lógico.
0: Os afazeres, o trabalho.
1: A Juliette,
2: mas pra tudo dá um jeitinho, que esses homens estão moles.
1: Não é assim. Que os homens estão moles, não.
2: Se fizer direitinho, a mulher tiver assim, bem apegada. E outra,
1: hoje não,
2: sabe qual é o problema? Sabe qual é o problema?
1: Não, a criança chorou
2: porque
1: muito.
2: Porque não sabe tratar bem a mulher durante o dia, né? Trata a mulher de qualquer jeito. Aí chega a noite, aí fica querendo. E acha que a mulher vai, né? Ai, se abrir toda. Vai não. Ela não vai, não. Trata ela bem, trata ela que nem uma princesa durante o dia, que à noite ela vai estar cheia de amor pra dar.
0: Mas vocês não estão vendo o homem, o lado do homem.
1: A gente chega da rua,
2: cansado.
1: Pega trânsito. Aquele dia que foi estressante pra levar o pão de cada dia pra dentro de casa.
2: Aí grita, aí surta, aí trata de qualquer jeito.
1: Não,
2: aí à noite é assim, eu quero.
1: Não
2: vai, gente, não.
1: Isso jamais, aí se ferrou. Mas a gente quer deitar e repousar. Né, Fernando?
0: Um berço esplêndido.
1: Pra estar pronto pro dia seguinte sair pra labuta.
2: Então melhore, seja mais carinhoso.
1: Porque nesta vida, quem muito labuta é o grande filho da luta.
2: Seja carinhoso.
1: Da luta, romântico.
2: Seja um homem de verdade, que aí você vai ter tudo que você quiser.

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1: E o Zé Baqueiro, aproveita que eu tô obrigado, hein? 13 para 7, hora de Brasília, esse é o Anativa, entrou no grupo. Eu vou fazer uma pergunta para vocês. Por que cada vez mais os brasileiros estão virando motoboys? Mesmo com uma renda instável e riscos também, né? Tá aqui que eles levam comida, tem remédio, documento, compras. Dá para imaginar hoje em dia, principalmente o pessoal das grandes cidades, como seria a rotina sem os motoboys? Quando você pede a refeição lá, chega rapidinho na sua casa, quem tá lá para entregar? Os motoboys, né? A rapidez, que antes era um diferencial, virou uma expectativa permanente, e por trás dessa engrenagem tá um contingente muito grande aí, cada vez maior, de brasileiros que encontrou na moto uma porta de entrada quase imediata para o mercado de trabalho. Os dados aqui da Abraciclo mostram que no ano passado tivemos um recorde de licenciamentos de motos, com 2,1 milhões de motos vendidas. 2 milhões de motos vendidas, uma alta de 17,1% em relação ao ano de 2024. Isso puxado, claro, pelo trabalho de motoristas, né, de motoboys pelo aplicativo. Ao mesmo tempo que está tudo avançando, na prática, muitos entregadores não estão. Ele não tem acesso à garantia de carteira assinada, seguro-desemprego, fundo de garantia. Você acha que esse é o caminho?
2: Mas ele também não tem compromisso de horário,
1: não tem
2: compromisso de dias de trabalho. O que eu acho de tem muita discussão sobre esse negócio do entregador por aplicativo, principalmente de motocicleta. O que eu acho que falta, principalmente para esse pessoal todo, que as empresas deveriam investir e muito, é treinamento para não cometer infrações de trânsito, treinamento acidente, de como atender, como levar as coisas, porque muitos não sabem mesmo. Eles têm que cumprir um volume grande para poder ganhar dinheiro.
1: Quanto mais faz, mais
2: então,
1: ganha.
2: Então, tem que investir em treinamento deste pessoal e melhorar a rentabilidade deles no negócio, sem se preocupar, na minha opinião, hein, com esse negócio de garantia dessas, que cada um tem que se preocupar por si.
1: Claro.
2: Abra sua MEI, faça suas coisas, pague seu, mas que ele tenha uma rentabilidade melhor das empresas que contrata esse pessoal, porque tem muita gente que não é contratado de grande empresa. Eu tenho um cliente, um amigo, que é a Colonial Churrascaria e Pizzaria. Ele tem uma série de motoboys contratados por ele e registrado.
1: É isso que eu ia falar.
2: E registrado.
1: Aí é diferente, né?
2: Entendeu? Aí é diferente, mas ele tem compromissos dele também.
1: Uhum.
2: De horário, de vir, de como fazer. Então, acho que tem que haver um equilíbrio nisso aí.
1: Mas eu acho que a maioria ainda é por aplicativo.
2: Sem dúvida alguma, a maioria é por aplicativo.
1: Então, quanto mais você faz, mais você ganha. E para você atingir uma meta de salário mensal, você tem que trabalhar e muito.
2: Muito.
1: É por isso que eles andam por aí numa velocidade, muitas vezes passam em farol vermelho.
2: Colocando em risco a vida deles, principalmente. Porque
1: exatamente.
2: Eu digo sempre, para-choque de motociclista é a testa, e os paralamas é os dois joelhos.
1: É isso aí. O que você acha dessa notícia, hein? Você em todo o Brasil pode opinar? Só mandar a sua mensagem aqui no nosso WhatsApp.
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0: 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Júlia e Rafaela Medo aqui no Nativa entrou no grupo. Voltamos já com o embaixador cantando nessa noite de quinta-feira.
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2: Noite gelada em São Paulo e o trânsito em Débora, conta aí.
3: Teles, trânsito congestionado na Hermano Marquete, sentido Ponte do Piquiri, já desde a Praça Pedro Corazza. No sentido da Barra Funda, vale muito Marquês de São Vicente, melhor que a Tietê, congestionada para Ayrton Senna, da Ponte Júlio de Mesquita até a Dutra. 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
2: Tamo de volta, boa noite pra você.
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2: 7:05, horário de Brasília.

0: 40 apostos para receber a sua mensagem nesse número de WhatsApp aqui, que Dai 40 com a sua formosura vai falar para você.
1: 9198.
0: Não, formosura.
1: 9198-441-6545. Que foi, cara pálida?
2: Prefiro não comentar.
0: Formosura.
2: Prefiro não comentar.

0: também, comissão. É mesmo nos primeiros 3 dias. Então, vamos lá. Quantas vezes você faz por semana? A gente falou dos motoboys também, que tá aumentando aí o número de pessoas que estão comprando a sua motoca, ingressando nesta profissão. Só cresce no Brasil, né? O Jean falou da Juliette, vamos ouvir.
1: Olha, quando eu comecei a namorar, não era nem namorar, era ficar. Era todo dia. Todo dia, assim, tinha que dar uma. Hoje em dia, a gente se juntou. Hoje agora eu tô solteiro. Mas a gente passou 6 anos casado. Era 2 vezes por mês. E olhe lá. É melhor solteiro que você pode fazer um exercício do que casado. Casado só se faz exercício se for com alguém da rua. Porque em casa é difícil.
0: Não fala assim.
2: Quando se joga com a realidade, eu entendo essas coisas.
0: Vamos lá. O Marcelo quer falar também.
3: Tô ouvindo aí de quantas vezes isso, quantas vezes aquilo. A moça lá do Big Brother, né? Bom, vamos lá. Eu tô casado desde 2004. Eu faço 3 vezes por semana. Terça, quinta e sábado. As datas aí, ó. Toda terça, quinta e sábado é batata. Ripa na chulipa. E vamos que vamos.
0: O cara tem a data.
2: Dentro. É terça-feira de carnaval, sexta-feira santa e sábado de aleluia.
0: Sábado de aleluia.
2: Quem vê que essa conversa pra mim?
0: Vamos lá, Tânia.
4: Alternativa, eu concordo com a Dai. Tudo tem que ser construído aí durante o dia. Tem que ter pegada, tem que ter muito carinho, muito respeito. Lembrando que bola na trave não altera o placar. Isso tanto pra homens quanto pras mulheres.
5: Boa.
2: Ela quer dizer com bola na trave
0: não altera o placar.
5: Eu não vou explicar, não.
0: Explica.
2: Esse negócio, por exemplo, se você passa mais tempo com a sua mulher dentro de casa, né? Eu acho que é super normal você fazer uma preparação, dar aquele tapinha na poupança, tal.
5: Não, mas esse tapinha na poupança, normalmente a mulher gosta quando tá namorando.
2: Não, mas dá
5: quando tá casado, já dá confusão.
2: Tá batendo por quê?
0: Tira a mão de mim.
2: Tira a mão de mim.
5: Você é bobo.
2: Você é bobo.
0: Para com isso, não, brincadeira sem graça.
2: Aí já viram, dá logo um tapão no meio, já acabou.
0: Aí acabou o clima, né? Acabou o clima. A Deise quer falar dos motoboys.
6: Infelizmente, o CLT paga muito mal, tá muito defasado o salário. Então o pessoal tá indo para os aplicativos porque trabalha-se mais. Porém, você faz o seu salário. Enquanto a partida no CLT, você pode até fazer hora extra. Quanto mais você ganha, mais se desconta. Aí tem o desconto do INPS, tem o desconto disso, o desconto daquilo. E você acaba saindo elas por elas, né, aguentando gente chata no seu ouvido. Então, vamos pro aplicativo da vida, né? Vamos pros particulares que a gente consegue se virar e fazer melhor.
2: Cada um tem a sua escolha.
0: Exatamente.
2: Né? Aumenta mais o desconto do INSS? Pode ser que sim, mas aumenta mais o depósito do fundo de garantia, aumenta mais as suas férias, aumenta mais o seu 13º.
0: Tudo bonitinho.
2: É o que eu sempre falo. O pessoal fala tanto de CLT. CLT, pra mim, pro brasileiro, hoje, já foi até muito. Hoje não é bom, não. Porque tem que ser o seguinte, aqui não é americano. Quanto você vai ganhar? Você vai ganhar $200 por dia. Tá aqui, $200, não, acabou. Não tem vínculo, você não tem nada. Trabalhou, ganhou, não trabalhou, não ganhou.
0: O pessoal tá optando por isso, né? Muita gente aqui, segundo a nossa amiga que mandou a Tânia. O Edivan também quer falar dos motoboys.
7: Rapaz, isso aí não é falta de opção de trabalho, não, viu? É mais oportunidade mesmo, que hoje em dia os jovens não vê a hora de fazer 18 anos pra pegar e montar minha moto e sair fazendo entrega. Todos sabemos do perigo, mas o pessoal quer saber de ganhar dinheiro, não quer nem olhar pro perigo, sabendo que cada uma hora morre um motoboy, mas cada dia não tem jeito, né? Vamos pra cima, né? Que não é falta de oportunidade, né? Porque hoje as empresas perdeu muito pra essas entregas, né? Então, eu mesmo trabalho de motoboy o dia inteiro, não quero saber de ficar dentro de uma empresa de jeito nenhum.
0: Aí, pro Edivan tá tudo bem, tudo certinho, é opção, né? Valeu, Edivan, obrigado, bom trabalho pra você aí, tá? Então continue opinando aí sobre as nossas notícias no 9198
5: 441
0: 6545.

0: Danilo e Davi, não mexe nas minhas gavetas.
1: Não mexe, não.
0: É. Melhor não mexer, viu?
2: Tem coisa que é melhor ser.
0: Não vê.
2: Não mexe.
1: Não põe a mão. Deixar pra lá. Eu já falei pro Floquinho, inclusive, para de mexer nas minhas gavetas e pegar as minhas calcinhas.
2: O Floquinho é fraco.
1: Cachorro
2: não.
1: Tarado, gente.
0: É. Floquinho é.
1: Ele sai com as minhas calcinhas pela casa.
2: As cuecas dos meninos não pegam.
1: Não, eu tive que trocar de lugar as minhas calcinhas.
0: Né? O Floquinho é bobo, né?
1: Que aí lá vai ele com as calcinhas no meio da casa e eu lavando as calcinhas, porque o cachorro colocou na boca, eu não vou colocar.
0: Mas não é limpinho o seu cachorro?
1: Ah, é, né? Mas colocou na boca, melhor lavar.
0: Melhor lavar, melhor lavar. Diz aí, galinha.
2: É o seguinte. Você jovem, você já que já passou da juventude, não pensou, a saúde financeira se inicia na juventude e no começo de trabalho. Onde você tem que... Por que que surgiu esse assunto, né? De 2016... que nós temos 13,7 milhões de jovens inadimplentes, passou para 27,6 milhões em 2024.
0: Muita coisa, hein?
2: Então, mas o que que é isso? Não é aquele ele começa a gastar muito cedo, não faz uma reserva, né? O ideal para quem... Principalmente para o jovem que não tem um compromisso de família, essas coisas, procure guardar 10% do que você ganha. É separado. 10%. Não mexe nesse dinheiro, você vai conseguindo fazer uma saúde financeira. Eles não fazem isso, os pais não ensinam a fazer. Foi aquele negócio, se eu tivesse ouvido o que minha mãe me falou.
0: Né? Não, não ouvi. O que ela
2: não
0: falou?
2: Ouvi.
0: Não sei, não ouvi.
2: Eu não tive essa saúde financeira, essa preocupação.
0: Esse planejamento. Né?
2: Mas acho que era uma outra época. Hoje, você precisa se preparar muito mais. Porque a competitividade do mercado é muito grande.
0: Uhum.
2: Mercado de trabalho, do mercado aí fora, do custo de vida, das coisas, é muito grande. Então, se você conseguir fazer uma reserva, que seus pais te orientem, que você converse com os amigos de trabalho, os mais velhos, meu, como é que eu faço? Mas procure reservar 10%, esquece esse dinheiro. Põe num cofrinho. E não é o primeiro aperto que tem, você vai lá e
0: cata. Não, não pode. Não pode.
1: Eu falei isso pro Gabriel desde quando ele começou a trabalhar, meu filho. Ele começou a trabalhar com 16 para 17 anos. E desde quando ele começou a trabalhar, eu falei.
2: E ele faz?
1: E graças a Deus, sim. Porque ele ficou sem trabalhar, o quê? Acho que não deu nem um mês, graças a Deus. Mas ele continuou pagando a faculdade dele, fazendo as coisas dele, porque ele tinha um dinheirinho guardado. Então, a gente ensina. Eu, no caso, eu ensinei. Porque eu sou assim, eu tenho uma educação financeira. Sempre é que nem eu
2: e
1: falo. Pelo menos um pouquinho tem que guardar.
0: Você pega dinheiro deles, Dai?
1: Pego nada.
2: É?
1: Esse dó tá ficando boca de sacola, hein?
0: É. Tem que fazer
1: pego
0: assim,
1: não.
0: Ó,
1: pelo contrário, eu ensino.
2: É, mas é
1: e
2: isso.
1: Acredito que tá
2: ensinar.
1: Aprendendo.
0: Faz assim, quando você ganha 1.000.
2: Guarda 100.
0: Põe na sua cabeça que você ganha 900.
2: Isso.
1: Eu falo, é como se você fizesse uma dívida com você mesmo.
0: É isso.
1: Porque
0: é
1: você
0: isso
1: não paga as dívidas.
0: É
1: então
0: isso.
1: Eu falo assim, essa daqui é uma dívida que eu tenho comigo. Porque é uma coisa que eu vou
2: mesmo
1: guardar ali e não vou mexer. É um dinheiro que eu vou guardar e não vou mexer.
2: Mesmo que você perca o seu emprego, usa o seu fundo de garantia.
0: Não mexe nesse
2: mas
0: dinheiro.
2: Mas nesse que está guardado, não mexe. Sabe, ele vai te servir no futuro.
0: E quando você mora com pai e mãe, fica mais fácil também, né? Aí fica mais fácil.
2: Sem dúvida alguma.
0: Até...
2: Se você ajuda em casa, eu sei que é difícil, é complicado, porque às vezes tem que fazer aquela renda familiar, junta todo mundo. Mas então, ó, não dá pra guardar 10%. Guarda 5% esse
0: guarda
2: mês.
0: Guarda alguma coisa.
2: Não guarda nada, mas também não mexe naquele.
1: Isso. Que é a primeira dor de barriga.
2: Você
1: tirar o que você, um pouquinho que você guardou, você nunca vai conseguir juntar.
2: Para seu carro, seu apartamento,
0: pagar a faculdade.
2: Viajar, pagar sua faculdade.
1: Tudo bem que eu entendo também, tá? Que a vida do pobre é uma verdadeira emergência.
2: Mas não tem dúvida.
1: Porque é assim, é impressionante. Você acaba de pagar, vai, uma máquina de lavar. Aí você fica toda feliz. Nossa, graças a Deus, terminei de pagar.
0: Quebra,
1: né? Agora
0: carro.
1: Vai sobrar um dinheirinho. Isso, quebra um carro.
0: Quebra o carro.
1: Aí quebra um micro-ondas, quebra um fogão.
2: Eu não tô falando pra velho, tô falando pra jovem guardadinha.
1: É, mas velho também precisa. E jovem e velho.

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0: que o homem do magnésio chegou. Fala, Vanderlei, boa noite.
1: Boa noite, boa noite. Manda um abraço pra ela.
2: Manda, porque o Vanderlei... Vanderlei, nós estamos aqui numa polêmica hoje desse negócio de casal, que é 3, 5, 7 por semana e tal. Mas se a pessoa não tá bem, não tá com a cabeça boa, não dormiu bem, não tem jeito.
1: Vai, né? 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
2: vantagem. É só mentira, né?
1: Vai contar vantagem. Vai falar que faz, que acontece. Mas assim, ó, na prática... O dia a dia, a rotina é estressante. É estressante, é o trabalho, é preocupação com casa, com tanta coisa. Isso aumenta um hormônio que é o cortisol. O cortisol é um hormônio de defesa, mas em excesso ele se torna prejudicial. Vai inflamar ainda mais o corpo. Sem contar que passou dos 30, tem muita gente aí nessa casa que está tomando o azulzinho lá. 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Tanto é que tem gente que faz academia, que a pessoa fala, nossa, tô malhando, tô vendo diferença nenhuma. 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Então é importante. Agora, quando você usa o magnésio, de que forma que ele vai ajudar? Primeiro que ele ajuda a baixar o cortisol, desinflamar o corpo. 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Quando você passa a dormir bem, muda totalmente a sua saúde, o seu humor, a sua energia, o seu vigor. E o magnésio, ele estimula a produção de alguns hormônios e ajuda a recuperar a testosterona. Então a pessoa, não é que é só o magnésio, não é igual o azulzinho, mas é que o magnésio, ele tem um conjunto de benefícios na saúde que vai impactar no relacionamento. Isso é muito importante. 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
1: depois
3: hein?
1: Depois da Copa.
0: Depois, no final de julho.
1: Depois
0: segunda,
1: de ver lá o menino Ney entrar e cair, levantar e sacudir. 0800-591-3099.
2: Você vai fazer o precinho que você fez pra nós.
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1: Que ouviu na nativa. Fala nativa, porque senão vai pagar
0: falar,
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0: Giovanni, Bruno e Marrone. É a música da semana, hein? Me Faz Te Odiar. Já mandou sua mensagem? Não? Manda aí, dá tempo. 91984069646, WhatsApp de promoções, põe lá o seu nome bonitinho e canta um trecho da música. O que pode acontecer daqui a pouquinho, Dai?
1: Ah, você tem que cantar a música, tem que mandar pra gente aqui, porque você pode ganhar R$500.
0: Ó, quinhentão, hein? Fim de semana chegando, 500 pilas no bolso, ajuda, né?
2: Nossa senhora.
1: Ai, que tudo, tudo que eu queria.
2: Eu já resolvi meu problema.
0: Já o resultado então, tá bom? Ô, Dai, o que você conta pra gente agora, hein?
1: Vamos falar da Marina Sena, a namorada do Juliano Floss, que ficou em terceiro lugar agora no BBB 26. Ela abriu o coração, gente, sobre casamento. Só que ela já avisou, galinha. Subir ao altar até pode acontecer, mas dividir os bens, aí já é pedir demais.
2: Depende com quem ela vai casar, né?
1: É. Pois é. Ela falou que ela sente até desespero só de

0: pensar na possibilidade de ter que dividir tudo que ela conquistou ao longo da carreira dela com outra pessoa. E aí ela fala, gente, ela fala que ela trabalhou muito na vida para conquistar todas as coisas dela, e então ela prefere deixar tudo separado. Ela não quer ter que dividir nada com ninguém. E ela pegou esse trauma de tanto ela ouvir histórias de amigas, de pessoas que perderam patrimônio, né? Por quê? Por conta de relacionamentos frustrados. Aqueles caras que não fazem nada da vida, que não querem trabalhar, e a pessoa se envolve, quando vai ver, trabalhou, o cara não fez nada, e aí teve que dividir. Ela falou que Deus a livre de tudo isso. E aí ela fala do Juliano, ela falou, eu sei que o Juliano é uma pessoa maravilhosa, que jamais ele vai fazer isso e tal, mas ela prefere deixar as coisas separadas.
1: O amor está no ar.
2: É a coisa, é no né? caso, então, pô.
1: Não, eu,
0: exatamente. Eu,
1: ou então você... Primeiro não precisa expor uma coisa dessa,
2: é,
1: né?
2: Lógico, começa coitado do menino lá.
1: E aí você coitado. Pega e faz casa com separação universal de bens, acabou. É, você ué. Só vai ter participação no que for conseguido depois do casamento. Agora eu acho uma besteira tão grande. Isso é pra ganhar like. Porque pra que expor uma coisa dessa?
2: Precisa, né?
0: E aí tem essa opção mesmo, que nem o Thales falou. Então não casa também.
1: Então
0: né?
1: não casa.
0: Porque pelo que eu entendo, assim, parece que ela não quer dividir nada, nada na mesma. É assim, eu trabalhei, você trabalhou, isso aqui é meu, isso aqui é seu. Não tem como ser assim quando casa.
2: Não precisa casar.
1: Também não tem relacionamento mais que um, dois meses com alguém, não, que já era.
0: Pois
2: união estável, né?
1: É, já dá união estável. Né? Agora, gozado, né? Como a vida mudou e mudou para melhor, né? Antigamente a preocupação maior era do homem em relação a mulher querer ter esse tipo de atitude de agora, eu trabalhei, né?
2: Nesse
1: agora
2: caso
1: é a mulher que tem esse caso. Eu acho que não devia ter em hipótese alguma. E se tiver, existem pessoas que têm um até bens familiares, uma fortuna. Esse pessoal, pra começar, dinheiro é que nem hemorroida. Quem tem não fala.
2: Não fala,
1: né?
2: Não.
1: Então pega, faça o seguinte: faça um contrato de casamento, quietinho, né? Não precisa expor um negócio desse, é uma particularidade.
2: E outra, já pensa em terminar, não casa.
1: Já tá pensando em terminar.
0: Quando você vai casar, você tá ali pra construir as coisas juntos,
1: claro.
0: Né? Tem que ir os dois com o mesmo pensamento. E outra, aí vem essa. Ai, mas eu trabalho pra caramba. E se o cara é um cara que não trabalha, que é um cara encostado já desde o momento que você namora, por que você vai casar com uma pessoa dessa?
2: Não precisa casar,
0: não,
2: pô.
0: Né, gente? Então já termina logo. Casa com uma pessoa que tenha os mesmos princípios que você.
2: É isso aí.
1: Se alguém quiser ficar comigo, eu preparo todas as minhas dívidas. Divido as dívidas. É melhor.

0: Cleiton do bom, hein? Cleiton Romário, aqui. Aí eu chorei. Não chora não, que a gente volta já. E daqui a pouquinho ele canta também aqui no A Nativa Entrou no Grupo.
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2: Últimas informações com você, Débora Mendonça.
3: Teles por hoje já terminando, mas amanhã tem mais evento para a área hospitalar na Rodovia dos Imigrantes, quilômetro 11, no centro de convenções. E amanhã começa tudo de novo, das 11 da manhã às 8 da noite, trânsito monitorado no entorno. 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
2: Beijo pra você também.
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2: Seguimos aqui até as 9 com você.
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2: Vamos lá, comentando as notícias dos grupos de WhatsApp, das redes sociais. Pode mandar sua mensagem no nosso WhatsApp.
10: 9198-441-6545.
11: Vai, Dai. Você não presta atenção nas coisas.
10: O quê?
11: Você imagina que você vai limpar o ar-condicionado na sua casa e tem uma colônia de morcego dentro da tua...
2: Oh, que beleza isso, hein?
10: Misericórdia.
11: Você tem medo?
10: Eu não sei, assim, medo. Eu já vi morcegos lá no condomínio.
11: Já viu?
10: Já.
11: Eles são ligeirinhos, hein?
10: Aham, eles são rápidos.
11: Mas já pensou dentro de uma empresa você abrir e ter uma colônia de morcego?
10: Deus é...
2: A casa do Batman.
11: Aqui da firma, abrir aqui você uma tá colônia louco. De morcego.
2: Faz
11: agora,
2: não.
11: Você deveria tomar cuidado, porque essas coisas podem acontecer com você.
10: Por quê?
11: Você não presta atenção nas coisas mesmo, né?
10: O que aconteceu?
11: Vê no teu Instagram que número você tá lá de seguidor.
10: Aumentou?
11: Vê lá.
2: Ela está vendo nesse momento, abrindo o telefone, olhando para o Instagram.
10: Valeu, minha Nossa Senhora.
12: Você tá com medo da besta, minha filha.
10: Ai, tá amarrado em nome de Jesus.
12: 666.
10: Ai, galinha.
2: Você tá com 666?
10: Não, gente, pelo amor de Deus, me sigam, é sério. 666, olha aqui, 666.
2: Olha, ó, morcego.
10: Galera, vai lá, me ajuda, é sério. Me ajuda aí pra 667, pelo menos.
2: Qual é o Instagram?
10: Arroba Dai40, Day40, escrito me ajuda, senhor. Isso aqui é sério.
12: Você tem duas alternativas, viu, gente?
10: O medo da besta tá amarrado em nome de Jesus.
12: Ou vocês seguem ela pra ir pra 667, ou dissegue aí.
10: Não precisa, não tô fazendo nada de ruim pra você, siga.
2: Ó, então faz o seguinte, me ajuda, eu tô com 333,
12: olha,
2: eu tô
12: aí, com 666. Olha aí,
2: tô com a metade da besta, então você me ajuda aí a sair dessa metade da besta? Fernando Teles, oficial. Teles é com dois L's. E você?
12: Teles com dois L's.
2: Dois L's. E o seu, Galinha?
12: O meu é mais difícil, né? Porque tem que... Dai 40, eu sei. Galinha.nativa.
2: Galinha.nativa. Mas o mais importante...
10: E não é mentira, não. Vai lá olhar pra ver.
2: Eu vim aqui. O mais importante é seguir Nativa.
12: @Nativa.
2: Tá tudo lá, tá bom? Vamos aos áudios?
12: Ou vamos.
2: A Marli falou sobre o assunto dos motoboys. Vamos ouvir aqui.
13: Ai, sei lá, eu acho uma certa falsa ilusão as pessoas que trabalham assim nos aplicativos, né? Porque ela tem que ser muito disciplinada, né? Porque a pessoa que pega dinheiro todo dia, ela tem que ter controle sobre o dinheiro. Porque eu penso, se ela pega dinheiro todo dia, ela tem que economizar uma porcentagem para ela fazer um 13º para ela ter um dinheiro a hora que ela precisar para trocar um pneu da moto ou do carro, né? É, um conserto. Então é complicado, né? As pessoas trabalham de aplicativo, elas não têm férias, né? Elas não têm férias, então é difícil, né? As pessoas acham que tem uma certa liberdade, mas eu acho que um pouco elas são meio que escravas também, sabia?
2: Valeu, obrigado. Obrigado pela sua opinião. A Sheila agora vai falar sobre guardar dinheiro. Tá? Molecada, guardar dinheiro. Molecada está inadimplente. Vamos ouvir.
14: Acredito eu que os jovens estão gastando mais do que podem. Eles fazem cartão de crédito, compram roupas de marca, né? Pra chamar a atenção das garotas ou vice-versa, né? As garotas pra chamar a atenção dos garotos e estão se endividando. Tem algumas pessoas, né? Jovens, né? E eles, alguns, né, que tem mais juízo, faz um pouquinho de dívida para pagar a faculdade, mas a maioria eles estão mais gastando com moto, né? Estão gastando com tênis de marca, roupas de marca, perfumes importado, né? Então eles fazem mais dívida. Eles não têm uma educação financeira, não.
2: Tudo bem, Sheila. Obrigado, hein? Vamos falar da Marina Sena agora, que não quer casar? Para não dividir o bolo?
10: Bora.
2: Vamos lá, a Yasmin quer comentar.
15: A questão é que quando você pensa em casar, por mais que você vai dividir os bens ou não, quando você fala que você não vai dividir, na minha cabeça você já tá pensando que esse casamento não vai dar certo.
2: É isso
15: então,
2: que eu falei. Tá
15: eu
2: vendo?
15: Penso assim, a partir do momento que você vai fazer uma união com a pessoa, você não tem que pensar no final, né? Você não tem que pensar que aquilo vai acabar.
2: Tá vendo? Isso que eu falei.
10: Tá certo.
12: É isso aí.
10: É
12: agora,
10: o que falamos.
12: Quando tem, como eu falei, quando tem bens de família, que tá no meio, faça um contrato, mas não precisa ficar falando, né?
2: É.
12: Isso é uma coisa, põe na rede social, já vai ter nego contra, nego a favor, e aí vai.
2: Quer polemizar.
10: E falando em redes sociais, nossos ouvintes são maravilhosos, Galinha, saí do número da besta. Ó, 667, obrigada, gente!
2: Boa.

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25: 8:33, hora de Brasília.
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1: Voltamos pra quê, galinha?
2: A última pernada do programa.
1: Hoje não foi tão potente assim.
2: É, hoje eu tô meio caidinho.
3: Eu sei. Cara pálida.
1: Siga participando com a gente. Vamos lá, até as 9, estamos aqui. 9198-441-6545. E já já também saberemos quem vai ganhar R$500 na música da semana, Dai.
3: Quem? Já tô ansiosa pra saber, hein?
2: Queremos elas, as notícias.
1: Ah, é, tá todo mundo querendo,
3: já, já.
1: Né?
3: Aquelas que vão mudar a sua vida.
1: Notícias de quinta. E o pessoal segue também comentando sobre as notícias que falamos agora há pouco. O Pedro fala dos motoboys. Alô, Pedrão.
4: Realmente, ultimamente aí tá muito difícil, né? A galera trabalha de CLT. É, eu mesmo, já tem 3 anos que eu sou autônomo, sou motorista de aplicativo. Sempre trabalhei minha vida toda como CLT. A minha última empresa, quando eu fui mandado embora, aí meu primo me convidou pra trabalhar na rua, né? Fazer os carros de aplicativo. Eu, graças a Deus, tô totalmente adaptado. Consigo receber 3 vezes mais do que eu ganhava como CLT. Mas uma coisa que eu falo pra galera que trabalha como autônomo: tem que pagar um INSS à parte. Tem muita gente aí que acaba esquecendo de pagar. Uma hora ou outra precisa. Então, não vamos esquecer isso.
1: Esse é um detalhe que fará a diferença no futuro.
2: Sem dúvida. Olha, pague o seu INSS, separe 10% do que você ganha, que seria aproximadamente o fundo de garantia.
1: É, isso aí.
2: Né? Você nunca sabe o dia de amanhã.
1: E outra coisa, quando você quiser descansar nas férias, não vai ter...
2: Não tem férias, tem que ir lá.
1: É, então você guarda pra poder descansar, porque descansar também é necessário.
2: Claro.
1: Mas quando você é autônomo, se você não guarda, você não recebe nada. Então você vai ficar um mês descansando, quando você voltar, também vai ficar sem receber nada, né? Carlos também fala, o seu xará.
2: Olha só, hein?
1: Também fala dos motoboys. Vamos ouvir aqui.
5: Então, penso assim, em termos do motoboy, mototáxi, camelô e assim vai, assim, entendeu? É que o brasileiro ele vai atrás da sua renda, né? Ele busca a sua renda, porque o salário mínimo não é aquelas coisas todas, né? Ajuda muito, assim, entendeu? Mas não é aquelas coisas todas.
1: Muito bem, Carlos, obrigado pela sua opinião. 91984416545. Agora a Vanessa vai falar sobre a Marina Sena. Sei que chegou agora, ela está preocupada. É porque ela, se ela for casar, não quer dar nada do que ela ganhou pro futuro marido. No caso, ela namora o rapaz, como chama o rapaz lá?
3: Juliano Floss.
1: O Floss, que participou do
2: Juliano
1: do
2: Floquinho?
1: O Floquinho. Floss. Ele parece o cabelinho loirinho, o Floquinho é loirinho também, né?
3: É, o Floquinho é misturadinho, meio loirinho, branquinho.
1: Vamos lá, Vanessa.
26: Mesclado. Eu acredito que existe duas vertentes hoje em dia. Né, atualmente, com toda a modernidade, existe a prova de amor, sim. Existe casamentos que seguem na situação porque gostam um do outro mesmo, sem pensar para um ajudar o outro, construir juntos. E tem essas situações, né, que podem sim virar um contrato financeiro. Tem várias situações. Hoje em dia tem que abrir o olho. Todo dia sai de casa um esperto e um trouxa, né? Tu não pode ser o trouxa do enredo. Tem que ter mais pé no chão, né? Não deixar se levar tanto pra emoção. Pensar um pouco com a razão também faz parte.
1: Prestou atenção na frase? Você não pode ser o trouxa do enredo.
3: Entendeu, galinha?
2: É, o pessoal tá... Eu não... Não acho ruim isso aí, não. Claro, você tem que conhecer outra pessoa. Senão, meu... A gente falou aqui outro dia, você vai sair com alguém... Puxa capivara.
1: É, hoje em dia é fácil.
2: Vai no Google, digita o CPF, né?
1: Antigamente era mais difícil, né, galera?
2: Hoje não, hoje é muito mais fácil.
1: Tá tudo exposto, aí vai na rede social da pessoa, dá aquela stalkeada, né?
2: Isso.
3: Só olha tudo.
2: Vê lá, vê a rede social, procura, põe o nome completo no Google, você já fica sabendo um monte de coisa.
3: Ai,
2: põe
3: que
2: o CPF.
3: Preguiça.
1: Você já fez isso, Dai? Já fez isso?
3: Ai, eu não.
1: Não, de verdade.
3: Antigamente, assim, né? Quando eu namorava, né? Quando eu conhecia pessoas. Ah, eu dava aquela stalkeadinha.
2: Não fez, não.
3: Nunca procurei o CPF.
2: Você não fez,
3: não. Não, stalkeadinha assim nas redes sociais, mas aí tem coisas que não tem como a gente saber, né? A gente só descobre passando.
2: Agora, pra você ver como tá a humanidade, a gente tá falando aqui nos bastidores de tomar cuidado com o golpe, né?
1: Uhum.
2: Porque o filho da Dai tem fazer uma negociação, uma troca de equipamentos,
3: celular, com videogame.
2: Aí não, você vê na minha casa, não, vai não. Vai pro shopping, vai pra algum lugar que tenha movimento.
3: Exatamente.
2: Cuidado pra não tomar um Boa Noite Cinderela, perder tudo.
1: Não tome
2: ou
1: nada.
2: Ou não tomar ainda uma surra e perder tudo.
1: E nunca vá sozinho.
3: Expliquei,
1: hein?
3: Tudo certinho.
2: É isso aí.
1: Nunca vá sozinho, lugar movimentado. Não, se te oferecerem alguma coisa pra comer, não pegue.
3: Porque e não vai com essa de que é a avaliação do site que a gente tá conversando.
1: Não.
3: É boa. Vai nessa.
2: Infelizmente a gente tem que tomar certas precauções na vida que não se tomava antigamente. Só que não precisa pôr na rede social, né?
1: É verdade, isso é verdade.

0: 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João Bosco e Vinícius Química. 10 da noite tem o Paixãozinha.
1: Ai, oi, Paixãozinha.
0: Edu Melo e o Love Songs logo mais às 10 da noite, horário de Brasília. E agora vamos a um dos momentos mais esperados desse programa.
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0: Vamos começar aqui o Notícias de Quinta, na sua noite de quinta, obviamente.
4: Mulher salva perereca de ataque de cães e registra choro do animal.
0: Pedaço da escada da Torre Eiffel em Paris é leiloado por mais de 2 milhões de reais.
4: Caraca, essa escada inteira então, hein?
0: Pois é.
5: Mãe de Vini Júnior posta foto com o ex de Jojo Todinho e apaga logo em seguida. Será?
0: Será?
4: Estagiárias são demitidas por indicarem 3 horas de perereca em receita.
0: 3 horas de perereca?
4: Ó, a receita é boa, mas a linguagem não ficou legal na receita, não.
0: 3 horas de perereca não dá.
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2: Isso.

0: haverá sinais.
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0: Me faz te odiar, Jean Giovanni, Bruno e Marrom.
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3: Não vai sair comigo, mãe.
4: O quê? Como assim?
3: Aí você me esquece. Você vai sair com alguém.
0: Tá pedindo pra odiar.
4: Ah, não esqueço, não.
0: Tá pedindo
4: pra onde
0: pra
4: a gente vai?
0: Vamos lá, R$500. Quinhentão na mão, hein? Você que se inscreveu, vamos ouvir quem cantou bem aqui.
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0: Oh,
1: ai, ai, ai, ai,
0: ai. Juliana Barquilha Baldoino ganhou, Juliana.
1: Parabéns,
0: ganhou. Parabéns a você. R$500 na sua mão pra gastar da maneira que você quiser. Deu um
1: conselho. Ai, credo, que delícia.
2: Com ela mesma, não fala pra ninguém que ganhou.
1: É.
2: Não
1: é.
2: Vai me pagar dívida.
1: Não faz isso.
2: Isso é um dinheiro que você não tava esperando.
1: Gasta com você.
2: Gaste com você.
0: Muito bem. Amanhã tem, amanhã é os últimos 500 da semana,
2: da
0: né?
2: Da semana.
0: Então tocou a música, você na hora manda a mensagem pra gente, canta um trechinho e pronto, participa. Então a gente vai, mas a gente volta amanhã.
1: Ah, voltamos amanhã. Então boa noite, Galinha. Boa noite, Teles. Boa noite, ouvinte. Até amanhã, se Deus quiser.
0: Boa noite, Dai. Boa noite, Galinha.
2: Ó, se passar o crachá, eu volto amanhã. Volta. Porque às vezes pode ser que não passe.
1: Você volta.
2: Tchau,
1: assim.
2: Teles, com dois lês. Tchau, Taizinho. Taizinha. Tchau, povo. Tchau, poba.
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